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1: 9:07.
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0: Hoje é dia mundial da lei, dia da saúde ocular e dia da pizza. Tem aniversário de Dalton Viger, ator brasileiro, Edmilson, ex-jogador de futebol, Cláudia Leite, cantora, e Nego do Borel, também cantor brasileiro. Voltando no tempo, em 1979, o Palácio do Planalto determinou que os brasileiros que estivessem no exterior por motivos políticos não precisariam mais depor quando voltassem ao país. Em 2000, morriam ao menos 140 pessoas no desmoronamento de uma montanha de lixo localizada onde essas pessoas viviam, em Manila, capital das Filipinas. E em 2018, eram resgatados vivos os 4 garotos restantes e seu treinador, após 18 dias presos na caverna de Tan Luang, na Tailândia. Amanhã a gente volta com mais Agenda do Rádio pra você. Um grande abraço e até lá!
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6: Gente, queridos amigos, queridas amigas, nós temos visto no noticiário coisas de incidentes por pequeníssimas coisas no trânsito, alguém para o carro e mete em cima de uma bicicleta porque o fulano deu um sinal, né? Um sinal que não gostou, né?
7: Mal entendido.
6: Pois é, né? Um pequeno mal entendido gera grandes consequências.
7: Desse último caso não foi um chiclete?
6: É, tem até isso.
7: Gerou um chiclete.
6: Então, gente, dá pra ver que algumas pessoas vivem ouriçadas. Ouriçadas. É. Você conhece ouriço?
7: Aham, já comi, inclusive. Já comeu?
6: Não. Nossa. Aí são pessoas que estão constantemente dispostas a dar um cutucão.
7: Sim.
6: Né?
7: Espiricar.
6: A contrariar, não é? Então, queridos, nós podemos classificar uma pessoa nessas condições de uma pessoa espinho. Espinho. Assim, aí me lembro de uma tia minha que era tão bondosa que eu me lembro tanto dela com carinho que eu posso classificá-la como uma pessoa algodão.
7: Sim.
6: Se você chegava com um problema, uma coisa, logo que é, meu filho, vamos conversar. Vamos ver o que se pode fazer, não é? Então, tem, por um lado, tem a pessoa espinho, né? Que está sempre soltando dardos. Dardos. Flecha, né? Da qual não se pode chegar perto. Você chega perto da pessoa, de repente tem alguma coisa para cutucar a gente, né? Não é verdade?
7: É interessante. Tem situações em que eu fui identificando isso na minha vida também. Em que você encontra uma pessoa que é simpática, gente boa, sabe? Mas quando você se despede dessa pessoa, você sai mal. Não é? Fala, o que aconteceu? Por quê? A maneira dela se portar diante da vida tá implícito, sabe? Ela é sutil. É como a serpente, né?
6: Uhum.
7: Assim, quietinha e vai lá e dá o bote. Então, assim. Ah, minha filhinha, minha querida, você não sabe do que você tá falando, ó. Por que que eu acho que eu sei do que eu tô falando e que você não sabe? Isso acontece muito no meio cultural, de estudante, sabe? Eu tinha uma professora assim, ela era uma fofa, queridíssima, mas ela tinha essa pegada, sabe? De inconscientemente desqualificar.
6: É.
7: Não é?
6: Mas eu me lembro de um caso, até uma vizinha. De apartamento lá, mas longe, é um prédio, mas tem apartamentos que ficam longe um do outro, né? Aí de manhã encontro com essa senhora lá, sentada lá no banco. Bom dia, como vai a senhora? Ela falou, não quero papo.
8: Eita!
6: Gente, eu saí tão sem graça que eu não estava esperando uma coisa daquela. Olha que coisa.
7: Tem. Essa foi explícita.
8: Não, e por muito menos do que isso, a gente muitas vezes se choca também, né? O senhor falou isso, eu lembrei agora, tem alguns casos no meu prédio, a gente entra no elevador, bom dia pra a pessoa olha pro teto, olha pro... não responde o bom dia, você se sente meio... fica mal, né?
7: Muito.
8: Caramba. A pessoa, coitada, a gente pode até pensar assim, como a leitura que o Lorival acabou de fazer do espinho, a gente pode entrar até pensar assim, nossa, essa pessoa tá cheia de espinho para me furar. Ao contrário, a primeira pessoa que tá sendo atingida pelo espinho dela é ela mesma.
7: Claro.
8: Né? Eu saí dali, né? Fiz uma oração.
6: Infeliz, né?
8: Fiz uma oração para ela e vou viver minha vida. E provavelmente ela vai passar o resto do dia amargurada, com aquela coisa ruim acompanhando ela, né?
7: Claro.
8: Então, antes da gente espetar o outro com os nossos espinhos, a gente se espeta a nós mesmos.
6: Porque a gente tem que carregar.
8: É a gente que está carregando, né?
6: É. Seja pessoa algodão, como dissemos, né? Seja fácil de abordar. De olhar nos olhos. De dar as mãos. De dialogar, de descarregar o coração ou recarregá-lo de esperança e paz. Às vezes encontramos com alguém que está carregado assim, achando que um problema difícil, uma coisa, né? Mas ele não quer soltar aquilo assim de cara, né? E dependendo do trato da gente, mas como é, você resolve tudo que é coisa, né? Fique tranquilo, tudo passa, né? Vai indo, vai confortando a pessoa, né? Tá mesmo?
7: Se ela se deixar ser confortada.
6: Sim, agora, porque toda vez que vier um ímpeto para cutucar, muitas vezes vem, né?
7: Sim.
6: É. Vocês já viram o tanto de cutucação que está tendo em política? O tanto de gente que está acusando e outro correndo para se defender. Quanta coisa, né? Em imprensa, em tudo.
8: Pai, né? Eu não sei como esses homens e mulheres conseguem viver. Porque né, nessas situações de acusa pra lá, acusa pra cá, defende pra lá, defende pra cá. Eu acho que eu não conseguiria dormir bem à noite numa situação dessa, viu? Mas cada um na sua situação, né?
7: O outro jeito é a fofoca, né? A fofoca corre solta pela
6: Mas geralmente a fofoca é para o mal no meio, né?
7: Então, o espinho vem camuflado.
6: É um espinho contra
8: quem? Espinho camuflado, exatamente, Edith.
6: Né? É. Então, toda vez que nos vier um ímpeto para cutucar, provocar, maldizer, ou despejar desesperança, recolha-se. É, olhe, se for para falar mal, não fale.
8: Exatamente.
6: Não perca tempo.
7: Gandhi tem até um pensamento sobre isso, não é? Não tem?
6: Do quê?
7: O Gandhi, sobre o que você está dizendo. Se você ouviu, mas você verificou, é fato. Se você, não, sabe, vai ponderando e no final você fala, é mesmo, será que isso que eu estou pensando, sabendo, é tipo fake news.
8: Não, isso é do Sócrates.
7: Ah, é do Sócrates.
8: São as três peneiras do Sócrates.
7: Isso, fale.
8: Não, dizem que o Sócrates estava lá ensinando para os seus discípulos, chegou alguém e falou assim, Sócrates, eu tenho uma coisa para te dizer. uma fofoca, né?
7: Uhum.
8: E ele disse assim, antes de você me dizer, já passou nas três peneiras? E a pessoa perguntou, mas que peneiras? Primeira pessoa. Ou melhor, primeira peneira, isso que você vai me dizer é verdade? Aí a pessoa disse, não, eu não sei se é verdade, foi a Edith que me disse, ou alguém me disse, né? Não, então você não sabe se é verdade. Segunda peneira, isso que você pensou é uma coisa boa? Tem algum sentimento bom?
7: Positivo.
8: E a terceira peneira, isso que você quer me dizer é importante para nós dois?
7: Pronto,
6: olha aí.
8: Então, se não sabe se é verdade, não é uma coisa boa e não é interessante pra gente, então não diga.
7: Pra quê?
8: Pra que eu vou dizer?
6: Né? Não é?
7: Já estamos indo pro décimo minuto.
6: Oh, gente, mas é isso. Então, cuidado com as conversas. Não solte coisas que acusam. Aponta erros que nem se sabe se existe ou não, e mesmo que exista, né? Cultive faça o predomínio do amor dentro de você, de nós.
7: Isso.
6: Precisamos desse amor, que esse amor é que nos defende. Não vê aí os encarcerados. Quanta gente amargando, eu sei.
7: Uhum.
6: Quanta gente amargando o que fizeram por ímpetos de não se controlar, certo? De não dominar aquele sentimento, né? Ruim. Um grande abraço, fique com Deus.
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2: E a hora certa,
3: 9:36.
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1: 10 de julho de 2026. Racismo dispara nas redes sociais em comentários sobre a Copa de 2026. Um em cada quatro presídios do país opera em superlotação crítica. Eu sou o Ailton Moreno e o Rádio Notícias está no ar.
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0: A FIFA monitorou mais de 6 milhões de publicações durante a fase de grupos da Copa do Mundo de 2026. Neste universo, 225 mil publicações e comentários foram encaminhados para a revisão humana. O processo identificou 89 mil conteúdos abusivos. O abuso racial representou 11% dos casos detectados e foi a categoria mais recorrente entre as manifestações de ódio. O volume de publicações analisadas cresceu 33% em relação à edição anterior. Cerca de 1000 contas foram encaminhadas para investigação. Mais de 181 mil comentários foram ocultados automaticamente. A FIFA declarou que esse tipo de discurso é uma ameaça persistente ao bem-estar dos jogadores. O primeiro diagnóstico nacional sobre a habitabilidade do sistema prisional, realizado pelo Conselho Nacional de Justiça, aponta que 66,7% das unidades prisionais brasileiras operam com ocupação superior a 100% da capacidade. 28% das unidades têm lotação acima de 137,5%, patamar considerado crítico. O presídio de Salgueiro, em Pernambuco, tem taxa de ocupação de 425,2%, com 859 presos para 202 vagas. Na cadeia pública de Queimadas, na Paraíba, a taxa é de 411,1%. A inspeção foi conduzida por 996 magistrados e 1.738 unidades prisionais a partir de outubro de 2025.
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0: Dizem que foi no Antigo Egito que houve pela primeira vez a mistura de farinha com água. Ou então foi na Grécia que surgiram as massas, feitas com farinha de trigo, arroz ou grão de bico. Olha, 7 séculos antes de Cristo, os fenícios costumavam acrescentar carne e cebola ao pão. Os turcos também faziam isso. E colocaram também, depois de algum tempo, azeite de oliva. Bom, foram colocando alguns ingredientes. O fato é que a massa com esse tipo de ingrediente, dependendo do formato, acaba sugerindo um prato que a gente conhece muito bem. Hoje é dia 10 de julho, dia da pizza. Pizza tem como berço a Itália. Nápoles é a cidade que é considerada o berço da pizza. Pizza que era um alimento das pessoas humildes do sul da Itália. Comida popular, mas na época era o populacho que comia pizza. Essa ideia de celebrar o dia da pizza no dia 10 de julho surgiu em 1985, lá em São Paulo. Foi onde surgiu essa ideia. Portanto, desde aquela época, se celebra e se lembra o dia 10 de julho como o dia da pizza.

E tem pizza de tudo quanto é jeito, né? As mais tradicionais, mussarela, calabresa, portuguesa. Depois surgiu pizza califórnia, pizza de banana. Existem milhares de tipos de pizza. Aliás, os tipos de pizza são infinitos. Você pode colocar o que você quiser naquela massa, botar ali no forno, né? A lenha. E pronto, você inventa a sua pizza. Celebre o dia de hoje comendo uma boa pizza, a pizza da sua preferência. A música de hoje é do Rádio Ska, se chama, olha que combinação, hein? Pizza, Coca e Televisão.

0: Você ouviu o Rádio Ska com a música Pizza, Coca e Televisão. Hoje é dia 10 de julho e, se você não sabe, é Dia da Pizza. A música do dia volta amanhã.
1: 9 horas e 55 minutos.

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1: Olá Brasil, está no ar o Central de Notícias e vamos aos destaques desta hora. Uma empresa de Porto Alegre, no Rio Grande do Sul, comprou uma área de 175 hectares no litoral do Ceará para desenvolver um mega projeto imobiliário com um potencial de investimento entre R$1 bilhão e R$2 bilhões. O empreendimento deve reunir condomínio residencial, hotel e áreas de lazer em uma região com forte vocação turística. Morreu esta semana a jornalista Érica Leal, da Record Brasília, aos 47 anos, após permanecer cerca de 2 meses internada em estado grave. A profissional estava hospitalizada desde maio, quando sofreu um acidente durante uma festa junina. A informação foi confirmada pela emissora por meio de uma nota de pesar.
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0: Love Music, o melhor do romantismo chegando no seu rádio. Eu sou a Maria Lima e esse é o programa que faz você se apaixonar. Vem comigo, sejam bem-vindos.
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2: Rádio Acesa FM, 10 horas e 47 minutos.

última fofoquinha pra hoje. Olha só o papo do Marrone, que viralizou após dizer que é meio gay durante o show. Também, né? Com tantos homens aí no show e mulheres também perdidos na noite, ele acaba assim, né? Dando aquela trocada de olhar. Quem sabe? Não sei, ele falou, né? O cantor Marrone, da dupla Bruno e Marrone, chamou a atenção

Mas quem mesmo eu não sou não, viu? Aos risos, o Bruno encerrou o momento dizendo que o parceiro fica com duas mulheres todos os dias. Sem aquecer vocês, né, meninos? Que eu nunca vejo eles muito brincando assim, não, né? Quem brinca muito é o Leonardo, mas o Bruno e o Marrone, né? Já tiveram umas tretas, né? Uns afastamentos, né? Uma coisinha assim, deixa de palhaçada. Mas tá bom, tá aí, eles riram muito, se divertiram. E o Bruno então, nossa, ele ficou super, né? Subiu às alturas com essa brincadeira toda aí. E é isso, pessoal. Beijitos! Te encontro nosso na segunda-feira, fofocando muito por aqui. Tá combinado então, né? A nossa

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2: Estamos chegando ao fim de mais um Love Music. Beijos e até a próxima edição.
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5: Quero partilhar com você mais uma pequena reflexão que busca ser gotas de espiritualidade no nosso viver, conviver e lutar diário. Partilho com você mais um pouquinho do que está no livro Os Segredos do Nosso Encanto, livro do nosso irmão, padre e monge Marcelo Barros, livro que tem como subtítulo O que a fé cristã pode aprender com as espiritualidades indígenas e negras. É claro que a ação renovadora de uma pastoral indígena que mudou o paradigma da missão não se deve apenas a alguns missionários, e sim a algumas instituições espalhadas por toda a América Latina e que se colocaram em um caminho novo e contrário à missão conquistadora, que não respeitava os povos indígenas em sua alteridade. Entre esses institutos, tivemos e temos ainda no Peru o Instituto de Pastoral Andina, o IPA, Instituto de Estudos Andinos, IDEA, na Bolívia, o Centro de Teologia Popular, CTP, que é ecumênico, e a Articulação Ecumênica Latino-Americana da Pastoral Indígena. A Igreja Metodista mantém o CEPITA, Conselho Ecumênico de Pastoral Indígena e Andina. Em Quito, no Equador, o Conselho Latino-Americano de Igrejas, CLAI, mantém trabalhos e publicações nessa linha. Na Argentina, há a Coordenação Pastoral de Aborígenes. Desde a década de 1980, a Associação Ecumênica de Teólogos do Terceiro Mundo, a CETA, mantém um grupo de trabalho de teologia indígena e colabora com muitas entidades nessa perspectiva. Na América Latina, um dos primeiros formuladores da teologia indígena latino-americana é Eleazar Lopes Hernández. Ele é indígena, zapoteca e padre católico. É um dos coordenadores do Centro Nacional de Ajuda às Missões Indígenas no México. Podemos afirmar que o trabalho pioneiro de Eleazar tem sido o de aplicar a teologia indígena, que desenvolve um método que aprendeu da teologia da libertação e que possibilita ligar o projeto teológico das teologias indígenas, projeto concretizado na luta pela dignidade dos povos, pelos direitos à terra e às culturas, como parte integrante das teologias latino-americanas da libertação. Dentro da diversidade normal e benéfica que existe entre essas diversas instituições, podemos perceber que quanto mais livres e laicais, mais as teologias indígenas tomam rostos novos, corajosos e mais macroecumênicos. Quanto mais ligados a um organismo oficial de igreja, como o CELAM, Conselho Episcopal Latino-Americano e Caribenho, católico, mas a teologia indígena desenvolvida será indigenista, sobre os povos indígenas, do que propriamente indígena, e na prática não optará pela profecia. Já o caminho compreendido por organizações missionárias, como a Articulação Ecumênica Latino-Americana da Pastoral Indígena e o Conselho Latino-Americano de Igrejas, além dessas pastorais, se revelam ecumênicas mais livres e libertadoras. Fique com essa reflexão, fique com o abraço terno de Frei Gilvander Moreira, que o Deus que é infinito amor nos abençoe e até o próximo Palavras de Fé.
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1: Beleza, é tudo isso e muito mais. Quero convidar você para 60 minutos de puro prazer. Isso porque é sempre um grande prazer falar sobre música brasileira e é sempre uma delícia estar na companhia de amigos. Então Foi Assim, baseado na série de livros Então Foi Assim, Os Bastidores da Criação Musical Brasileira, volumes 1 e 2, de autoria de Rui Godinho, resultado de uma ampla pesquisa histórica realizada desde o ano de 1997. Silvio César sempre foi um artista muito versátil. Além de cantor e compositor, atuava também como dançarino, ator, comediante e apresentador de programas de televisão. Suas composições mais conhecidas são Pra Você e O Moço Velho, ambas gravadas pelo cantor Roberto Carlos, numa fase de extremo bom gosto do rei da Jovem Guarda. O destaque deste bloco é a bela e reflexiva O Moço Velho. Você lembra?

0: levado gentilmente pela compositora Cristina Saraiva, fui conversar com Silvio César no campo de futebol de Chico Buarque, no Recreio dos Bandeirantes, no Rio de Janeiro, num sábado à tarde, em maio de 2009. Ele me recebeu calorosamente e, diante da barulheira dos jogadores nos três campos disponíveis, levou-me para um banheiro feminino. Trancamos a porta e ele, com a maior desenvoltura, pôs-se a falar de suas histórias. Ele me contou primeiro a história de seu maior sucesso, Pra Você. Lógico, eu fiquei maravilhado. Depois é que falamos sobre O Moço Velho. E aquela outra, aquele sucesso maravilhoso, que é O Moço Velho, que também é muito lindo.
1: Você vê, a outra canção, O Moço Velho, surgiu de uma reflexão que eu sempre tive sobre o tempo. Eu sempre achei que o tempo não é um inimigo, não é esse destruidor,

0: que nós estamos acostumados a considerar. Acho que o tempo, na realidade, é um grande amigo, é um aliado que nós temos. O tempo nos dá sempre uma nova oportunidade. Quando a gente comete algum erro, alguma falha na vida, a gente sempre pensa, puxa vida, eu gostaria de ter outra oportunidade de tentar outra vez, né? De recomeçar alguma coisa. E isso, a gente precisa de tempo para isso. Então eu acho que o tempo não é para nos destruir, nos corroer. O tempo é para nos melhorar, para nos aconselhar, sabe? Então, pensando nisso, é que me ocorreu de fazer o moço velho, que na realidade é um velho moço. E o que me deu trabalho, Rui, foi usar as mesmas palavras. Eu queria fazer um jogo de palavras nesse recado. Eu sou um moço velho que não viveu. Eu tenho que pensar. Sou um moço velho que não viveu muito, que não viveu. Exatamente, essas três comparações. Sou um moço velho que não viveu cedo, não sofreu muito e não morreu tudo. Eu sou um velho moço, não, perdão, eu sou um moço velho que já viveu muito, sofreu tudo e morreu cedo. E quis dizer, eu sou um velho moço que não viveu tudo, não sofreu muito. Você tem que ver lá, depois você confere pra mim. Eu sou um moço velho, eu que já viveu muito, que já sofreu tudo e já morreu cedo. Eu sou um velho moço que não viveu cedo, que não sofreu muito e não morreu tudo. Quer dizer, é um jogo de palavras, né? Porque na realidade, essa comparação que eu fiz foi baseado nas pessoas que existem no mundo. Pessoas, por exemplo, o moço velho é um jovem que teve que assumir responsabilidades muito cedo. Tem muito jovem que teve que amadurecer prematuramente pela vida. A vida jogou ele no trabalho, na vida, na herança, nos negócios do pai. Tem um escritor paulista, um homem de indústria, de empresa, chamado Ricardo Semler, que é um bom exemplo disso. O livro dele, Virando a Própria Mesa, é exatamente isso. Ele era um garoto novo que queria ser roqueiro, era barbudo, cabeludo, e de repente o pai largou as empresas na mão dele, do irmão. O irmão não pegou, ele pegou e encostou o cabelo, raspou a barba, botou um terno e foi assumir os negócios do pai. Esse é um exemplo bom do moço velho. É o cara que não é velho na idade, é velho no tempo, sabe? Ele teve que assumir. E os velhos moços, nós temos o nosso Vinícius Moraes, que morreu menino, né? Tendo 60 e tantos anos, cabeça e atitude, comportamento de menino. Quer dizer, o velho moço é aquele que não se deixa envelhecer. O velho moço é o que continua velho no tempo, né? Na idade, mas moço nas atitudes, tudo, na alma, né? Porque eu não sei por que o velho tem que se vestir de velho. Eu não conheço isso. Eu nunca parei para pensar sobre idade, sabe? Eu sempre passei batido em tudo. Fui fazendo 20, 30, 40, 50, 60 em diante. Nunca pensei, nunca parei para pensar nisso. Acho que o homem tem que ser atual. Tem muito cara de 60 anos que pode pegar uma prancha e surfar. E tem muito garoto de 25 anos, coitado, porque teve o azar de ter asma, ou bronquite, ou muito gordo, e não pode surfar. De modo que é tudo muito relativo. Não é aquilo que a idade está na alma, não. A idade está no corpo, sim, evidente. A gente fica mais duro, a gente fica mais cansado, sem força física. Mas eu acho que a verdadeira atitude na vida é que diferencia o velho do moço.
1: Então foi assim que nasceu o Moço Velho, composição de Silvio César, que vamos ouvir na voz do próprio criador.

0: Maravilha! Ouvimos O Moço Velho, composição e interpretação de Silvio César. Esta história consta com todos os detalhes no livro Então Foi Assim, Os Bastidores da Criação Musical Brasileira, volume 2, que pode ser encontrado pelo e-mail livro@abravideo.org.br.
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0: Vitor.
1: Vi muito rádio quando era menino. Eu tenho memórias de coisas. Eu tenho a voz de Jackson do Pandeiro, de Almira Castilho, sabe? De muita coisa nordestina, de Ivon Cury, de Luiz Gonzaga. Depois, mais tarde, de Carlos Gonzaga. Foi uma coisa que me marcou muito. A primeira vez que eu vi Diana, que era uma versão do Paul Anka. A primeira vez que eu vi Chega de Saudade, eu não dormi direito. Eu lembro que eu fiquei meio maluco assim.
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3: 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O cantor e compositor Lupicínio Rodrigues, nascido em Porto Alegre em setembro de 1914, foi o criador da música de dor de cotovelo, termo cunhado a partir do ato da pessoa traída ou rejeitada ir para os bares beber com os cotovelos encostados no balcão até alta madrugada. Foi autor de inúmeros sucessos, dentre eles Ela Disse-me Assim, Nervos de Aço, Se Acaso Você Chegasse, Nunca, Esses Moços e Vingança. De Lupicínio, a gente destaca para este bloco a história do samba-canção Esses Moços, gravado por diversos intérpretes, inclusive por Francisco Alves e Gilberto Gil. Você lembra?

0: Pissinho contou a história do surgimento de Esses Moços ao programa MPB Especial da TV Cultura em agosto de 1973, remasterizado pelo Sesc São Paulo.
1: Esses Moços foi um conselho que eu dei para o meu secretário, meu amigo Hamilton Chaves, que hoje é uma das pessoas da minha confiança e é do secretário do Serviço de Defesa do Direito Autoral, um grande chefe de família hoje. E a esposa dele não se dá comigo até hoje por causa desse conselho. Quando ele noivou, era muito garoto e eu achei que ele não devia de casar, que era muito cedo, então disse para ele cantando esse conselho.
0: Então foi assim, sob a forma de um conselho amigo, que nasceu Esses Moços, composição de Lupicínio Rodrigues, que iremos ouvir na voz do próprio criador.

0: maravilha! Ouvimos Esses Moços, composição e interpretação de Lupicínio Rodrigues. O criador da música de Dor de Cotovelo desencarnou em Porto Alegre em agosto de 1974, aos 60 anos de idade.
1: Então, foi assim.

0: Com a palavra, Hélio Contreiras, autor de Estampas Eucalol.
1: Eu, quando menino, vi a Rádio Nacional, né? Com aquele programa de chorinho na Rádio Nacional. Tinha o Renato Burci, tinha o Balança Mas Não Cai, tinha o programa de calouros, entendeu? Então eu via isso precariamente, porque eu morava em Salvador e a Rádio Nacional aqui no Rio, como também eu via a Rádio Jornal do Comércio falando para o mundo.
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0: 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Tenho certeza que este bloco vai desencadear um turbilhão de saudades. Saudades de uma dupla irreverente, inteligente e muito animada. Uma dupla multi-instrumentista e compositores de primeira linha. E que, além disso, emplacou um sucesso atrás do outro. A dupla é formada pelos carismáticos Cleiton e Cledir. E os sucessos foram Maria Fumaça, Deu Pra Ti, Toquitô, Paixão, Beira Rio e outras. Dentre as inúmeras músicas que têm histórias interessantes, eu destaco para este bloco a história de Maria Fumaça, composição de Cleiton e Cledir. Você lembra?
3: Essa Maria Fumaça é devagar, quase parada. O seu foguista bota fogo na fogueira. Essa chaleira tem que estar até sexta-feira, na estação de Pedro Osório, sim senhor.
0: Eu estive na residência de Cleiton, no Rio de Janeiro, no dia 21 de setembro de 2010. Na ocasião, falamos sobre o início da carreira, sobre a relação de parceria dos irmãos e sobre o processo criativo. Vamos ouvir.
4: Como é que funciona para você, Cleiton, o processo criativo?
5: Não sei se por eu ser engenheiro, sou formado em engenharia eletrônica e tenho um lado na minha vida bem assim logístico, bem a lógica existe na minha carreira, né? A percepção das coisas, como as coisas devem ser feitas, passo a passo, a organização das coisas. Eu vejo, eu trabalho, sou um compositor obsessivo, componho muito. Tá, então, eu analisando de fora, o que eu vejo assim, há momentos em que a gente realmente se beneficia de muita inspiração. E são os momentos que você cria as melhores obras. Mas eu também acredito nesse outro trabalho, que é o trabalho do dia a dia, de criar sempre, estar sempre compondo. Então essa é a minha visão. Eu acredito sim em inspiração. Acho que há momentos que são muito mágicos, né? A gente sonha com músicas muitas vezes, né? Ou vem andando pela rua e surge de algum lugar surge uma melodia, né? Um caindo do céu, né? Uma inspiração. Mas eu acredito muito no trabalho, tá? E acho também, modestamente falando, sem falsa modéstia, que a gente não cria muita coisa, nós somos repassadores culturais do que a gente escutou. Então, eu vejo assim a criação, acho que ela é um misto de coisas que a gente guardou durante a vida toda, que a gente escutou, por isso que eu também recomendo sempre a criançada, e meu lado professor, que o pessoal estude muito, escute muito, que quanto mais você acumula coisas, mais chance você tem de fazer boas músicas, coisas mais interessantes, né? Uma pessoa que às vezes fica muito num segmento só, às vezes não consegue. Mas claro, existem os cartolas, né? E existe o Noel Rosa, por exemplo, que são caras. Bom, o Noel é um cara mais sofisticado, mas o Cartola era uma pessoa simples, sim, e criou músicas sofisticadíssimas, né? Mas são coisas de gênio também, né? Eu não me considero gênio, me considero um trabalhador da música.
0: Cleiton é mais melodista e Cledir mais letrista, mas ambos fazem letra e música. Vamos ver como funciona essa relação de parceria.
5: Primeiro queria te dizer que eu faço letra e música, tá? O Cledir também. Na verdade, com a convivência longa, nós somos irmãos, né? Tivemos uma banda nos anos 70 e início de 80 começou a dupla. Esse processo de longo trajeto acabou sim sedimentando uma forma de compor. Como você falou, eu crio as músicas, né, a grade harmônica e a melodia, e entrego para o Cledir, ele coloca a letra. Separados, normalmente separados. Né? A própria Maria Fumaça, que foi criada logo no início da nossa carreira, eu morava em Porto Alegre e ele estava aqui no Rio. Eu criei a música a partir de uma música do folclore gaúcho, que eu gostava muito, mas de uma forma mais moderna e tal. E passei pro Cledir e ele escreveu, ele morava aqui no Rio já, no Rio de Janeiro, né? E aí, então, o nosso procedimento hoje em dia, ele é muito variado, né? O meu processo de criação, ele é bem variado, mas como eu sou muito apaixonado por harmonia de música, escrevo muitos arranjos de vocais, todos os arranjos da dupla, foi eu que sempre que escrevi dos nossos discos, e já escrevi para corais e tal, cantarem conosco, é algo que eu gosto muito da polifonia na música. Isso me leva sempre a um prazer maior na relação com a música, né? Então, depois de criar grades harmônicas variadas, eu crio as melodias, eu faço nessa mais ou menos nessa ordem, né? Eu prefiro do que o inverso. Às vezes me vem uma melodia à cabeça, né? E eu depois coloco harmonia nessa melodia. Mas eu vejo assim que o acabamento, a arte final, por exemplo, Nem Pensar, que é uma música que a gente criou com segmentos melódicos, né? O Cledir reclamava muito porque ficava difícil para ele botar uma letra em melodias que são todas fragmentadas, mas o resultado em termos assim emocionais é fantástico, porque eu criei uma grade harmônica e botava parará e silêncio, tá, tá, tá, tá, parará, tá, dois, três, tá. Ah, esse deu pra ti, nem pensar, né? Esse deu pra ti. Mas é um processo semelhante. Ou seja, eu gosto de trabalhar com silêncios também, né? Sou uma pessoa, resumindo um pouco, né, a tua pergunta, eu falo muito, desculpa. Mas o meu processo, assim, eu sou muito detalhista, tá? Então, aprendi com o passar dos anos até uma visão geral da música, e para depois definir os acabamentos, os arabescos, os detalhes, né? Enquanto que antigamente eu partia sempre dos detalhes, minhas músicas eram muito mal compreendidas e difícil de escutar, porque eu não queria repetir o que eu ouvia por aí, então elas ficavam umas músicas bastante ilógicas também, né? E a música final são 3-4 minutos, né? E você tem que ter uma visão também externa do todo, né? Que eu gostei de aprender no meu processo composicional. E aí a gente compõe, né? Como eu te falei, as composições são feitas separadas ou juntos, né? Eu também gosto de letra, gosto muito de poesia.
4: Agora sim, Cleiton abre o jogo em relação a Maria Fumaça, um dos maiores sucessos da dupla.
5: O legal da Maria Fumaça, que é um negócio muito interessante, tem uma história mais rica da Maria Fumaça que eu não contei pra você, que essa música, quando a dupla pela primeira vez se apresentou com esse formato de dupla, foi no festival da Chita Rede Tupi, em São Paulo, o festival no ano de 79, final de 79. Nós escrevemos 3 ou 4 músicas nesse festival e só passou a Maria Fumaça, tá? Isso já foi uma coisa legal. Pra mim foi uma grande vitória, porque eu tinha um sentimento assim de frustração, sendo compositor gaúcho, e o Rio de Janeiro e São Paulo não executavam as músicas gaúchas, né? Então eu fiquei trabalhando uma época nessa direção, eu tenho que fazer algumas coisas que eles possam gostar, que entusiasmem o pessoal do centro do país e que isso tenha seguimento, né? E não necessariamente que seja a música que é mais conhecida do Rio Grande do Sul, que era aquela música do interior, a música rural, né? Com todo respeito e tal, mas eu era um cara de cidade, queria fazer uma música urbana. E aí eu peguei então a Maria Fumaça e fiz em cima, como eu te contei, do folclore, eu compus uma música mais próxima do gosto da cidade, do homem da cidade, das pessoas da cidade. E o Cledir, então, quando escutou a música, ele estava aqui no Rio, ele me telefonou depois eufórico, dizendo, olha, esse negócio parece um trem, essa música, porque eu tinha criado um refrão, a ideia era de um refrão, mas não sabia bem como é que ia ser. Pá, pá, pá, tá, tá, tê, tã, tã, tã. Esse aqui é a onda do folclore, né? E ele diz, pô, essa música parece um trem, são vários vagões andando, vários blocos aí. E aí ele conta aquela história que é biográfica, esse trem existe, muita gente não sabe. Existia, agora não existe mais, mas na nossa infância existia. E nós pegávamos, às vezes, esse trem, saímos de Pelotas, íamos passava por Pedro Osório, várias cidades do interior, até chegar em Bagé, que eu acho que era o mais distante, né? Que, aliás, o pessoal de Bagé brigou muitos anos conosco, achando que nós estávamos falando mal. Eu tenho pena de quem segue para Bagé, mas é porque a viagem era longa. A gente adora Bagé, né? As pessoas entendiam mal a colocação na letra. Mas os outros foram muito felizes. Pedro Osório nos deu cidadania, por exemplo. Fomos muito homenageados. E a letra, então, o Clidinho foi muito feliz, porque aí usou algo que nós tínhamos vivido na nossa infância, que é essa viagem, que tu entra num trem popular, aí entra alguém com umas galinhas no ombro, entra uma senhora cheia de filho, é aquele trem bem de interior, né? E, então ele conseguiu, colocou dois personagens que são fictícios, que é o noivo que vai encontrar a noiva, e a Maria Fumaça vai muito devagar, ele tá nervoso, né, no trem. Então, a essência é essa da letra, que eu considero, né, por ser meu irmão, mas eu acho uma letra genial, realmente, né, maravilhosa. Eu sou um super admirador do Clidinho como letrista. Eu gosto de escrever letras, mas reconheço que não é a minha maior paixão, tá? A minha maior paixão é a música, e as minhas letras são mais abstratas, né? Tanto é que eu tenho até dois livros que falam sobre

0: anos, né? Já escrevi sobre essa área de psicologia e tal, sou autodidata, e eu gosto mesmo é de coisa mais abstrata. Por isso que a música toca, bate mais forte.
1: Então foi assim que nasceu Maria Fumaça, composição de Cleiton e Cledir, que iremos ouvir na interpretação dos próprios criadores.

0: Maravilha! Ouvimos Maria Fumaça, composição e interpretação de Cleiton e Cledir. Essa história vai estar com certeza no volume 3 da série Então Foi Assim, Os Bastidores da Criação Musical Brasileira. Os volumes 1 e 2, com 142 histórias, estão disponíveis pelo e-mail livro@abravideo.org.br.
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0: No Rancho Fundo, um dos mais belos clássicos da música popular, composição de Ari Barroso, nascido em Ubá, Minas Gerais, em novembro de 1903, e de Lamartine Babo, nascido no Rio de Janeiro, em janeiro de 1904, é uma parceria, pelo menos nesta música, bastante interessante. Dizem que Lamartine Babo simplesmente botou letra numa música que já tinha, sem o consentimento dos autores. Mas há controvérsias. O que sabemos é que o que antes era na Grota Funda virou no Rancho Fundo. Você lembra?

0: cidade.
1: Sobre esta bela música, o livro No Tempo de Ari Barroso, de Sérgio Cabral, relata que na época áurea do teatro de revista no Rio de Janeiro, no final dos anos de 1920 e início de 1930, Ari Barroso costumava compor músicas para teatro. Diversas peças tiveram músicas dele. Foi assim com a revista É do Outro Mundo, escrita por J. Carlos, um dos maiores caricaturistas e ilustradores da história da imprensa brasileira. Pois bem, nesta peça, Ari Barroso escreveu uma música que recebeu letra de J. Carlos, que se chamava, na ocasião, Esse Mulato Vai Ser Meu, com subtítulo Na Grota Funda, interpretada pela atriz cantora Araci Cortes. A letra era mais ou menos assim: na Grota Funda, na virada da montanha, só se conta uma façanha do mulato da Raimunda. Matou a nega e depois, sem mais aquela, foi juntar com uma galega. Ele morreu na virada da montanha. Vai haver outra façanha, esse mulato vai ser meu. Esse mulato vai fazendo o que ele quer. Já matou duas mulheres, porque bamba ele é de fato. Se não morreu, vai mangar esse cachorro na virada ali do morro. Esse mulato vai ser meu. A peça onde a música estava inserida, É do Outro Mundo, estreou no dia 13 de junho de 1930 e não obteve muito sucesso. Foi retirada de cartaz 16 dias após a estreia. Um dos incautos que a assistiu foi Lamartine Babo. Lalá, como era chamado, adorou a música de Ari Barroso, mas detestou a letra de J. Carlos. De acordo com Sérgio Cabral, sem consultar nenhum dos dois, Lalá tratou de fazer outra letra, mudou o nome da música para No Rancho Fundo e cantou a nova obra num programa da Rádio Educadora do Brasil, do Rio de Janeiro, acompanhado pelo Bando de Tangarás. Nascia um clássico da música brasileira e uma inimizade que durou até a morte. J. Carlos, o letrista anterior, ficou magoado, injuriado, achou a rejeição uma desfeita e brigou seriamente com Ari Barroso. Ari fez de tudo para explicar para o antigo parceiro que tudo havia ocorrido, a sua revelia, que ele não tinha nada a ver com isso. É em vão. J. Carlos não quis conversa e morreu sem jamais haver perdoado. Ari jurou inocência em todas as entrevistas que abordaram o assunto, mas pelo jeito gostou da mudança da letra. Pelo que se sabe, nunca brigou com Lamartine por causa disso. E mais, se estivesse interessado em manter a letra de J. Carlos, Ari Barroso não permitiria, um ano depois, a cantora Elisa Coelho gravar a música com a letra de Lamartine. Mas para quem conheceu a personalidade e as artimanhas de Ari Barroso, sabe bem que ele não só consentiu, como se omitiu. Pelo menos o livro A Canção do Tempo, 85 anos de músicas brasileiras, volume 1, dos autores Jairo Severiano e Zuza Homem de Melo, não tem dúvida em afirmar que Ari Barroso não só autorizou a troca da letra, como tocou piano na gravação de Elisa Coelho. Assim morreu na Grota Funda e nasceu no Rancho Fundo, composição de Ari Barroso e Lamartine Babo, que vamos ouvir na voz de Noite Ilustrada.

0: Ouvimos No Rancho Fundo, composição de Ari Barroso e Lamartine Babo, na voz de Noite Ilustrada. Esta história consta em detalhes no volume 1 do livro Então Foi Assim, Os Bastidores da Criação Musical Brasileira, de autoria de Rui Godinho, que pode ser encontrado pelo e-mail livro@abravideo.org.br.
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0: O que mais me impressionou num bate-papo com o cantor e compositor nordestino Genival Lacerda, que ficou conhecidíssimo em todo o Brasil com músicas de interpretação dúbia, foi o seu processo criativo. Ele me falou que não cria nada, apenas coloca meia sola. Que embora seu nome consta como autor, em parceria com João Gonçalves, ele só colocou a tal de meia sola em Severina Chique Chique. Você lembra?
2: Quem?

0: Antes de me contar a história de Severina Chique Chique, pedi a Genival Lacerda que nos revelasse como iniciou a carreira musical. Genival, gostaria que você contasse, antes de mais nada, como foi que se deu o seu encontro com a música?
1: Em Capim da Grande, onde eu nasci, deu esse encontro maravilhoso. Comecei cantando em programa de calouros, na Rádio Borborema, Rádio Cariri, Rádio Caturité. Eu acho que não tem mais nenhum nome dessa rádio, só tem Borborema e Caturité. E depois passei cantor efetivo da Rádio Borborema em 1953. Daí passei, mas em 1948 tirei um prêmio com o Marinês, 50 mil reais para cada um. E daí eu vim, ela casou com a Abdias, ficou lá fazendo show, e eu vim para Recife, representando a Paraíba. Dali fiquei na Rádio Tamandaré e Rádio Clube, e comecei a cantar e a gravar. Gravei da Bucambo, 1955, duas músicas, Dança Chachada e Coco, 56. Esse foi o meu primeiro trabalho para todo o Brasil. Gravei, fui gravando 78 rotações, mais 78 rotações, 55, 56, 57, LP de São João, que a Bucambo fazia, eu botava 6, 8 artistas, a vez 5, 6, e nós gravamos, eu sei que gravei uns 10, 78 rotações. Em 1960 eu gravei um LP para Caravelle. Gravei no estúdio da Rádio Tamandaré. Eles levaram, agora faço com

0: Nordeste. Lubrificaram o bichinho todinho, ajeitaram, poliram e saiu o LP. Nesse LP eu gravei Baião, recebi Choro. Não pagaram nada, dei continuidade à vida. Fiquei em Recife, 1964, fui para o Rio de Janeiro cantar. Será que artista, para ser artista, tinha que tomar um banho de civilização? Eu fui para o Rio tomar um banho de civilização.
1: General Lacerda, como é que funciona o seu processo de criação? É por inspiração, é relação, é motivação? Como é que funciona?
0: A inspiração é o principal. Mas às vezes você não pode fazer porque você não está com o gravador, não está com nada. Você tira assim, se você tiver com lápis e papel, você escreve, mas a melodia vai embora. Só que quem tem a cabeça muito boa. Quem não tem, aí é isso assim. Você tem que fazer, os compositores fazer, você lapidar. Eu mesmo peguei uma época, eu não estava fazendo, mas estava deixando para quem fizesse, eu estava lapidando. E lapidei muitas músicas, eu passei meia sola, era minha do cara. Estou continuando até hoje.
1: Na sequência, eu perguntei ao Genival como foi a trajetória musical dele.
0: Gravei na RCA, gravei na Continental, na Chantecler, na Copacabana, onde veio o sucesso. Um dia de domingo, em Campina Grande, eu estava morando no bairro de Zé Pierre, em Campina Grande, na rua Tomé de Souza, por ali assim. Aí chegou um artista, cantor e compositor, amigo meu. Bateu na minha porta 8 horas da manhã, de que nada disso aí? Era João Gonçalves. Se eu tenho uma música, é estouro pra você. De qual é? Se é Severina Chique Chique. E eu digo, você daí toca ela pra me ouvir. Se eu já dei pra Jackson, pra Messias Holanda, Jacinto Silva, já dei pra vários artistas e não quiseram. Eu digo, então não presta. Presta, você vai lapidar, botar uma meia sola do seu estilo e ela sai, beleza. Aí eu escutei, peguei a música, lapidei e comecei cantando em show políticos. Lá em Campina Grande, 1974, 75, e fui cantando a bichinha, e agradando, agradando. Mas fui no Rio de Janeiro fazer o programa de Adelson Alves. Já era conhecido lá, tinha passado 10 anos. Cheguei lá e encontrei Jackson do Bandeiro, encontrei Luiz Gonzaga, Marinês, Abidiza, Zé Calista, Ari Lobo, os três do Nordeste, trio nordestino, tudo cantando em Adelson Alves, de madrugada. E eu cantei essa música e ele disse assim, vou dizer uma coisa a você, irmão, que é? Adeus, essa música vai ser o maior sucesso da paróquia. Eu digo, será? Sério? Digo, eu tô precisando que eu só vendo 8 mil, 10 mil discos, vai ser o maior sucesso. E Severina Chique Chique, com 6 meses de verdade, já traz 870 mil LPs. Ela chegou a 2 milhões em 2 anos. Eu fiquei besta. Aí daí eu comecei gravei. Raidinho de Pilha, Fruto de Sucessão, gravei Severina Chique Chique, Raidinho de Pilha, Quem Dera, Galeguinho do Zóio Azul, foi outro, Caldinho de Bocotó, gravei Fio Dental, Vô de Gozinho, Menino, quando eu cheguei do Rock do Jack, que eu tinha gravado o disco da Severina, em 1975 ela estourei Ritmo de Dance.
1: Então foi assim que nasceu Severina Chique Chique, composição de João Gonçalves, com meia sola de Genival Lacerda, que iremos ouvir a interpretação do próprio Genival Lacerda.

minha filha. Não vá na onda de Pedro. Olha, eu só tenho interesse em você, sabe por quê? Porque você tem uma boutique, minha filha. Agora, você querendo um sócio? Olha aqui, seu babá.

0: ouvimos Severina Chique Chique, composição de João Gonçalves e Genival Lacerda, na interpretação incomparável de Genival Lacerda. Esta história com certeza estará no volume 3 da série Então Foi Assim, Os Bastidores da Criação Musical Brasileira. Mais 142 histórias estão disponíveis nos volumes 1 e 2, que pode ser encontrado pelo e-mail livro@abravideo.org.br.
1: Então, foi assim.

0: isso eu posso garantir.
1: Tá ficando bom, mas vai ficar melhor. Está na hora de matar mais uma curiosidade da música brasileira. Lá pelos idos do final da década de 1970, início de 1980, quando o cantor e compositor João Gilberto ainda era um mortal comum, ele costumava visitar Moraes Moreira e a turma dos Novos Baianos na comunidade em que eles moravam no Rio de Janeiro. Inúmeras vezes, o pai da batida da bossa nova se fez presente em memoráveis noitadas, mostrando para os novos a música valorosa de velhos baianos, os sambas e os choros de Assis Valente, principalmente. Passavam a noite cantando e, quando o dia apontava no horizonte, eles costumavam sair para altos passeios a pé pelas ruas cariocas. Encontravam muitos personagens, uns voltando para casa, outros saindo para o trabalho. Um desses dias, o sol estava raiando e Moraes saiu para passear com João. Lá pelas tantas, eles avistaram uma bela mulata descendo uma ladeira, com aquele swing, aquela vibração, aquela energia, já partindo para a vida, indo para o trabalho sem se queixar de nada. Esse fato acabou ensejando a criação de mais um sucesso da música brasileira. Lá vem o Brasil descendo a ladeira, de Moraes Moreira e Pepeu Gomes. Você lembra?
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1: Quem contou essa história foi o próprio Moraes Moreira, um dos parceiros da criação da música.
3: Mais uma vez, João Gilberto presente na minha vida. E a gente estava no Rio de Janeiro, numa madrugada, que João adora a noite, né? E uma daquelas ladeiras maravilhosas do Rio, João viu uma mulata descendo de manhã com toda energia, com todo seu swing, já partindo para a vida, né? Sem se queixar de nada. E ele olhou e disse assim: olha lá, olha o Brasil descendo a ladeira. E daí nasceu essa música.

0: ouvimos um trecho de Lá Vem o Brasil Descendo a Ladeira, composição de Moraes Moreira e Pepeu Gomes, na voz de Moraes Moreira. Pois é, subiu a placa de um minuto. Nosso tempo está acabando. Hoje ficamos por aqui, mas eu quero confirmar desde já um novo e prazeroso encontro para a próxima semana, neste mesmo horário. Aproveitem e convide os amigos para este momento de prazer radiofônico. Assistente de produção, Ana Cândida Pena. Gravação, edição e montagem, equipe da Bravídeo. Trilha sonora, hino ao músico, uma composição de Chocolate Nancy Vanderlei, interpretado por José Cabreira, teclados e arranjos, Alberto Salles, guitarra, Oswaldo Amorim no contrabaixo e Leander Mota na bateria. Para críticas e sugestões, o e-mail é programa@abravideo.org.br. Repetindo, programa@abravideo.org.br. Agradeço pelo carinho e pela atenção. Um abraço de luz. Até lá.
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0: 1:09.
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5: 10 de julho de 2026. A Polícia Federal realizou a 10ª fase da Operação Compliance Zero para apurar indícios de ações coordenadas em redes sociais. O governo adia decisão sobre retirada do subsídio à gasolina. Eu sou Ailton Moreno e o Rádio Notícias está no ar.
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0: A Polícia Federal realizou na quinta-feira, dia 9, a 10ª fase da Operação Compliance Zero para apurar indícios de ações coordenadas em redes sociais, voltadas a comprometer a credibilidade e a atuação do Banco Central. Os investigadores também apuram a possível atuação de grupo dedicado à intimidação de jornalistas, monitoramento de pessoas ligadas a autoridades e obtenção indevida de informações sigilosas. O publicitário Tiago Miranda, ligado ao ex-banqueiro Daniel Vorcaro, é o alvo desta fase. Ele é apontado pela PF como principal articulador de esquema para recrutar influenciadores digitais e jornalista, utilizando valores de até R$2 milhões e contratos com cláusulas de confidencialidade. O objetivo seria descredibilizar órgãos públicos e manipular a opinião pública. O grupo também utilizava informações obtidas ilicitamente para coagir e intimidar desafetos de Vorcaro. A PF apura crimes contra o sistema financeiro, organização criminosa e violações de dados. O ministro da Fazenda, Dario Durigan, afirmou que vai avaliar na próxima semana a retirada parcial ou total do subsídio à gasolina. A intenção inicial era retirar o benefício ainda esta semana, mas a alta de mais de 5% no preço do barril de petróleo na quarta-feira 8 levou a equipe econômica a adiar a decisão. O subsídio de 44 centavos por litro foi criado em maio para conter os efeitos da guerra no Oriente Médio sobre os preços dos combustíveis.
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Sábado, dia 11 de julho de 2026. Hoje é o Dia Mundial da População. Isso mesmo. Um abraço especial ao cantor e compositor João Bosco, um dos grandes nomes da música popular brasileira.

Aqui a música é boa, a alegria é contagiante e você faz parte desta sintonia. Você que está na estrada, no plantão, no trabalho ou em casa, acompanhando a nossa programação, sintam-se abraçados, prepare o café, aumente o volume e venha fazer parte da madrugada mais vibrante, contagiante e emocionante. Vamos nessa, claro. Nas próximas horas tem aquela trilha sonora, informações e muita música boa. É o programa Central da Madrugada que está no ar. Sejam todos muito bem-vindos. É a primeira de hoje, tá pintando agora pra você.

Fabiano tá ouvindo aí. Elis Regina na voz bacana e gostosa na programação pra relembrar. Colo de Menina online e Elba Ramalho de volta pro meu aconchego. E aí, papai, tá na boa? Tá bom demais. Aqui é o Central da Madrugada começando agora pra você. Primeiro bloquinho foi gostoso, agora tá melhor ainda, porque quem vai cantar é o Gustavo Mioto.

E aí, tá feliz? Tá na boa? Tá com Ademário Coelho no Central da Madrugada. Só tenho um. A sua companhia, o carinho, os melhores ouvintes. É aqui na nossa sintonia, no prefixo do sucesso. Uma rápida pausa e a gente volta já já com mais.

0: maravilha, aqui a vibe é boa e nós estamos retornando depois do intervalinho, programa Central da Madrugada, trazendo tranquilidade, boa música e a mensagem que toca no seu coração. E vem aí a nossa mensagem especial de hoje, sábado, dia de desacelerar, refletir sobre a vida, valorizar quem está ao seu lado e curtir esse momento de paz. Sobe o som que tem a mensagem de hoje no Central da Madrugada.
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3: Um bom teste de caráter. Quando fazemos algo de errado, a quem nós culpamos? O tema da nossa mensagem de hoje é Provérbios Perigosos. Existe um perigo oculto em qualquer provérbio. Um provérbio é um princípio geral e não uma verdade absoluta. E pode-se fazer mau uso dela. Nós dizemos tal pai, tal filho, mas depende de quem diz isto e por quê. Existe uma verdade nisso, mas quando alguém fala assim para justificar as confusões que fez da vida, o provérbio serve como uma desculpa para se fazer de vítima. O profeta Ezequiel queria que os hebreus cativos na Babilônia voltassem não somente aos seus lares, mas ao seu Deus. Era algo difícil de conseguir. O povo respondeu, refugiando-se num provérbio: os pais comem uvas verdes e os dentes dos filhos se embotam. Essa expressão culpava a geração anterior por eles estarem agora no cativeiro. Eles protestaram: você não pode estar falando sério ao pedir que nos arrependamos. A culpa é dos nossos pais. Eles comeram as uvas verdes e nós temos que carregar as consequências. Então, Deus declarou por meio do profeta Ezequiel: vocês não citarão mais esse provérbio em Israel. Cada pessoa carrega a responsabilidade pelos seus próprios atos. Deus disse: aquele que pecar é que morrerá. Mas se ele age segundo os meus decretos e obedece fielmente às minhas leis, esse homem é justo. Com certeza ele viverá. Os provérbios são instrumentos maravilhosos para a orientação, mas nunca tiveram o objetivo de desculpar o nosso mau comportamento. A mensagem que você ouviu foi baseada na palavra de Deus, no livro de Ezequiel 18:9, que diz: ele age segundo os meus decretos e obedece fielmente às minhas leis. Esse homem é justo. Com certeza, ele viverá. Amigo ouvinte, quando fazemos algo de errado, a quem nós culpamos? Este é um bom teste de caráter. Pense nisso.
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Simbora, avisa geral que o Central da Madrugada tá no ar. Forró Anjo Azul, Meu Anjo Azul, Armandinho Paulinha e Aviões do Forró, Coração Bem de Boa. Você tá ligado, tá sintonizado. É o final de semana na nossa rádio tocando Jorge Mateus.

Na vibe mais contagiante da madruga, Amanda Alves, grupo de pagode, participação de Acato. A gente curtiu no programa Central da Madrugada, a vibe mais vibrante. E voltamos em seguidinha, não desgruda não.

0: Ok, e seguimos conectados no Central da Madrugada. Bom dia! Aqui a gente rola muita música, sucesso, alegria, informação e aquela vibe mais gostosa na madruga. Hoje é sábado, dia de desacelerar e curtir o momento, curtir o final de semana. E agora é hora de curiosidade e memória musical com Eduardo Maidana. Chega junto, Maidana, conta pra gente. O Almanac Musical é destaque no programa.
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2: Olá pessoal, Almanac Musical no ar, por aqui Eduardo Maidana e hoje nós falamos de Classic, canção do cantor e compositor britânico Adrian Gurvitz. O single foi lançado em seu primeiro álbum solo de 1982 e foi um grande sucesso em sua terra natal, a Inglaterra, alcançando o 8º lugar na UK Single Chart. A faixa foi uma das canções românticas mais tocadas no Reino Unido. No resto do mundo teve um desempenho satisfatório, apesar de não estar entre as mais executadas em países como Estados Unidos, Canadá e Austrália. Nesses mercados, sua melhor colocação foi a 21ª no Canadá. Sua pior foi a 43ª posição na Austrália. A gente recorda agora.

E de Abelha, Os Outros. E aí, tá gostando do programa? Tá na melhor vibe do rádio, que beleza, que maravilha. Ouve aí, Michael Sullivan.

Você tá ligado, tá sintonizado sempre comigo, Éder Machado, o amigão te fazendo companhia. Esse bloco foi No Capricho, Banda Mini Saia, Sedução do Forró, a gente ouviu. Em seguida tem mais Central da Madrugada. Fica grudado comigo que eu tô ligadinho contigo.

0: acertando os ponteiros.
1: Hora certa, 2:36.
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0: dia 11 de julho, hoje é dia mundial da população. Fazem aniversário Lúcia Veríssimo, atriz brasileira, e Netinho de Paula, cantor e apresentador. Voltar no tempo, foi no ano de 1935 que um decreto do governo fechou a Aliança Nacional Libertadora, que reunia as correntes antifascistas e tinha como presidente de honra Luiz Carlos Prestes. Em 1967, o primeiro grupo de participantes do projeto Rondon, com 27 universitários, partiu da cidade do Rio de Janeiro com destino a Rondônia. Em 1979, a Comissão Nacional de Energia congelou a importação de petróleo em 960 mil barris por dia e favoreceu o aumento da produção nacional. Amanhã a gente volta com mais Agenda do Rádio pra você. Até lá!
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Tudo de bom, beleza pura? Então tá bem, é o Central da Madrugada de volta pra você, aqui na sua sintonia preferida. Vamos nós então, sorriso no rosto, som no coração. Vem aí mais um bloco no Central da Madrugada, meus queridos.

0: gigante, seu Jorge na área.
1: Pericles e seu Jorge na cortina musical, Boca Louca, é o pagodão do Pericão, pintou pra você na programação. Agora rola os Barões da Pisadinha, tá, Rocheda?

0: caixote.
1: Obrigado!
0: Bom demais, que energia.
1: Fato de Belute!
0: Obrigado, gente. Pichote, sem palavras, sem palavras.
2: Obrigado, mano.
0: Pô, obrigado, pelo.
1: Obrigado, turma. Obrigado,
0: Quinhão.
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O som do sucesso, sempre as melhores músicas desfilando pra você no Central da Madrugada. É clima gostoso, é boa música, é você sintonizado. E por aqui rolamos Batista Lima, Que Som Legal, De Que Vale Ter Tudo na Vida. É bom demais a sua companhia. Já já o Central tá de volta, segura a onda, Brasil.

0: Olá, tudo bem? Seguimos conectados aqui no Central da Madrugada, levando até você informação e tranquilidade. Agora é hora de dicas de saúde e o sabadão promete. Final de semana na área, dia de desacelerar e aproveitar e curtir os melhores momentos da vida. Então vamos nessa? Vamos relaxar e vamos cuidar um pouco mais da nossa saúde? É a dica de hoje para você curtir no Central. Bom dia.
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2: Procure substituir em sua casa o açúcar refinado pelo açúcar grosso, mascavo ou mel. Busque sucos e sucos engarrafados pelos sucos da própria fruta. O arroz polido pelo arroz vermelho. São cuidados que fazem bem à sua saúde e de toda a sua família.

Moreco, Simone Simaria na programação do Central da Madrugada. É a madrugada mais vibrante, mais gostosa do rádio. E o sabadão tá bom demais. Ai, papai, esta é boa demais pra tocar pra você. Luan Pereira e Léo Foguete.

0: especial.
1: Essa é do tempo que minha avó chupava chiclete.
2: Rapaz, não era chiclete, não, era visgo. Não tinha chiclete naquele tempo, não, cara. Tirava que os visgos.

de bom. Bem-vindo, Central da Madrugada, mais um bloco fechando. Calango aceso e Adriana Moral enraizado. A gente curtiu por aqui. E você, tá feliz? Tá gostando? Que bom. É o Central da Madrugada. Nas primeiras horas do dia, a gente se faz companhia.

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4: Hoje é dia 11 de julho, data do nascimento do compositor Carlos Gomes.
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4: Antônio Carlos Gomes nasceu em Campinas em 11 de julho de 1836. Filho e irmão de maestros, desde cedo revelou seu talento musical. Estimulado e amparado pelo imperador Dom Pedro II, frequentou o Conservatório Musical do Rio de Janeiro. Em 1861, regeu sua primeira ópera, A Noite do Castelo. Ainda no Rio de Janeiro, compôs a segunda ópera, Joana de Flandres, e obteve então uma bolsa para estudar na Itália. Diplomou-se como maestro compositor no Conservatório de Milão em 1866. O ápice da carreira artística veio com sua ópera O Guarani, levada à cena no Teatro Scala de Milão em 1870. Carlos Gomes apressou-se em retornar ao Brasil para apresentar a obra ao seu patrono, o imperador. Lançada no Rio de Janeiro no mesmo ano, a ópera alcançou o mesmo sucesso que obteve na Itália. Carlos Gomes escreveu ainda notáveis peças musicais como as óperas Fosca, O Escravo e o poema Colombo. É considerado um dos maiores gênios musicais das Américas. Morreu em Belém do Pará em 16 de setembro de 1896. Seu corpo foi conduzido para Campinas e ali enterrado em seu monumento túmulo em 2 de julho de 1905.
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4: A ópera O Guarani, de Carlos Gomes, acabou ficando conhecida do grande público brasileiro por estar associada ao programa Voz do Brasil. É ela que abre e anuncia o programa. A obrigatoriedade da Voz do Brasil é fruto de um decreto do presidente Getúlio Vargas, de 1935. As emissoras de rádio são obrigadas a transmitir o programa no horário nobre, das 19 às 20 horas, de segunda a sexta-feira. O programa é dividido entre os três poderes. A Câmara dos Deputados tem direito a 20 minutos, o Senado a 10 minutos, o Poder Executivo tem 25 minutos e o Judiciário 5 minutos. Existe uma polêmica sobre esta imposição. As transmissoras afirmam que ela viola a Constituição Federal porque cerceia a liberdade de expressão. As emissoras alegam ainda que perdem sua fonte de receita, que são os anúncios, durante e também após a transmissão da Voz do Brasil, porque a audiência se distancia do rádio por causa do programa. Existem vários projetos em análise no Senado e na Câmara para flexibilizar o horário de transmissão da Voz do Brasil. Alguns congressistas pretendem que os 30 minutos reservados para a Câmara e para o Senado sejam transformados em pequenas inserções de 1,5 a 3 minutos para serem transmitidas ao longo do dia pelas cerca de 3 mil emissoras de rádio do país.
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diversão na tua companhia. E aí, tá em casa, tá no trabalho, tá curtindo, tá gostando da programação, que beleza. A madrugada fica muito mais leve quando aquela alegria sai do coração e pulsa pra você na programação mais querida, mais amada, mais sintonizada. É o Central da Madrugada, você na internet, você no aplicativo da nossa rádio. Que legal, que maravilha.

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1: Por aqui rolamos o som de Carlinhos Bala, Escrevendo Minha História. E você, tá ligado? Tá na melhor vibe do rádio. É o Central da Madrugada, boa música, sucesso e, é claro, sempre os melhores ouvintes estão conosco. Éder Machado tá de volta em seguidinha. Vamos nessa.
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4: 4:03.
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6: Olá, Brasil, está no ar o Central de Notícias e vamos aos destaques desta hora. Uma empresa de Porto Alegre, no Rio Grande do Sul, comprou uma área de 175 hectares no litoral do Ceará para desenvolver um mega projeto imobiliário com um potencial de investimento entre R$1 bilhão e R$2 milhões. O empreendimento deve reunir condomínio residencial, hotel e áreas de lazer em uma região com forte vocação turística. Morreu esta semana a jornalista Érica Leal, da Record Brasília, aos 47 anos, após permanecer cerca de 2 meses internada em estado grave. A profissional estava hospitalizada desde maio, quando sofreu um acidente durante uma festa junina. A informação foi confirmada pela emissora por meio de uma nota de pesar.
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madrugada, boa música, sucesso, alegria e você ligado no programa Caldas Minas Gerais, Alô Batalha no Piauí, Caruaru em Pernambuco, Dário Pereira na Bahia, São Bento do Una em Pernambuco, Tucano e Guajeru na Bahia, Brasília de Minas, Minas Gerais, Santa Luísa do Paruá no Maranhão, Acelândia no Acre, Pouso Alegre, Minas Gerais, Salve Poção em Pernambuco, Minhã no Ceará, Toledo no Paraná, Nova Granada, São Paulo, Alô Goiás, Corrente no Piauí, Pedreiras no Maranhão, Presidente Tancredo Neves na Bahia, Brejo da Madre de Deus e também Barreiros em Pernambuco, Missal no Paraná, Alcântaras no Ceará, Medianeira também no Paraná, Ipatinga na Bahia e também Coimbra, Minas Gerais. Todo mundo ligadaço no programa Central da Madrugada. Boa música, sucesso e a tua companhia. Vamos nessa que a noite é uma criança. Chegando mais sucesso na madrugada mais vibrante do rádio. Bom dia pra você.

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0: dia 11 de julho, hoje é dia mundial da população. Fazem aniversário Lúcia Veríssimo, atriz brasileira, e Netinho de Paula, cantor e apresentador. Voltar no tempo, foi no ano de 1935 que um decreto do governo fechou a Aliança Nacional Libertadora, que reunia as correntes antifascistas e tinha como presidente de honra Luiz Carlos Prestes. Em 1967, o primeiro grupo de participantes do projeto Rondon, com 27 universitários, partiu da cidade do Rio de Janeiro com destino a Rondônia. Em 1979, a Comissão Nacional de Energia congelou a importação de petróleo em 960 mil barris por dia e favoreceu o aumento da produção nacional. Amanhã a gente volta com mais a Agenda do Rádio pra você. Até lá!
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chegando, Negrão chegou. Parada Sertaneja. Segunda semana, mês de julho. A gente chega abraçando você na tua casa, no teu trabalho, onde quer que esteja. No clima do rodeio brasileiro. Alô.

minha gente, vamos seguindo em frente aqui no Parada Sertaneja, aqui na líder de audiência. Vambora, vamos seguindo com a empreitada. Toca o modão, deixa cair.

0: sequência. Final de mais meia hora do Parada Sertaneja. Aqui é muito melhor, senhoras e senhores. Um minutinho e a gente volta.
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2: No Brasil ainda falta representação política para mulheres indígenas.

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2: Senhoras e senhores, chegamos ao final da empreitada. O Parada Sertaneja se despede. A gente volta no próximo. Tchau, obrigado.
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3: Cinco horas e 18 minutos.

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1: 10 de julho de 2026. A Polícia Federal realizou a 10ª fase da Operação Compliance Zero para apurar indícios de ações coordenadas em redes sociais. O governo adia decisão sobre retirada do subsídio à gasolina. Eu sou Ailton Moreno e o Rádio Notícias está no ar.
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0: Polícia Federal realizou na quinta-feira, dia 9, a 10ª fase da Operação Compliance Zero para apurar indícios de ações coordenadas em redes sociais, voltadas a comprometer a credibilidade e a atuação do Banco Central. Os investigadores também apuram a possível atuação de grupo dedicado à intimidação de jornalistas, monitoramento de pessoas ligadas a autoridades e obtenção indevida de informações sigilosas. O publicitário Tiago Miranda, ligado ao ex-banqueiro Daniel Vorcaro, é o alvo desta fase. Ele é apontado pela PF como principal articulador de esquema para recrutar influenciadores digitais e jornalista, utilizando valores de até R$2 milhões e contratos com cláusulas de confidencialidade. O objetivo seria descredibilizar órgãos públicos e manipular a opinião pública. O grupo também utilizava informações obtidas ilicitamente para coagir e intimidar desafetos de Vorcaro. A PF apura crimes contra o sistema financeiro, organização criminosa e violações de dados. O ministro da Fazenda, Dario Durigan, afirmou que vai avaliar na próxima semana a retirada parcial ou total do subsídio à gasolina. A intenção inicial era retirar o benefício ainda esta semana, mas a alta de mais de 5% no preço do barril de petróleo na quarta-feira 8 levou a equipe econômica a adiar a decisão. O subsídio de 44 centavos por litro foi criado em maio para conter os efeitos da guerra no Oriente Médio sobre os preços dos combustíveis.
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3: O sábado será marcado pelo predomínio de muitas nuvens na região sudeste, com instabilidades concentradas em São Paulo. No território paulista, o céu fica carregado e a chuva atinge principalmente o sul e o oeste do estado. Na capital, o tempo segue firme entre muitas nuvens, com termômetros variando de 12 a 26 graus. No Rio de Janeiro, o tempo permanece estável e o sol aparece com poucas nuvens na capital, no litoral e na região dos lagos. Na cidade do Rio, a mínima prevista é de 16 e a máxima chega aos 27 graus. Em Minas Gerais, a nebulosidade predomina em todas as regiões, mas sem expectativa de chuva significativa. Em Belo Horizonte, as temperaturas ficam entre 12 e 28 graus. Já no Espírito Santo, o sábado segue com um tempo firme, mas com muitas nuvens do litoral ao interior capixaba. Na capital Vitória, a mínima fica em 17 e a máxima atinge os 29 graus. As informações são do Instituto Nacional de Meteorologia. Viviane Oliveira, o tempo e a temperatura.
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0: estação mais fria, mas também é calmaria. São raras as tempestades nessa estação. É tempo de se jogar aos prazeres da época sem culpa. Curtir mais a sua casa, se permitir uma preguicinha gostosa ou até aquele chocolate quente tão acolhedor. Inverno é para apreciar, até mesmo vento gelado no rosto. É para valorizar o aconchego e recanto do lar. É para degustar mais do que chás e cafés quentes, mas também a vida, que continua bela até nas temperaturas mais baixas. Que o inverno deste ano lhe traga ótimas sensações. Uma mensagem da...
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1: Hora certa, 5:32.

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6: Quero partilhar com você mais uma pequena reflexão que busca ser gotas de espiritualidade no nosso viver, conviver e lutar diário. Quero partilhar com você mais um pouquinho do que está no livro Os Segredos do Nosso Encanto, o que a fé cristã pode aprender com as espiritualidades indígenas e negras. Livro do nosso querido irmão Marcelo Barros. Muitas pessoas comuns pensam que os ritos xamânicos ou das curas promovidas pelos povos originários a partir de sua fé ou dos povos de matriz africana são fenômenos extraordinários e especiais. São especiais porque o amor é sempre especial, mas a magia de amor com a qual uma mãe acalenta um filho pequeno, o acalma em um momento de dor e o faz dormir é um fenômeno assim, de tipo xamânico. A capacidade de conviver em situações de conflito e encontrar soluções de inclusão social e de justiça para todos tem a mesma raiz xamânica de amor solidário. É essa a base da resistência dos povos indígenas à política colonialista, seja no México, seja nos países andinos, seja no Brasil. É um diálogo e na inserção profunda com essas culturas cósmicas e espirituais que conseguiremos resistir e caminhar para o novo. Nas místicas indígenas, o comunitarismo é fundamental. Em alguns povos, o fato de alguém abstrair-se da vida comum é considerado perigoso para a pessoa e para todo o grupo. Pode atrair energias negativas e até a morte. É isso que tem ajudado tanto as comunidades indígenas a resistirem e até a se reestruturarem nas últimas décadas, assim como é isso que está na raiz de um novo projeto social e político latino-americano para um socialismo do século XXI. Para quem aceita se inserir nessa visão, é preciso buscar um novo estilo de economia e de política que é suma do povo quechua, suma Guananã dos Aymara, Tecoporã dos Guaranis ou simplesmente o bem viver. Podemos encontrá-lo com visões e termos similares entre alguns povos originários das regiões andinas, especialmente entre os Aymara na Bolívia, os Quechua na Bolívia e Equador, e também entre os povos Guarani no Brasil e no Paraguai. Para os Aymara na Bolívia, ela é a Suma Camanã. Para os Quechuas Bolívia e Equador, é Sumac Casai. Para os Guarani do Brasil e do Paraguai, é o Teco Gavi, o bem viver. Também encontramos experiências semelhantes entre os Chuar do Peru e Equador, é o Xiu Varas, entre os Mapuche do Chile e Argentina. E ainda há expressões equivalentes entre os Maia na América Central, indígenas da Amazônia e em outros povos indígenas. Para Martinez, o bem viver é mais do que viver melhor ou viver bem. O bem viver é viver em plenitude. Viver em plenitude. Entre os Quechua, a expressão usada é não ali, casai, bem viver, mas sim viver em plenitude. Fique com essa reflexão, fique com o abraço terno de Frei Gilvander Moreira, que o Deus da vida nos abençoe e até o próximo Palavras de Fé.
5: 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E a hora certa.
7: 6:08.
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0: gostou, joga a mão lá em cima, faz barulho.
1: Meu Pedro Libe.
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2: O sábado será marcado pelo predomínio de muitas nuvens na região sudeste, com instabilidades concentradas em São Paulo. No território paulista, o céu fica carregado e a chuva atinge principalmente o sul e o oeste do estado. Na capital, o tempo segue firme entre muitas nuvens, com termômetros variando de 12 a 26 graus. No Rio de Janeiro, o tempo permanece estável e o sol aparece com poucas nuvens na capital, no litoral e na região dos lagos. Na cidade do Rio, a mínima prevista de 16 e a máxima chega aos 27 graus. Em Minas Gerais, a nebulosidade predomina em todas as regiões, mas sem expectativa de chuva significativa. Em Belo Horizonte, as temperaturas ficam entre 12 e 28 graus. Já no Espírito Santo, o sábado segue com um tempo firme, mas com muitas nuvens do litoral ao interior capixaba. Na capital Vitória, a mínima fica em 17 e a máxima atinge os 29 graus. As informações são do Instituto Nacional de Meteorologia. Viviane Oliveira, o tempo e a temperatura.
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2: Hoje

0: vai ser um arrastadão.
1: Já é!
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0: Copa com mais informações hoje, sexta-feira, 10 de julho de 2026. Vamos a mais notícias, a mais informações da Copa do Mundo.
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0: Defensor é suspenso por 2 jogos na Copa e decisão da FIFA revolta a Inglaterra. A FIFA anunciou ontem a suspensão de 2 jogos para Quansah pela expulsão na vitória da Inglaterra sobre o México pelas oitavas de final da Copa do Mundo. A punição tirará o defensor das quartas de final contra a Noruega e de uma eventual semifinal, caso os ingleses avancem na competição. Com isso, Quansah só poderá voltar a ficar à disposição da equipe inglesa em uma possível decisão do Mundial. O jogador também estaria apto para uma eventual disputa de terceiro lugar. A decisão provocou insatisfação no ambiente da seleção inglesa, isso porque dias antes a FIFA havia anulado o cartão vermelho recebido por Balogun na partida dos Estados Unidos contra a Turquia, permitindo que o atacante atuasse normalmente nas oitavas de final da competição. O episódio criou a expectativa de que a federação inglesa pudesse recorrer da expulsão de Quansah, utilizando o caso de Balogun como precedente. No entanto, a FIFA manteve a punição e ainda ampliou a suspensão para 2 jogos. Segundo o comunicado oficial, Quansah foi enquadrado no artigo 14 do Código Disciplinar da FIFA, que trata de má conduta de jogadores. A entidade, entretanto, não detalhou qual inciso específico motivou a sanção. A Inglaterra encara os noruegueses sábado, 18 horas, horário de Brasília, pelas quartas de final da Copa do Mundo. Quem avançar enfrentará o vencedor do confronto entre Argentina e Suíça na semifinal. Da sala de redação, Manuel Silva para o Senado.

0: 7:01.
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0: dia 11 de julho, hoje é dia mundial da população. Fazem aniversário Lúcia Veríssimo, atriz brasileira, e Netinho de Paula, cantor e apresentador. Voltar no tempo, foi no ano de 1935 que um decreto do governo fechou a Aliança Nacional Libertadora, que reunia as correntes antifascistas e tinha como presidente de honra Luiz Carlos Prestes. Em 1967, o primeiro grupo de participantes do projeto Rondon, com 27 universitários, partiu da cidade do Rio de Janeiro com destino a Rondônia. Em 1979, a Comissão Nacional de Energia congelou a importação de petróleo em 960 mil barris por dia e favoreceu o aumento da produção nacional. Amanhã a gente volta com mais a Agenda do Rádio pra você. Até lá!
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7: Mike Rodrigo e Carlinhos Gilmar. Pilantra ela.
8: Pois igual.

0: 吧。
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2: O sábado será marcado pelo predomínio de muitas nuvens na região sudeste, com instabilidades concentradas em São Paulo. No território paulista, o céu fica carregado e a chuva atinge principalmente o sul e o oeste do estado. Na capital, o tempo segue firme entre muitas nuvens, com termômetros variando de 12 a 26 graus. No Rio de Janeiro, o tempo permanece estável e o sol aparece com poucas nuvens na capital, no litoral e na região dos lagos. Na cidade do Rio, a mínima prevista é de 16 e a máxima chega aos 27 graus. Em Minas Gerais, a nebulosidade predomina em todas as regiões, mas sem expectativa de chuva significativa. Em Belo Horizonte, as temperaturas ficam entre 12 e 28 graus. Já no Espírito Santo, o sábado segue com um tempo firme, mas com muitas nuvens do litoral ao interior capixaba. Na capital Vitória, a mínima fica em 17 e a máxima atinge os 29 graus. As informações são do Instituto Nacional de Meteorologia. Viviane Oliveira, o tempo e a temperatura.
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0: Mário Fernandes, uma salva de palmas, galera.
1: Oitavo lugar de nossa parada de sucesso de hoje. Fique com ele.

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4: Sete horas e 32 minutos.
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Aquele abraço, torcida brasileira ligada nessa Copa do Mundo extraordinária aqui na Rádio Acesa FM. Copa do Mundo, emoção demais da conta, porque ontem tivemos Espanha e Bélgica decidindo o primeiro semifinalista desta Copa do Mundo, que iria enfrentar a França. França só esperando. Deu Espanha 2-1 na Bélgica, jogo disputadíssimo, muito disputado e decidido em pequenos detalhes. Primeiro tempo, Espanha com muita posse de bola, 65% de posse, a Bélgica esperando para sair nos contra-ataques. O primeiro gol aconteceu aos 30 minutos através do Ruiz, em jogada trabalhada do ataque da Espanha, e o gol de empate aos 41 minutos num contra-ataque, jogada pelo lado esquerdo, cruzamento na área, o Ketteler acabou definindo o empate no primeiro tempo. Claro, todo mundo esperando o segundo tempo vai ser explosivo, porque as duas equipes viriam para decidir. E não deu outra. A Espanha veio com maior intensidade de jogo, com muito dinamismo, com a saída de bola perfeita, a quantidade de passes acertados é algo que impressiona. O índice de aproveitamento nos passes da Espanha é espetacular, muito bom, mais de 80%, muito pouco passe errado, muita movimentação ofensiva, jogadores que não guardam uma posição fixa lá na frente e a definição do jogo com a equipe da Bélgica perdendo Courtois. O grande goleiro, o melhor goleiro do futebol mundial, saiu contundido, acabou prejudicando a Bélgica, porque exatamente o goleiro que entrou falhou no momento do segundo gol da Espanha, que aconteceu aos 88 minutos, chute de fora da área, ele podia ter espalmado, tocado, não, ele tentou segurar, soltou nos pés do Merino, dentro da pequena área, o Merino não perdoou, 2-1 Espanha, Espanha classificada para a primeira semifinal dessa Copa do Mundo. França de Mbappé versus a Espanha de Yamal. Um jogo que vai ser, sem dúvida alguma, extraordinário. Vamos conhecer hoje duas partidas, dose dupla de emoção nessa Copa do Mundo. Hoje, entre as duas seleções, as quatro seleções que vão disputar essas duas vagas. Primeiro, às 18 horas, Noruega e Inglaterra. É um jogo sem favoritos. A Inglaterra, apesar de mais cancha, apesar de ter um time mais rodado, mas vai enfrentar uma Noruega muito perigosa. E o Brasil sabe bem disso. Foi eliminado pelo gigante chamado Haaland, que estará em campo hoje, mais uma vez, a serviço das jogadas aéreas. 1,95m, é oportunista, se posiciona bem e sabe finalizar também com as pernas, né? Só de cabeça não. Então é um jogo complicado, um jogo sem prognóstico, a ser decidido em pequeníssimos detalhes. Depois, às 22 horas, Argentina e Suíça. Outra partida que vai apontar um semifinalista. A Argentina tem um leve favoritismo, é superior à Suíça, tem jogador que desequilibra, Lionel Messi, e a Suíça é aquele futebol quadrado, um futebol de 10 homens atrás da linha da bola, contra-ataque, cruzamento na área e mais nada, só isso. Mas é muito eficiente, é um time perigoso, é um time que vem surpreendendo nessa Copa do Mundo. Desses jogos sairão os dois semifinalistas que vão se juntar à França e Espanha e formando uma semifinal sensacional de uma Copa do Mundo que apresenta aí, nessa fase, seleções classificadas para as semifinais, sem dúvida alguma, de uma intensidade e dinamismo muito grande, dinamismo de jogo, a velocidade de transações, precisão nos passes, movimentação constante. Esse é o padrão desses jogos da Copa do Mundo. É movimentação constante e orquestrada desses jogadores. Parece, na verdade, às vezes até a gente chega a ter a impressão que é um futebol de videogame. Tamanha a beleza dos movimentos e dentro de campo. Magia, criatividade das equipes é de fazer inveja a todos nós brasileiros. Toda essa plasticidade e criatividade dentro de campo nos oferece espetáculos memoráveis, inesquecíveis. Essas partidas, sem dúvida alguma, deveriam ser eternas, jamais terminar, porque encanta todos nós torcedores. Vai deixar muita saudade, sem dúvida alguma, esta Copa assim que ela terminar. Pelo menos essa é a nossa opinião neste sábado, de dois super jogos desta Copa que vão apontar mais semifinalistas. Um abraço a todos. Tchau, tchau, amigos.

0: chegando por aqui hoje, sábado 11 de julho, trazendo nosso resuminho de novelas, né? E pra gente começar, a gente traz aí o capítulo de hoje de A Nobreza do Amor. Jindal é duro com Kenya e a mantém refém em seu castelo. Pascoal ameaça Ladiza e a Kim a conforta. Ana Maria sugere que Manuel fale com Casemiro sobre o namoro dos dois. A dona menina refuta a solicitação de Bartô de fazer uma imagem de santa para a veneranda, tá? Mirinho acha graça ao ver Virgínia trabalhando na igreja. Ainda no capítulo de hoje, Virgínia se descontrola e ofende Lúcia, a Álica, que acaba se defendendo das investidas agressivas da rival. Tudo isso é a nobreza do amor hoje, tá na hora de coração acelerado. Resumo de hoje.
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0: Gael leva a Patricinha para o navio para fazer companhia para Nayane e acaba preso na embarcação. A Nayane sabota as malas de Agrada e Eduarda. Tino come um bombom adulterado e tem uma crise alérgica. Agrada estranha o sumiço das suas malas e Bará suspeita, né? Nayane se irrita ao perceber que a sua armação contra Agrada e Eduarda fracassou. E João Raul canta em homenagem à Grada. Ai, que romântico. Tudo isso no capítulo de hoje em Coração Acelerado. Sabadou por aqui, eu volto já com o resumo de Coração Acelerado. Pra gente fechar a semana, né? Fica aqui, é rapidinho, eu volto.
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0: salva de palmas, menos é mais.
1: Obrigado, tá, meu compadre? Estamos junto por esse convite maravilhoso.
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2: Eu acho que você tem que mandar aquela mensagem. Mas manda o que tá no seu coração. Porque se fosse eu falaria.

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2: Hora certa, hora certa.
0: 7:50.
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3: E a lei eleitoral é uma das leis mais rigorosas que nós temos no nosso país, é a lei eleitoral.
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0: Semana que vem, mais uma super parada de sucesso. Obrigado a todos e até lá.
1: Oito horas e dois minutos.
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4: Esse é o Giro de Notícias. Eu sou Cassie Balog e você acompanha os destaques do momento. O ministro do STF, Flávio Dino, determinou o bloqueio de até 119 milhões e 200 mil reais em bens do presidente do PL, Valdemar Costa Neto, por suspeita de comandar irregularmente a destinação de emendas parlamentares. A decisão atende a um pedido da PF e também suspende o pagamento de 21 emendas investigadas. Valdemar nega as acusações e afirma que não fez indicações de recursos. O presidente Lula afirmou que o Brasil pretende investir no desenvolvimento de terras raras e minerais críticos para agregar valor à produção nacional e reduzir a dependência tecnológica. Durante reunião com representantes do setor, disse que o país quer deixar de exportar apenas matéria-prima e anunciou a criação de um conselho voltado ao desenvolvimento tecnológico da área. A Polícia Federal investiga um suposto esquema para influenciar o debate nas redes sociais em favor do Banco Master e seu controlador Daniel Vorcaro. Segundo a PF, a estratégia previa a contratação de influenciadores, jornalistas e veículos de comunicação para divulgar conteúdos favoráveis ao banco e críticas ao Banco Central. As conclusões embasaram uma decisão do ministro do STF, André Mendonça, que autorizou buscas contra um publicitário apontado como articulador do esquema. A defesa de Vorcaro ainda não se manifestou. A Federação União Progressista, formada por União Brasil e PP, não deve apoiar nacionalmente a pré-candidatura de Flávio Bolsonaro à presidência. A decisão foi motivada por desgastes recentes com lideranças dos partidos e pela pressão de diretórios estaduais, que defendem liberdade para definir apoios locais. Apesar disso, os diretórios poderão escolher seus candidatos em cada estado. Neste final de semana, o INSS realiza um mutirão de perícias médicas para atender cerca de 17.800 segurados em 47 localidades de 18 estados e no Distrito Federal. Os atendimentos serão destinados a pessoas que já aguardavam avaliação para benefícios por incapacidade e a maioria será feita por telemedicina. Todos os segurados convocados para a realização da perícia médica federal foram informados por mensagem de SMS no celular cadastrado no momento em que o novo pedido de benefício foi iniciado pela internet. O Giro de Notícias é uma produção da Agência Rádio Web. Texto e apresentação Cassie Balog. Edição Thiago Pedruzzi.
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7: Olhe, queridos e queridas, eu acho que essa época da humanidade que nós estamos vivendo, nós nunca precisamos tanto da paciência como hoje. Quando eu vejo aquelas filas, aquela aglomeração de pessoas esperando o ônibus, o trem, lá em São Paulo, né, Edith?
8: Você
7: que é de São Paulo, né? Quanta gente.
8: Nossa.
7: Que o tempo é tão precioso, né? É, os dentro do ônibus, mas precisa pegar outro ônibus para chegar no serviço.
8: Precisa pegar metrô.
7: Precisa pegar outro.
8: É, ônibus, metrô.
7: E o tempo.
8: Barco, e o, charrete.
7: E o tempo. E a espera, né? Então, é preciso cultivar um sentido de resistência da gente. De resistir às coisas da vida, não é? Imagina se todo aquele mundo que a gente vê ficasse gritando e protestando lá na hora de pegar o trem, O metrô, isso. O metrô, né? Olha que coisa. Eles iam morrer muita gente, ia ser uma desarmonia tão grande. Mas graças às esperas que eles vão acabar entrando no metrô e vão até o fim. Então é sobre esse aspecto a paciência. Mas a paciência, ah, meu Deus, a paciência com um casamento. Muitas vezes, né? O costume de um ofender o outro, né? Você é isso, você é aquilo, você é aquele outro, né? Precisa ter paciência, né? E por aí vai, né? Vocês que estão nos ouvindo, sabem que nesse burburinho da vida, né? Nós precisamos de paciência.
8: Hoje eu vim de Uber. Tem sido uma experiência muito interessante. Quando eu preciso pegar um Uber, né? Que eu não vendo carro e tal. Eu encontrei com um rapaz que é a terceira vez coincidiu dele me atender. É porque eles trabalham por regiões. Então a probabilidade aumenta, né? Da gente se encontrar. Muito fofo. Ele contando da esposa dele, dizendo: pois é, eu tô com um cachorrinho e tal. Ela quis. Ela trabalha 6 vezes por semana como cuidadora. Quer dizer, ela praticamente não para, né? Pra dormir, inclusive. E aí, pegando um cachorro super fofinho. O cachorro é ótimo. Cachorrinho. Mas ela tá sem paciência. Porque o cachorrinho late, fica latindo pra ir lá fora fazer xixi. Olha que bênção, o bichinho só tem 3 meses. Já tá educadíssimo. Tem gente que fica meses, um ano, tá ensinando o cachorro ainda a fazer xixi certinho. Então veja. Aí eu falei pra ele assim, ele é muito tranquilo. Falei pra ele assim: vocês têm filhos? Ele não. Falei: ah, eu imaginei. Tipo assim, não tenho por enquanto. Né? Então veja, é como a falta de informação, dos nossos limites pessoais, entre o querer E o atender, né, a essa nossa vontade, seja ela qual for, fica pesado. Sim. Quero muito viajar para os cassinos em Las Vegas. Eu tô com pouco dinheiro, faço 36 meses pagando cassino. Não é?
7: Então a paciência, né? A gente precisa dela mesmo, né?
8: Precisa.
7: Se lhe dizem a verdade. Se não lhe dizem a verdade ou o que você quer ouvir, escute. São os empregos da paciência que nós estamos começando a falar. Se faltam ao compromisso ou não fazem como você quer, compreenda as razões de quem assim age. Se ofendem você, silencie ou pense antes de responder. Ah, isso aí, Ricardo. Ô Ricardo. Se ofende, né? Silencie. E aí, Ricardo?
9: No outro programa nós falamos que O perdão é um artigo de luxo, difícil. Mas esse também é um artigo de luxo. Essa capacidade de a gente ouvir aquilo que nos incomoda e não retrucar. Né? Isso exige uma autoeducação enorme. Né? Exige uma educação enorme, um autocontrole. Porque nós ainda somos muito animalizados, né? Ou seja, pouco espiritualizados, né? A gente bate e a gente já quer reagir. Não foi por acaso que Jesus orientou: se alguém te bater na face esquerda, oferece a direita. Não é no sentido de oferecer e dizer: pode continuar batendo. Não, é de não retrucar. E isso é um exercício diário. E mais do que diário, é diuturno, né? Porque diário é só durante o dia. Diuturno é de dia e de noite. A gente tem que estar o tempo todo. Porque muitas vezes a gente ouve o que não quer ouvir dentro da própria casa, no seio da família, da mulher, do marido, do filho, né? A gente ouve o que não quer ouvir. Opa, conta até 1000, se for preciso, antes de dar uma resposta à altura, digamos assim, né? Vença o seu ego de não querer se impor sobre o outro. Eu acho que isso é uma sabedoria que a humanidade inteira está precisando desenvolver.
8: Certamente.
9: Só para concluir, Adito, se a gente tivesse essa prática mais a miúde, com mais frequência, olha, a gente evitaria muitas desavenças, eu acho que a gente evitaria até guerras, se a gente tivesse essa capacidade de ouvir e não retrucar. Sim. Na mesma moeda.
8: Sim. E aí, pegando o gancho, esse é um veio para a gente viver melhor, não é? O outro, na prática do dia a dia, é você ter também, a gente está falando de tolerância, inclusive, mas ter também limites. Para poder ir parando esses conflitos, que eles voltam. Ninguém, por exemplo, em casa, no trabalho, discute aquele assunto, seja qual for, uma vez. Né? Não tinha a história, em 1927 você pisou na bola comigo.
7: Oh.
8: Eu não tinha nascido. Não é? Então, coisas antigas são revolvidas e trazidas. Remoendo. Então, o limite é um instrumento bastante positivo para a paciência também, para você poder trabalhar essa paciência, a resiliência.
7: Se não lhe reconhece o valor,
8: desculpa,
7: não se abale. Não reconhece o valor.
9: Uhum.
7: Não se abale. Se tudo vem às avessas do que deseja, vem tudo. Tem as avessas aqui, né?
9: Sim.
7: Controle-se. Sabe? É tendo paciência e calma, é pensando antes de agir. Olha, isso é importante, hein? Que você vive melhor. A paciência é a semente da paz duradoura. É, porque você com paciência, você tem sempre paz. Então, a paciência é a semente da paz duradoura. Não é? Sem paciência, você perde a paz toda hora, né? Grande abraço. Fique com Deus.
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11: O sábado será marcado pelo predomínio de muitas nuvens na região sudeste, com instabilidades concentradas em São Paulo. No território paulista, o céu fica carregado e a chuva atinge principalmente o sul e o oeste do estado. Na capital, o tempo segue firme entre muitas nuvens, com termômetros variando de 12 a 26 graus. No Rio de Janeiro, o tempo permanece estável e o sol aparece com poucas nuvens na capital, no litoral e na região dos lagos. Na cidade do Rio, a mínima prevista é de 16 e a máxima chega aos 27 graus. Em Minas Gerais, a nebulosidade predomina em todas as regiões, mas sem expectativa de chuva significativa. Em Belo Horizonte, as temperaturas ficam entre 12 e 28 graus. Já no Espírito Santo, o sábado segue com tempo firme, mas com muitas nuvens do litoral ao interior capixaba. Na capital Vitória, a mínima fica em 17 e a máxima atinge os 29 graus. As informações são do Instituto Nacional de Meteorologia. Viviane Oliveira, o tempo e a temperatura.
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1: Queimaduras, o que fazer e como prevenir. Comigo, a doutora Maria Cira de Abreu Melo, ela é presidente da Sociedade Brasileira de Queimaduras Regional do Ceará e fisioterapeuta. A doutora Maria Cira também preside o Instituto de Apoio ao Queimado. Queimaduras são acidentes que podem ser graves e são mais comuns de acontecer do que a gente imagina, né, doutora Maria? Quais são os casos mais comuns?
2: No mês de junho, devido a essas festividades, as queimaduras são mais graves através de fogueiras. Geralmente as pessoas jogam areia quando termina a brincadeira e esquece que as brasas ficam abaixo da areia e que não apagam. E no outro dia a criança chega, pisa em cima, ou mesmo o adulto. Essas são uma das queimaduras mais frequentes após as fogueiras e as festas juninas. Assim como fogos de artifício. O que a gente recomenda sempre é que fogos de artifício têm que ser soltados de acordo com sua idade. A criança sim pode brincar, usar os fogos de artifício, proporcional à idade dela. E o adulto, observar na caixa quais são os cuidados para evitar um acidente. E não beber, porque bebida e fogos não combinam. Geralmente ocorrem acidentes e vão bater em hospital, né?
1: Vamos falar um pouquinho especificamente sobre essa questão da festa junina. É uma época de celebração, todo mundo quer se divertir, mas alguns cuidados precisam ser tomados. Por exemplo, doutora, como acender uma fogueira de forma segura?
2: Nunca acender com álcool, né? Esguichar o álcool na fogueira. Porque na hora que você esguicha o álcool, vem a explosão. O fogo chama e explode. E geralmente também é comum em fazer churrasco, certo? E quando vê o fogo, geralmente o adulto que está fazendo isso joga para trás ou para o lado e geralmente atinge as pessoas que estão atrás ou do lado. E provavelmente uma criança, porque a criança estão sempre ao redor dos pais. Tem agora tudo próprio, tudo seguro para fazer uma fogueira. Tem um acendedor automático, quer dizer, não tem a necessidade do uso do álcool. Evitar isso. Evitando isso, evita acidentes.
1: E qualquer tipo de brincadeira relacionado ao álcool, né? Porque o álcool tem aquela questão, é muito inflamável.
2: Isso, de explosão, inflamável e explode. E as consequências da queimadura por álcool é grave. São geralmente queimaduras de segundo grau profundo e terceiro. O sofrimento é muito grande, as sequelas são grandes também. Nesse mês, a gente tem que ter uma atenção maior, pois os índices, eles revelam um aumento de número de acidentes, justamente por ocasião das fogueiras, dos fogos de artifício, dos balões, porque é proibido e que continuam soltando. Então, a gente não devia deixar que a alegria dessa festa seja revestida em tristeza. A gente tem mais é que prevenir.
1: Doutora, aquela brincadeira tradicional de pular a fogueira é altamente não recomendável, né?
2: Altamente não indicado. E geralmente as pessoas que pulam fogueira são pessoas que têm consumido álcool. A maioria agora, as crianças já não fazem mais isso. Mas os adultos que fazem isso e que chegam pra gente é porque consumiram álcool durante a festa. Então a bebida, tudo isso também traduz para que ocasione um acidente, né? Um risco por uma brincadeira tão besta, né?
1: Com relação, doutora Maria Cira, a fogos de artifício, é uma coisa que sempre chama muito a atenção das crianças, as estrelinhas, traques de massa, bombinhas, rojões. Existe uma maneira correta também de soltar fogos?
2: Sim, com certeza. Cada embalagem dos fogos, ele vem dizendo na caixa, vem prevenindo e dizendo como soltar. Certo? Que é justamente para evitar. Agora, uma criança não deve soltar uma rasga-lata. O pavio da rasga-lata é um palito de fósforo. Quer dizer, um atrito com qualquer coisa, ela explode. A rasga-lata não é para criança. As os fogos de artifício das crianças são proporcionados para eles, para a idade deles, como jogar aquele traquezinho no chão, coisas que não vão prejudicar e que é quase que impossível ocorrer um acidente.
1: O acompanhamento dos pais é sempre muito importante, dos pais ou um responsável, um adulto está sempre por perto, não deixar essa criança muito solta nessa brincadeira, porque ela exatamente. Geralmente não tem a noção do risco, né, doutora Maria?
2: Exatamente. Onde tem fogueira, as crianças não podem estar só. Por hipótese nenhuma, a criança cega, a criança é curiosa, a criança, na inocência dela, também não tem aquele medo, não tem a noção do perigo. Então ela tem que estar acompanhada com o adulto. A criança não pode ser largada só num canto, que onde tenha fogueiras, onde tenha fogos, onde adultos estejam soltando fogos, né? Que tudo isso pode ocasionar um acidente.
1: Doutora Maria Cira, uma coisa muito interessante também é a questão de não só proibir, mas ensinar. Porque se você só proibir, você
2: educar.
1: A curiosidade da criança pode levá-la a fazer tudo isso sem a supervisão de um adulto e o pior, escondido, né?
2: Exatamente. O que ela vê, ela faz. Ela repete. Então, aquilo ali que aparece na televisão, alguma coisa, e que eles estejam vendo em algum lugar, a mãe ou o responsável que esteja com ele no momento tem que avisar que aquilo ali é perigoso, que aquilo ali ocasiona dor. Não só dor nele, como dor em toda a família, porque a família toda sofre, né? Então tem que educar a criança, tem que explicar. Eu sei que é difícil, porque a criança é curiosa, mas tem que tentar. Sem tentar, ninguém vai saber se pode evitar.
1: Doutora Maria Cira, agora você tomou todos os cuidados, mas...

0: você, nada disso, é só lavar com água corrente. Se for um braço e uma mão, lava bastante aquela área para parar a queimadura em si. E pega um pano limpo, úmido, umedecido na água de torneira, na água, e enrola aquela parte, né? Que aí já vai também aliviando a dor até chegar ao hospital. Essa é uma das providências que tem que ser feita. Tem que limpar a área afetada, botar debaixo de água para aliviar a dor, enrolar, envolver num pano limpo, molhado. Agora, se a área for muito grande, lógico que não vai molhar, para evitar um problema maior de hipotermias.
1: Então, a primeira coisa a fazer, lavar com água corrente o local atingido e, principalmente, não colocar nada em cima.
0: Isso, porque é horrível para tirar quando chega no hospital. Hipoglose também, fica muito difícil de limpar, entendeu? E quando é uma queimadura de segundo grau, assim que ele chega ao hospital, já aparecem os fitemas, que são aquelas bolhas grandes. E com a pasta d'água e a hipoglose por cima, por serem grossas, dificulta a limpeza da área queimada.
1: Ok. Doutora Maria Cira de Abreu Melo, muito obrigado pela sua entrevista aqui ao nosso programa Pergunte ao Doutor.
0: Nada.
1: No primeiro programa da série Queimaduras, o que fazer e como prevenir, o programa Pergunte ao Doutor ouviu a doutora Maria Cira de Abreu Melo. Ela é presidente da Sociedade Brasileira de Queimaduras Regional do Ceará. O tema no próximo programa será Queimaduras em Crianças, como evitar esse sofrimento. Até lá.
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1: 8:34.
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Já de volta por aqui trazendo mais um capítulo da sua novela preferida, né? A gente fala agora de Quem Ama Cuida. Hoje o Pedro tenta se explicar para a Adriana e deixa escapar que não é feliz. Camilo reage com frieza ao conhecer Liris e Nancy comenta que o rapaz nunca perdoou pela morte do pai. Adriana decide comparecer à palestra de Ademir. Pedro fica confuso quando Kleber pergunta se ele teria coragem de terminar o seu casamento para ficar com a Adriana. Bem, ainda hoje, Fábio explica a Dora o motivo que a fez sair da aula de dança. O Toniel avisa Rosa que a família terá que deixar a casa da amiga. E Adriana chega ao evento de Ademir. E aí, ó, só segunda-feira agora, né? Com o nosso resumo de novelas, de volta na segunda, então, combinado? Então tá, tô por aqui, tá? Beijos! Até, tchau, tchau. Bom final de

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2: Alô Brasil, está no ar o programa Viva a Vida, da Pastoral da Criança.
3: Olá, amigas e amigos do Viva a Vida. Certamente você já ouviu falar sobre a primeira infância.
2: É durante a primeira infância que são construídos os fundamentos para uma boa saúde, o aprendizado, o comportamento e o bem-estar da pessoa ao longo da vida.
3: Para que o desenvolvimento pleno aconteça, é fundamental que os direitos da criança sejam garantidos. É sobre isso que vamos conversar no programa de hoje.
1: Sim.

0: pastoral da criança desde sua fundação. Procura orientar as famílias e as gestantes sobre os cuidados, a atenção e a garantia dos direitos da criança, principalmente na primeira infância.
1: Para entendermos um pouco mais sobre os direitos da criança na primeira infância, vamos conversar agora com o professor Vital de Donê, especialista em educação infantil e em direitos da criança.
0: Professor de Donê, o que é a primeira infância e por que é uma fase tão importante para o desenvolvimento da criança?
2: É o primeiro ciclo da vida humana, que vai desde a concepção até os 6 anos de idade, ou desde o nascimento, porque a infância começa no nascimento, antes disso ainda é o feto na barriga da mamãe. Esse período dos 6 primeiros anos é visto pelas ciências como a fase mais importante, porque ali são adquiridos os valores que vão orientar a vida inteira da pessoa. A primeira infância, vivida com amor, respeito, acolhimento, carinho, ternura, liberdade de aprender e com muito brincar, é a melhor base que uma pessoa pode ter para sua vida toda.
1: Quais habilidades devem ser estimuladas nessa fase, professora?
2: Mais do que estimular habilidades, os pais devem mostrar carinho, muito amor e bem-querer, respeito pelo bebê e pela criança pequena, dar oportunidade para ela brincar muito e com liberdade, sozinha e com irmãos e coleguinhas. É assim que a criança desenvolve suas capacidades e forma habilidades para a vida. Ela aprende vendo, imitando e tentando fazer o que os adultos fazem, mas o mais importante nesse ver, imitar e tentar fazer é a iniciativa da criança.
0: Quais são os principais direitos da criança na primeira infância, professor?
2: Eles estão escritos na Convenção dos Direitos da Criança das Nações Unidas e são escritos no artigo 227 da Constituição Federal, no Estatuto da Criança e Adolescente, no Marco Legal da Primeira Infância e em outras leis que reconhecem a criança como sujeito de direitos. Ela é dona desses direitos. O direito a ser acolhido na família com alegria e bem-querer e ali ser amada e cuidada. O direito de ter saúde, de receber uma boa educação, o direito de ver e participar das atividades culturais, direito de brincar, de ter amigos, direito de um sono tranquilo, direito à comida, uma alimentação saudável, a ter roupa, calçado, água limpa, ar puro, direito a nunca sofrer atos de violência. Esses direitos nós não estamos dando para as crianças como uma generosidade nossa, por uma bondade nossa. Eles são dela, fazem parte da dignidade de sua pessoa e são condições para ela crescer, se desenvolver.
1: A criança tem direitos antes mesmo de nascer?
2: Claro, já que ela foi concebida, isto é, ela foi chamada para a existência, ela tem direito à vida, tem direito a uma gestação tranquila, tem direito a ser protegida contra toda forma de violência. Esses direitos são realizados quando se dá para a mulher gestante a atenção e saúde durante o pré-natal, cuidados psicológicos e médicos e assistência social, e ela tem condições de cuidar bem para que a formação do seu bebê seja perfeita.
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0: Nos últimos anos, foram criadas leis para defender e estimular políticas para a primeira infância. Professor Didonê, quais avanços são importantes e o que ainda precisa melhorar?
2: Depois do Estatuto da Criança e Adolescente, a lei mais completa e mais bem feita para garantir os direitos da criança de 0 a 6 anos é o Marco Legal da Primeira Infância. Os avanços mais importantes dessa lei é que ela manda fazer políticas públicas para a primeira infância e elaborar planos de ação pelo governo federal, pelos governos dos estados, do Distrito Federal e por todos os municípios. Planos que zelem para atender todos os direitos da criança.
1: Como podemos proteger as crianças em um mundo cada vez mais digital?
2: Primeiro, cuidando em casa. Os pais devem prestar atenção ao uso do celular, do tablet e até da televisão. A Sociedade Brasileira de Pediatria diz que criança de até 2 anos de idade não deve usar celular nem telas digitais. Prejudicam a formação do seu cérebro, da sua inteligência. E as de 2 a 5 tem que ter o tempo limitado no máximo de 1 hora por dia. E as de 6 a 10 no máximo 2 horas por dia. E finalmente, as de 11 a 18 anos, o tempo de uso do celular, do computador, do tablet, das telas digitais, deve ser no máximo de 3 horas por dia. Mais do que isso, prejudica o cérebro, mas prejudica o brincar, o estudar, a afetividade, a socialização da criança e adolescente. Na escola foi proibido o uso do celular no ensino fundamental. O governo federal publicou no ano passado o Guia para o Uso de Dispositivos Digitais dirigido aos pais, aos responsáveis pelas crianças, aos professores e a outros profissionais, abordando temas como o impacto das telas na saúde mental, na segurança online, no bullying na internet e a importância do equilíbrio entre atividades digitais e interações no mundo digital. Eu sugiro que os pais leiam esse guia. Ele está disponível na internet e é importante porque ele dá orientações de como tratar esse assunto tão difícil com os filhos.
0: Vivemos em uma sociedade adulto-cêntrica. O que isso significa e como os adultos devem se preparar para respeitar a criança?
2: Significa que a nossa sociedade coloca os valores dos adultos como centrais e considera a infância um período de preparação para a vida. Ela é muito mais do que preparatório. Ela tem um valor em si mesmo. Nós temos que mudar essa visão adultocêntrica, ou seja, do pensamento, pensando que o adulto que é o certo, o adulto que é o completo, o adulto que é a referência, o adulto que é o padrão. Não. Cada fase da vida tem um significado, tem uma importância e tem que ser vivida na sua plenitude. E nós temos que aprender, nós adultos, a ver nas crianças muita coisa maravilhosa e que nos ensinam a infância. A infância é um tempo importante de vida, de descoberta, de construção da pessoa.
1: Professor Didonê, o que a família pode fazer quando os direitos da criança não são respeitados?
2: A família é o primeiro lugar em que as crianças precisam ser acolhidas, amadas e respeitadas. Uma coisa muito feia, muito má, muito vergonhosa do Brasil é que a maioria das violências que os bebês, que as criancinhas sofrem, inclusive abuso sexual, acontece nas famílias, na sua própria família. Às vezes é o padrasto, às vezes é o pai, às vezes é a própria mãe, às vezes é uma outra pessoa que causa esses abusos na criança, essas violências. E não só física, psicológica. Mas as famílias podem formar grupos de pais e mães para conversar sobre os direitos da criança e trocar ideias de como criar na comunidade um ambiente de paz, de alegria, de cuidado, em que todos se tornem responsáveis por todas as crianças daquela comunidade. Que bonito quando a comunidade diz: nós queremos um bairro, uma vila, uma rua, uma comunidade onde as nossas crianças são respeitadas e possam viver com plenitude a sua existência. E também que as famílias e a comunidade possam denunciar ao Conselho Tutelar qualquer violência contra as crianças que aconteçam na sua comunidade.

0: Vamos conversar agora com a Maria Inês Monteiro de Freitas, coordenadora nacional da Pastoral da Criança.
1: Maria Inês, como a Pastoral da Criança contribui pelo respeito aos direitos da criança na primeira infância?
2: Quando os direitos das crianças são garantidos, elas têm mais oportunidades de crescer com dignidade e alcançar seu pleno desenvolvimento. Nossos líderes são incansáveis em orientar, buscar e reivindicar tudo aquilo que possa trazer melhor qualidade de vida na primeira infância. Queremos que cada criança cresça em um ambiente seguro e acolhedor, livre de violência, negligência e de qualquer forma de discriminação, com acesso à saúde, à alimentação adequada, à educação, ao lazer, à proteção e ao convívio familiar. Um forte abraço.

0: Hoje participa do nosso programa a Gildete Ferreira Lima, coordenadora arquidiocesana da Pastoral da Criança no Distrito Federal.
1: Gildete, qual é o papel dos líderes da Pastoral da Criança em ajudar a garantir os direitos das crianças?
2: Os líderes da Pastoral da Criança, na sua missão de acompanhamento às famílias, ajudam a garantir os direitos das crianças, orientando e trocando experiências sobre saúde, principalmente sobre a vacinação, sobre alimentação, educação e cuidados essenciais para o desenvolvimento infantil, contribuindo para que os direitos das crianças sejam respeitados. Também ajudam as famílias com orientações sobre acesso à creche, atualização do cadastro único, programas sociais, documentação e outros direitos básicos que garantem proteção e melhores condições de vida para as crianças.
0: E agora chegou a hora de ouvirmos a mensagem de otimismo e de esperança de Dom Frei Severino Klasen, arcebispo de Maringá, Paraná e presidente da Pastoral da Criança.
3: A primeira infância corresponde ao período que vai do nascimento até aproximadamente os seus 6 aninhos de idade. As experiências vividas pela criança nesse período influenciam diretamente sua aprendizagem, sua saúde emocional e sua forma de se relacionar no futuro. Por isso, a criança tem direitos desde o ventre materno. Precisamos levar isso a sério. Quando os pais, educadores e a sociedade valorizam essa etapa da vida, respeitam os direitos e a dignidade da criança, eles contribuem para a formação de pessoas mais felizes e saudáveis. Por isso, líderes, pais, amigos, cuidem bem das crianças da primeira.

0: E o tempo passou ligeiro demais. Hoje o programa fica por aqui.
1: Visite o nosso site www.pastoraldacrianca.org.br.
0: E fazemos o convite para que você esteja conosco no próximo Viva a Vida.
1: Um grande abraço a todos e até lá.
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2: E a hora certa.
4: 8:52.
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aguardando começar mais essa edição no seu final de semana, edição do Salada Musical. Sejam todos bem-vindos, tá? Obrigado pra você que vai acompanhar a gente durante essa próxima hora, as melhores músicas tocando aqui no seu rádio, de quebra com muita coisa boa rolando aqui na nossa programação do seu Salada Musical. E você também pode participar lá pelo site pedidomusical.com.br. Qual é a boa, hein? Qual é a sua música boa? Manda pra cá, porque a gente começa com João Bosco e Vinícius, com Gustavo Lima, Medida Protetiva.

0: aí é o som do Bruno e Marrone, que rolou aqui no seu Salada Musical. Tivemos ainda a banda Corpo e Alma com Marcos e Beruti, Dado Especial, e a primeiraça rolou Medida Protetiva com João Bosco e Vinícius e Gustavo Lima. E a gente volta já já trazendo muito mais pra você.
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0: Esse é o Giro de Notícias. Eu sou Cassie Balog e você acompanha os destaques do momento. O ministro do STF, Flávio Dino, determinou o bloqueio de até 119 milhões e 200 mil reais em bens do presidente do PL, Valdemar Costa Neto, por suspeita de comandar irregularmente a destinação de emendas parlamentares. A decisão atende a um pedido da PF e também suspende o pagamento de 21 emendas investigadas. Valdemar nega as acusações e afirma que não fez indicações de recursos. O presidente Lula afirmou que o Brasil pretende investir no desenvolvimento de terras raras e minerais críticos para agregar valor à produção nacional e reduzir a dependência tecnológica. Durante reunião com representantes do setor, disse que o país quer deixar de exportar apenas matéria-prima e anunciou a criação de um conselho voltado ao desenvolvimento tecnológico da área. A Polícia Federal investiga um suposto esquema para influenciar o debate nas redes sociais em favor do Banco Master e seu controlador Daniel Vorcaro. Segundo a PF, a estratégia previa a contratação de influenciadores, jornalistas e veículos de comunicação para divulgar conteúdos favoráveis ao banco e críticas ao Banco Central. As conclusões embasaram uma decisão do ministro do STF, André Mendonça, que autorizou buscas contra um publicitário apontado como articulador do esquema. A defesa de Vorcaro ainda não se manifestou. A Federação União Progressista, formada por União Brasil e PP, não deve apoiar nacionalmente a pré-candidatura de Flávio Bolsonaro à presidência. A decisão foi motivada por desgastes recentes com lideranças dos partidos e pela pressão de diretórios estaduais, que defendem liberdade para definir apoios locais. Apesar disso, os diretórios poderão escolher seus candidatos em cada estado. Neste final de semana, o INSS realiza um mutirão de perícias médicas para atender cerca de 17.800 segurados em 47 localidades de 18 estados e no Distrito Federal. Os atendimentos serão destinados a pessoas que já aguardavam avaliação para benefícios por incapacidade e a maioria será feita por telemedicina. Todos os segurados convocados para a realização da perícia médica federal foram informados por mensagem de SMS no celular cadastrado no momento em que o novo pedido de benefício foi iniciado pela internet. O Giro de Notícias é uma produção da Agência Rádio Web. Texto e apresentação Cassie Balog. Edição Thiago Pedruzzi.
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para nossos ouvintes, para Elisângela de Nova Monte Verde, Mato Grosso, lá do bairro Novo Horizonte. Alô, Elisângela, forte abraço para você, obrigado aí pela companhia na nossa programação. Também o João Anselmo Ferreira, de Maripá, Minas Gerais, a Tanísio também, de Matipó, Minas Gerais, curtindo a nossa programação, forte abraço para todos. E a gente segue agora com o som do Guilherme Benuto, Filho da Mãe.

Só pra quem tem um bom gosto musical apurado, tivemos Catedral, A Tempestade, O Sol, tivemos Kelly Carson e ainda Grupo Chocolate, Turma do Pagode, Alô Virgínia. E a gente volta trazendo muito mais pra você depois do intervalo.

Terezinha de Jacareci, também Rosicleide e Isabel de Lima de Rondônia, do Vale do Paraíso. Forte abraço pra todos e a gente segue agora com essa música que tá na boca da galera.

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3: 9:44.

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1: Eu acho que você tem que mandar aquela mensagem. Mas manda o que tá no seu coração.
2: Porque se fosse eu falaria.

0: Zé Camargo e Luciano, finalizando a nossa sequência musical com a música Coração na Contramão, Dilcinho, O Que Eu Faço Agora, sucessos que você conferiu nessa última hora, deixando um forte abraço pra você, desejando um bom final de semana, e na semana que vem, mais um encontro marcado aqui na sua sequência musical.
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2: 9:57.
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3: Deputado federal Luiz Carlos Jauli, do Rio Grande do Sul, apresentou um projeto de lei que proíbe a seleção brasileira de convocar jogadores que atuem fora do país e também de ter um técnico estrangeiro à frente da equipe. A proposta foi protocolada nesta semana e, pelo texto, além disso, preparadores físicos e demais integrantes da comissão técnica devem ter nacionalidade brasileira. A justificativa é que é preciso fortalecer o futebol brasileiro e estimular investimentos nos clubes nacionais, além de dar mais valor aos treinadores brasileiros. Importante destacar que essa proposta de lei vale tanto para a seleção masculina quanto para a seleção feminina, além das categorias de base. Agência Rádio Web do Rio de Janeiro, Daniela Esperon.

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Olha, a seleção brasileira de futebol mostrou a sua incapacidade de vencer os seus próprios desafios. Falta de recurso? Dinheiro? Jogadores? Falta de quê? De técnico? Aliás, parece que pela primeira vez na história nós importamos um técnico. Um técnico de futebol. Haja visto que o Brasil parece que passa por uma fase muito difícil de se escolher alguém para comandar algo. Ou uma equipe de futebol para comandar uma seleção, principalmente representativa da nossa, do nosso território brasileiro, do nosso território nacional. Aliás, por falar em representatividade, aonde que nós estamos conseguindo enxergar, de fato, uma boa representatividade da nossa nação, do nosso povo sofrido, trabalhador? Olha, eu sei, enfim, às vezes começo a olhar de uma forma tão deliberada que parece que nós estamos ficando incapacitados por talvez da nossa ousadia, ou da nossa ostentação, ou do nosso ego, ou do nosso ímpeto de querer ganhar as coisas com uma facilidade enorme, ou muitas das vezes querer ludibriar ou tentar subestimar a nossa própria capacidade de ser, de como compor uma sociedade que é feita à base do trabalho, gente, que é produzida, a nossa riqueza, ela é produzida à base de muito trabalho, e esse trabalho escravo, porque você hoje tem uma classe trabalhadora nessa nação que ganha muito pouco, que ganha o seu limite, o mínimo do mínimo para sobreviver, para se manter, para viver ali pagando suas contas, para fazer com que a sua vida seja no mínimo tocada diante daquilo tudo que nós precisamos, obviamente, ser responsáveis, arcar, que nós precisamos nos responsabilizar, por exemplo, pagando as nossas contas, sobre aquilo que usufruímos, sobre aquilo que temos, que possuímos, que queremos. Então, voltando à questão aqui do futebol, é muito importante a gente olhar e analisar o seguinte, que a eliminação do Brasil na Copa do Mundo, dos Estados Unidos e México, é uma certeza que nós temos que também o dinheiro, ele faz a diferença ou absolutamente não faz? Porque ali não falta dinheiro. Copa do Mundo é feita para ganhar dinheiro. Aliás, ganhar dinheiro de forma deliberada, que até parlamentares do nosso país abriram mão de trabalhar no parlamento para serem comentaristas ou passearem na Copa, porque durante o período que eles têm para legislar, eles ficam todo o tempo todo enchendo a paciência, brigando. Mas essa briguinha, né, entre saber quem é o melhor ou tentar menosprezar o outro para sobressair, para vender uma imagem de bonzinho para os eleitores, na condição de querer mostrar que é o melhor, que é capacitado, mas muitas das vezes some na hora que mais precisam deles. Cadê o seu Nicolas? Cadê o senhor Romário? Cadê os homens que ficam enchendo a paciência aí durante o período que eles têm de mandato para ajudar a governar, votar sobre o fim da escala 6x1, ajudar o trabalhador desse Brasil que lutam 24 horas para sobreviver, para manter aí os seus compromissos em dia? Cadê? Cadê os nossos parlamentares? E aí, os jogadores que ganham muito, né? Os patrocinadores que alimentam essa famigerada tendência do futebol, que eu não sou nada contra o esporte, mas acho que muitas das vezes também acaba prejudicando a si próprio por conta, né, de onde se tem muito dinheiro, não se importa o que vai acontecer, o que importa é que meu bolso vai se encher, tá? Então,
é necessário a gente ter essa consciência. E a seleção brasileira deixou aí a ver, a desejar, a pior campanha desde 1990. Se não aprofundar na história, talvez a pior de todos os tempos. Então, é importante a gente analisar que o resultado, quando a gente está questionando o resultado do futebol, e a gente não quer que só ganhe, né? Claro, obviamente a gente quer, mas a gente precisa entender que nem sempre vai ganhar, mas é interessante perder, ou se perder, perder lutando dignamente por aquilo que se quer ganhar. Mas, é isso. Não ganhou, fica por isso mesmo, tá todo mundo empregado, o dinheiro continua sendo, né, rolado, os jogadores continuam sendo pagos, enfim, por aí vai. Claro, obviamente, para quem trabalha precisa receber, mas para quem recebe muito é importante ter a responsabilidade, pelo menos, de trazer um gostinho, né, de representatividade, um gostinho de luta, a qual está faltando praticamente quase tudo nesse país, né? Na atual conjuntura, porque o que nós estamos vendo todos os dias é escândalo, escândalo, escândalo, né? Porque a gente precisa, sabe, entende que precisa de algo a mais para as nossas vidas, para o nosso país, né? Falando aqui sobre, por exemplo, de futebol ainda, aí a gente vai para a questão outra política de Trump, que apronta mais uma, não é? Ele pediu à FIFA para retirar o cartão vermelho do Balogun. A ação teve interferência do presidente dos Estados Unidos na FIFA. O jogador recebeu a punição no jogo contra a Bósnia e deixa deixaria de fora contra a Bélgica, mas o jogador não jogaria, né, contra a Bélgica, mas acabou jogando por conta dessa interferência política da FIFA, que também tem deixado a desejar. É o poder aquisitivo quando ele domina o setor e as pessoas que não querem brigar com os poderosos porque acham que é melhor o torcedor perder, as outras pessoas que não têm tanto poder a nível político ou monetário, digamos assim, aquisitivo, que se importa. O que importa é quem manda, é quem tem o valor soberano, quem tem o poder soberano. E aí, já não basta as trapaças desse homem que representa uma nação, uma das mais importantes do mundo, já promover guerra, promover discórdia, promover prejuízos financeiros, enfim, por conta de guerras banais, de guerras bobas, de conflitos, de ideologias tão secundárias, tão medíocres, que a gente tem que se deparar com essa situação. E também não é nenhuma surpresa, né? Não é, mas infelizmente a gente precisa comentar e analisar, porque não dá para aceitar esse tipo de comportamento. Aliás, os americanos precisam melhorar muito no seu quesito escolha política também, tá? Então, vamos lá. Foi o jogador, o Balogun, foi pro jogo contra a Bósnia e, na verdade, foi expulso e depois enfrentou a Bélgica, e achando que ia ser a diferença em campo, e tomou uma goleada, né? Não adiantou muito, porque os Estados Unidos foram eliminados diante de uma goleada por 4-1. O árbitro que expulsou o Balogun foi o brasileiro Klaus, que está sendo objeto de investigação aí dos americanos. Olha, vou dizer para você, uma coisa vergonhosa, é muito vergonhoso isso, querer ganhar na mão grande, achar que o poder é a soberania da força de alguém que se acha acima do bem e do mal. Então, gente, é mais um ponto para a gente observar o seguinte: até que ponto que nós vamos ceder as pessoas que querem influência política, que querem influência monetária, que tenha condições financeiras para querer interferir no processo legal
e original da questão da coisa, da justiça da coisa, né? Então é necessário a gente prestar atenção nisso. Até que ponto nós vamos apoiar e aplaudir essas pessoas que fazem o mal à própria sociedade? Mais dois integrantes do governo, Cláudio Castro, são presos em geração contra crime organizado no Rio por mais de 6 anos, como ex-prefeito de Belfor Roxo, também preso. Ele era pré-candidato ao Senado, ou é pré-candidato ao Senado nas eleições de 2026, né? E sendo lembrado que todos esses defendem aquela família famosa que nós temos aí na política, que só traz prejuízo à nação, que só tem projetos e ideologia que não vai somar nada na nossa nação. Mas eu queria voltar a falar aqui do Trump, que parece que ontem houve mais um impasse. Na verdade, ele voltou a atacar o Líbano, né? Mesmo lá com o cortejo funeral do seu líder, que foi morto em abril por esse combate dos Estados Unidos e Israel, parece que voltou atrás, né? De novo, porque esses ataques estão trazendo prejuízos enormes à economia mundial. E aí, meu amigo, não adianta depois você reclamar que o seu governo, do seu país, está sendo ruim, porque você tem que analisar. Esses políticos internacionais muitas das vezes são irresponsáveis, cometem ações indevidas, são autoritários, acham que vão vencer na base da guerra do tiro, da arma, do fogo, enfim. Acham que matando pessoas inocentes, acabando com uma nação, vai resolver o problema do mundo. Haja visto que o mundo já teve várias guerras mundiais. E o que que se resolveu? O que que se tirou por base disso? Nós resolvemos todos os nossos problemas mundiais? Nós conseguimos resolver os nossos problemas sociais, econômicos? Bem, a gente precisa pensar nisso. Apoiar, às vezes, a debandagem da vida, a desvalorização da vida, a destruição, levaria a gente a quê? Se a gente não consegue resolver esses problemas, mesmo com essas violências deturpadas de cabeças de homens que deveriam muitas das vezes aprender a conversar, dialogar, não conseguem fazer isso. Então, é aquilo. Eu não sei dizer para você exatamente o que

acontecem quando esse tipo de ação e atitude acontece em relação a essas pessoas, envolvendo essas pessoas que muitas das vezes se dizem representar e querer dominar e querer fazer o mundo melhor, sempre fazendo a maldade. Não dá para entender, não dá para compreender. É necessário a gente ter a lucidez, mesmo que aquilo não favoreça a gente, mas que seja justo a uma comunidade, a uma sociedade, a um grupo de pessoas, se não é se a maioria, a gente precisa defender. A gente precisa lutar, brigar por isso. É necessário fazer isso. Não dá para compreender viver num universo, num mundo onde pessoas tolas, pessoas que muitas das vezes pensam só no seu bem próprio, no seu individualismo, como nós estamos vendo, uma realidade notória no cenário nacional. E aí eu não vou culpar governos, porque muitas das vezes cada classe nesse país tem sua responsabilidade. A classe empresarial, que muitas das vezes alguns, né, majoritários, os grandes nomes da economia brasileira aparecem aí com os nomes em falcatruas, em desvios de dinheiro, golpes, sabe? Dinheiros que não conseguem se declarar e muitas das vezes começa a fazer essa pressão para dentro da sua empresa explorar os seus colaboradores, fazer com que eles vivam uma vida de escravos. Porque muitas das vezes o indivíduo está ali, o cidadão está ali trabalhando, ganhando lá o seu salário mínimo, que eu já falei aqui no início da nossa conversa, e muitas das vezes não tem o que questionar, porque ele acha que ele não tem capacidade de ser contratado, ou às vezes está ali porque ama e gosta do que faz, e muitas das vezes é explorado, muitas das vezes ele é usado e ele é condicionado a fazer coisas que contradiz a sua própria dignidade, o seu próprio caráter, a sua própria conduta, a sua própria postura. E aí, né, a direção da empresa quer colocar ali sobre os colaboradores aquela pressão, tem que fazer isso, você faz isso, mas tem que fazer mais isso, mais aquilo, e você não preocupa se você já almoçou, se você já tem comida em casa, se você tá ganhando bem, que na verdade acaba, né, sobrecarregando. E muitas das vezes, hoje o colaborador, ele tem várias funções, não só dentro da empresa, como também em sua vida fora da empresa, no seu intervalo de descanso. E ele precisa fazer alguma coisa a mais, porque depender às vezes só de um posto de trabalho é muito pouco. A renda não é o suficiente. E aí a empresa não entende isso. Quer explorar, retirar dele até a saúde mental, a emocional, porque vive sob pressão. Não dá para fazer assim, não dá para trabalhar dessa forma. Mas é necessário ter coragem, gente. Eu sei que é difícil, não é fácil. A gente precisa ter muita coragem, precisa ter muita personalidade para defender aquilo que é nosso, que é digno, que é justo. Eu sei, eu conheço essa situação. Aliás, passo muitas das vezes por isso, né? A gente está sempre trabalhando, está sempre buscando fazer o que é certo, correto, e muitas das vezes você não é reconhecido. Não é reconhecido porque não há interesse daqueles que você presta o seu trabalho, que você troca o seu trabalho, vende o seu trabalho, sua mão de obra. Ele não te reconhece porque para ele o que importa é o que está entrando no bolso de quem manda. Do patrão, não importa, com o colaborador, com o trabalhador que vai ali, sai cedo, enfrenta neblina, enfrenta frio, enfrenta madrugada, tem que usar o seu próprio transporte por falta de transporte público, aliás, né? Coisa que ninguém debate. Vem aí as campanhas eleitorais, vamos olhar isso, porque já estão demandando a nossa saúde, os recursos que vinham para a saúde já não estão chegando mais. Que dirá do nosso transporte ao trabalho? Qual a qualidade que nós temos hoje? Qual o horário regular que nós temos hoje para deslocar? As pessoas estão pagando os seus transportes por conta. E pela lei, não se arca com essas despesas extras que o colaborador tem para ir ao seu trabalho. E muitas das vezes tem que tirar daquilo que ele ganha ali, que já é pouco, para arcar com o seu deslocamento. Sendo que existe a lei de incentivo para que o trabalhador tenha o seu deslocamento arcado junto à empresa, que muitas das vezes só arca com esse transporte falido que nós temos aí, com esse transporte deficitário, que é o transporte coletivo, que hoje, por exemplo, em Volta Redonda é só ônibus, você não tem alternativa. E aí, quem é que mexe nas leis para ajudar o trabalhador desse país?
Quem é que discute e debate lá em Brasília soluções para o deslocamento do trabalhador? E aí muitos agora estão preferindo o quê? Trabalhar por conta própria. Muitos estão querendo fazer o seu próprio trabalho para administrar. Primeiro ganhar melhor, depois fazer a logística do seu tempo, do seu local, né, de trabalho, e viver uma vida com um pouco melhor de qualidade ou menos sufoco. Essa que é a grande realidade. Nós precisamos debater e discutir. Mas cadê os parlamentares? Cadê os nossos políticos que nós votamos? Estão tudo aí aparecendo nas manchetes de jornais, né? O Rio de Janeiro está uma vergonha, está vendido. E quem vota nesses homens? Aliás, nós tivemos políticos aqui até da cidade defendendo a libertação de um deles. E aí? Nós precisamos olhar isso. Nós precisamos observar isso. É necessário falar isso aqui. Não é perseguição, não é nada, não. É realidade, retratar a realidade. Nós tivemos políticos no estado do Rio de Janeiro, deputados, defendendo soltura de criminosos, de políticos criminosos que tinham envolvimento com pessoas que não tem nada a ver com a sociedade, deliberado com você, trabalhador, com você, cidadão, que muitas das vezes trabalha aí, coloca a sua integridade física a jogo. Enquanto os seus queridos, nossos queridos parlamentares, nossos representantes, que dizem muitas das vezes, fazendo atrocidades contra a gente, defendendo os interesses deles apenas. Não é? Mas tá difícil de escolher, tá difícil. Nós estamos vivendo um processo muito, sabe, muito estranho. Nós estamos vivendo um período muito estranho da história do nosso país, porque a gente não consegue, de fato, deliberar aquilo que é nosso direito, aquilo que é a conduta correta, certa, para que nós podemos poder levantar todos os dias e poder, olha, não, nós temos um futuro promissor por conta de quem nos representa, de quem está, de fato, defendendo a classe trabalhadora desse país, a classe social no seu todo. Cadê os nossos vereadores novatos de Volta Redonda? Por onde andam? Quais os projetos? O que tem aprovado? Né? O que tem acontecido na saúde? Cadê a prestação de contas? Nós precisamos desses parlamentares, e o nosso papel, o nosso dever aqui é cobrar. Nós precisamos cobrar. Nós precisamos fazer essa política de cobrança, até porque nós pagamos, arcamos muito caro esse preço de manter um parlamentar no poder para nos defender. E muitas das vezes a gente olha, para você ver, eu tô uma semana passando aqui na Beira Rio, na altura do bairro Ciberlândia, em Volta Redonda, e tem um vazamento de água lá. Gente, na Beira Rio, uma das principais vias do lado de cá do Rio Paraíba do Sul, não é possível. E ali naquela região nós temos três vereadores, e fora os outros que passam por ali, que devam ir para Barra Mansa, para Ponte Alta e vice-versa, ou, né? Sentido Volta Redonda, e ninguém passa ali, não vê aquela água escorrendo no meio da pista e faça uma representação ao SAI para que possa fazer ali a manutenção. Será que ninguém consegue visualizar isso? Uma área, uma região que tem três vereadores, imagina você, que ali não tem representantes de associação de moradores, de comunidade, não tem ninguém que possa olhar isso, interceder ao SAI o fim daquele vazamento. Meu povo, a gente precisa tomar consciência e cobrar dos nossos políticos, não é aquilo que só beneficia nós não. Não é aquilo que só beneficia o nosso portão, não. É aquilo que beneficia toda a sociedade, porque a conta, ela é dividida para todo mundo. O custo de uma administração, de uma cidade, dos serviços públicos de uma cidade, ele é arcado por toda a população. Exceto ali os mais ricos, e muitas das vezes são bonificados, tem uma isenção, né? Enfim. Então é necessário que a gente olhe e cobre dos nossos políticos o que se precisa fazer. E não é só para ficar inaugurando praça, fazendo projetinho aí dentro da estrutura da prefeitura, da câmara, e tá tudo certo, não. Tem que colocar a mão no arado, né? Colocar a mão aí na enxada, no enxadão, e olhar as necessidades do povo, num todo, da sociedade. Quantos serviços em Volta Redonda, por exemplo, que o poder público está nos devendo, né? Mas enfim, é uma reflexão que a gente precisa ter para que possamos de fato
avançar.

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0: nessa manhã maravilhosa de sábado, 11 de julho de 2000.

dia pra você, onde quer que você esteja. Vamos juntos, sempre é bom estar com você aqui na Rádio Acesa FM, em ZYU 225, canal 198. 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

O rádio. Ah, sim, vamos cantar a música onde ecoam as nossas vozes, onde o nosso som chega, para dizer a você o quanto você é importante, quanto é importante você participar do processo. É necessário você ecoar a sua voz, ecoar aí a sua opinião, dizer o quanto é importante mudar e melhorar o nosso sistema, o nosso mundo, né? É sempre bom estar com você, por isso estamos aí junto de você, vamos juntos até o meio-dia, com muita música, informação, entrevista, sua participação pelo nosso WhatsApp 249-9914-5825, 99914-5825. Participe com a gente e vamos cantar onde quer que você esteja, nos quatro cantos aqui do planeta, da nossa cidade. Você aí no bairro Aço de Três, você no bairro Aço de 1, 2, 4, pra você na Fazenda União, Beatriz Gama, pra você no Belo Horizonte, Mariana Torres, Coqueiros, Vale Verde, Vila Brasília, né? Um abraço pra você, onde quer que você esteja, em São Bernardo do Saru, Santa Cruz, a você no Vondac, passando aí perto do restaurante Mineirice. Hoje tem feijoada gostosa, daqui a pouquinho vou falar sobre isso. Pra você aí também no Retiro, Niterói, Aero. Alô, alô, alô, galera! Bom dia pra você daí do bairro Retiro, Jardim Cidade do Aço, pra você na Vila Muri, pra você aí no Limoeiro, Niterói, como já disse, né? Aterrado. Ah, pra você aí também com a gente no Ciderville, pra você aí no bairro Eucaliptal, pra você aí no São Carlos, Conforto Ponte Alta, um nosso abraço Cibelândia 1 e 2, pra você no Belmonte, Padre Josimo, Santa Rita de Cássia, pra você onde quer que você esteja, seja na cidade, seja na roça, seja em Barra Mansa, seja em Rio Claro, seja em Porto Real, Quatins e Itatiaia, seja aí em Engenheiro Passos, Distrito de Resende, pra você também aí em Piraí, Bar do Piraí, pra você, onde quer que você esteja, Rio Claro, né? Aí Passa Três, pra você em Arrozal, Distrito de Piraí, passando pela rodovia Presidente Dutra, BR-393, pra você aí em qualquer lugar da nossa região e do planeta, ouvindo a gente aqui na região sudeste, capital fluminense, né? Um grande abraço aí pro pessoal da Baixada, pro pessoal ligado com a gente, muito obrigado pela sua sintonia, vamos juntos até ao meio-dia, comunicando e trazendo muita informação pra você, batendo aquele papo, falando de tudo que há de importante nesse planeta, nesse universo tão querido e tão bonito que é o nosso. Muito obrigado pelo seu carinho, muito obrigado pela sua sintonia.

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0: Deus também nos faz bem, então vamos pensar um pouco sobre equilíbrio diverso. A diferença correta quando há circunstâncias, situações em que a ideia da igualdade, portanto, o valor da igualdade humana, ele de maneira alguma deixa, né, de ser colocado, ainda que de modo momentâneo, de lado. Não como impeditivo desse valor, mas o valor da igualdade não pode esconder o momento de alguma correta desigualdade. Há circunstâncias, há situações, né, há ocasiões em que a igualdade ela será injusta, né, se colocada dentro de algum parâmetro que vai lidar com a ideia de esforço, com a dedicação, com o mérito que a pessoa precisa ter. Então, claro, nenhum e nenhuma de nós deixa de colocar a igualdade humana não só como algo presente, né, na nossa conduta, historicamente, desde especialmente o século XVIII, né, colocado também, né, nas legislações de maneira geral e nos princípios de organização, né, da vida coletiva, mas há necessidade, né, de dar também um caminho que não seja fechado e exclusivo. Por isso, volto, o valor da igualdade não pode esconder o momento de alguma correta desigualdade. Isso é muito bem pensado, né, por Nicolas Restif de La Bretonne, que é um escritor francês nascido em 1734. E ali, Restif de La Bretonne, numa autobiografia que produziu, registrou: o merecimento produz uma desigualdade justa. Frase direta, forte. O merecimento produz uma desigualdade justa. Claro que ele não fala aí do que se chama de meritocracia, que em alguns momentos apenas esconde condições de desigualdade no ponto de partida. Mas o merecimento correto, ele produz sim uma desigualdade justa. É tempo para o conhecimento.
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3: Oi, gente, Almanac Musical no ar, por aqui Eduardo Maidana, e hoje nós falamos de My Oh My, canção do grupo Dance Pop dinamarquês Aqua. A faixa foi lançada como terceiro single do álbum Aquarium Global. My Oh My foi inicialmente lançada em fevereiro de 1997, antes de ser reeditada após o sucesso de Barbie Girl, Dr. Jones e Turn Back Time, em agosto de 1998. Após seu relançamento, a canção ocupou a sexta posição na parada UK Single Chart no Reino Unido, seu melhor desempenho, e a gente recorda agora.

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1: Você é uma pessoa ambiciosa? Pegou bem ou pegou mal essa pergunta? Antes que você responda, tem outras questões a respeito desse tema. Quando dizem que você é ambiciosa ou ambicioso, você gosta ou não? O desejo de poder, glória, fortuna, te faz bem ou mal? A ambição traz satisfação e felicidade para a nossa vida? Ela é fundamental para o nosso viver? A resposta para todas essas perguntas é uma só: depende. Sim, depende do contexto e da intensidade. É muito salutar saber que desejamos crescer pessoalmente, conquistar melhores posições e condições de vida. Isso se chama evoluir, progredir. Mas a ambição de vencer a todo custo, ganhar mais e mais dinheiro, acumular fortuna, tem outro nome: é ganância. É mais ou menos como aquela afirmação do barão de Montesquieu: o homem não é infeliz porque tem ambições, mas porque elas o devoram. Então, vamos moderar nosso apetite, nossa vontade e dirigir bem nosso destino. Já que estamos nos conselhos e nas citações, faço como o escritor e poeta brasileiro Antônio Cury: tenha a mais legítima das ambições, ambicione ser feliz.
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2: 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Hora certa.
3: Rádio Acesa FM, 10 horas e 45 minutos.
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6: Eu tenho aqui uma mensagem enviada por Michele Tocantins. É esse o nome dela. Ela põe aqui nome. Michele Tocantins. Dá uma vontade de achar que ela mora no estado do Tocantins, mas ela não diz nada disso, nem diz onde mora. Então, ficaremos sem saber. Michele Tocantins é o nome da ouvinte. A Michele pergunta o seguinte: professor, qual a classe gramatical do o, que não é artigo, nas orações abaixo? Aí ela manda alguns exemplos. O que se quer é ser feliz. O problema é não dizer o que se quer, o que muda é relevante e por aí vai. Muitíssimo grata, diz ela, abraço, Michele. Michele, sou eu que agradeço a você pela participação. Em geral, Michele, as pessoas quando pensam no o, logo pensam no artigo mesmo, né? O menino, o livro, o disco, o rapaz, o professor, não é? Esse o como um artigo, artigo definido, cujo feminino é a, o livro, a novela, o rapaz, a moça, o professor, a professora, não é? O país, a cidade, por aí vai. Mas além de artigo, o o pode ser outras coisas, pode ser, por exemplo, o pronome oblíquo, não ouvi, faz tempo que não o vejo, esse o representa, né? Um ser citado antes, mas o o dos exemplos que você manda não é nem uma coisa nem outra. De fato, como você mesma diz aqui, não é artigo, você já mata a charada, não é artigo mesmo. Ele é o quê? Ele é um pronome demonstrativo, equivalente a aquilo, né? O que se quer, aquilo que se quer é ser feliz. O problema é não dizer aquilo que se quer. Aquilo que muda é relevante. Esse o equivalente a aquilo é um pronome demonstrativo, né? É só você usar esse artifício que eu usei aqui da substituição por aquilo e você perceberá que de fato esse o funciona como pronome demonstrativo equivalente a aquilo. Certo, Michele? Um abraço.
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saiu do Rio de Janeiro o primeiro grupo do projeto Rondon, inspirado na trajetória desbravadora de Cândido Mariano Rondon. Dedicado estudioso e incentivador da região norte, o Marechal Rondon ficou conhecido por levantamentos nas áreas de topografia, zoologia, botânica e linguística. O projeto piloto teve como lema Integrar para não entregar e foi preparado e planejado na antiga Universidade do Estado da Guanabara, atualmente Universidade do Estado do Rio de Janeiro. A primeira missão, chamada de Operação Zero, começou no dia 11 de julho de 1967 e contou com a participação de 30 estudantes e 2 professores. O grupo ficou 28 dias em Rondônia e fez trabalhos de levantamento, pesquisa e assistência médica. No ano seguinte, o programa foi expandido para outras áreas da Amazônia e para o Mato Grosso, contando com a participação de 648 jovens. Ao longo dos anos, houve um aumento da área de atuação e muitas comunidades foram beneficiadas em estados como Amazonas, Pará, Rondônia, Bahia, São Paulo e Paraná. Os desafios eram integrar, ocupar e desenvolver com ênfase na ação comunitária o espaço amazônico brasileiro e as demais regiões do país em ações integradas entre universitários, comunidade e governo. O projeto mobilizou quase 400 mil professores e universitários até ser extinto em 1989. Após 16 anos desativado, o programa foi retomado em 2005 pelo governo federal numa parceria com o Ministério da Educação. Na primeira operação, 200 professores e estudantes universitários de 40 universidades estiveram em 11 municípios do Amazonas. 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

Hoje, sábado 11 de julho, é o 192º dia do ano no calendário gregoriano. Faltam 173 dias para o ano acabar. Estamos aí, né? No fim já da Copa do Mundo. Para você que já tá decepcionado aí, o Brasil foi eliminado semana passada, né? Tudo já é passado, agora é só esperar a próxima. Novas projeções, novas expectativas. E vamos que vamos, né? É, a vida é essa, a vida é essa. Vamos juntos, aqui, junto de você, fazendo com que valha a pena a gente estar aqui sempre defendendo o que é melhor para a nossa sociedade. Muito bom dia!

vamos à previsão do tempo para este sábado, rapaz. Acordamos aí com friozinho, tá um friozinho gostoso, não tá? Você não gosta de frio? Ah, você não gosta? É. Tá, vamos saber como vai ficar o tempo no dia de hoje, se você realmente tá aí preparado ou vai se preparar para esse dia, para sair, para fazer a sua festa, né? De repente aniversário, a festa de casamento, enfim. Bora lá. Hoje, sábado, dia 11 de julho de 2026, as temperaturas variam entre 12 e 28. Lembrando que 12 ficou por conta da madrugada, né? Friozinho ao longo da madrugada aí. O dia será ensolarado com nevoeiro ao amanhecer. Muito cuidado com esse nevoeiro, hein? É muito perigoso, principalmente quem tá na pista de alta rolagem, a Dutra, BR-393. É perigoso, você não enxerga quase que um palmo à frente. Então, muita atenção aos caminhoneiros, principalmente, né, os motoristas aí que estão trafegando pelas rodovias da nossa região. Muito cuidado e muita atenção por conta aí do nevoeiro. É muito perigoso. Olha, as nuvens aumentam à noite. A sensação térmica é de 12 e 19 graus, ou seja, bem frio, né? Abaixo aí as temperaturas, a gente vai sentir aquele friozinho. Os ventos sopram 2 km por hora e o sol nasce às 6 horas e 36 minutos e vai se pôr às 17 horas e 26 minutos. Não tem previsão de chuva para o dia de hoje e a lua é minguante. A umidade do ar é 98%, sem probabilidade de arco-íris. Olha, o dia é perfeito para o churrasco. Tempo quente, ensolarado, excelente dia para churrasco ao ar livre na sombra, então sinal verde. Já para os mosquitos, o sinal é amarelo. Condições favorecem presença moderada de mosquitos, use telas e repelentes pessoais. Para o frizz moderado, sinal amarelo, umidade moderada, o frizz pode aparecer. Ressecamento da pele, sinal verde, nenhum alerta, viu? A umidade adequada no ar, pouca chance de ressecamento e desconforto na pele exposta. Gripe resfriado, sinal amarelo. Mudanças no tempo e ar seco aumentam os sintomas gripais, hidrate-se e evite aglomerações. Então aí o alerta médio. Índice UV extremo, sinal vermelho, radiação solar extrema, evite exposição direta ao sol nas horas mais quentes do dia. Vitamina D verde, condições ideais para absorção da vitamina D. Tome sol por alguns minutos com cuidado. E a qualidade do ar satisfatória, qualidade do ar boa com leve desconforto. Pessoas sensíveis devem tomar mais cuidado. A umidade relativa, na verdade, aqui as temperaturas, eu tenho um gráfico aqui, vou passar para você, tá? Nós vamos partindo aí do início da noite, 16 graus, aí dá uma caidinha a 14, 13, 12, ali no meio da madrugada e começa a subir 17 no final da madrugada, amanhecer 24, durante o dia aí 27 e máximo 28, depois vai caindo, né? No início da tarde, a temperatura dá aquela caidinha novamente para uma noite friozinha, né? Então é isso. Então vai acompanhando as informações, fique muito atento, agasalhe-se, né? Chegou a noite aí, bota a criançada para agasalhar à noite, não fique descalço e por aí vai, né? Vamos à previsão do tempo para amanhã, domingão, dia 12 de julho, rapaz. Tá aproximando aí o dia do aniversário da cidade de Volta Redonda, né? É isso aí. Olha, amanhã será parecido com o dia de hoje. Sol com muitas nuvens durante o dia e períodos de céu nublado, noite com muitas nuvens. As temperaturas variam entre 14 e 26 graus. Os ventos sopram 5 km por hora. A sensação térmica fica entre 14 e 19 graus. O sol nasce às 6 horas e 36 minutos. E se põe às 17 horas e 27 minutos. Não tem previsão de chuva, sem probabilidade de arco-íris e a umidade do ar fica em torno de 88%. Olha, amanhã será também aí um dia bom para o churrasco, sinal verde, mosquitos baixo amanhã também, sinal verde, sinal amarelo para o frizz, ressecamento de pele, sinal verde, nenhum alerta, gripe resfriada, sinal amarelo, para o índice UV, sinal vermelho, extremo, vitamina D para absorção amanhã, sinal verde e qualidade do ar satisfatório. Então tá aí a previsão do tempo para você neste final de semana, hoje e amanhã, e não vai dar praia, não vai dar praia. Eu duvido que alguém vá pra praia para entrar numa água gelada nesse tempo, né? É isso aí. Vamos então aí para você as informações que você precisa aqui na previsão do tempo.

0: Muito bem, de volta com você hoje, dia 11 de julho. Manda um abraço aqui pro Paulo Ferreira, manda um abraço aí pra galera do Salão do Paulo Ferreira. Hoje é dia de dar aquele tapa no visual, hein? Tapa visual ali no Paulo Ferreira, no Salão do Paulo Ferreira, que fica ali na Avenida Professora Glória Rossinguedes, número 238, próximo ali à padaria Massa Fina, do meu amigo Ló, né? Da família Mapelli, um grande abraço aí pra vocês aí no trabalho, a toda a galera aí do comércio também do bairro Açude 1, aquele abraço aí pro meu amigo Cazé também do açougue, né? Grande Cazé, parabéns aí, grande abraço, bom trabalho a toda a equipe, grande abraço pra vocês aí. Quero mandar um abraço aqui também pra galera lá no bairro Eucaliptal, meu amigo Moisés Eduardo, também a Fatinha e seus filhos aí, e hoje é dia daquele encontro maravilhoso aí na Capela 7 de Setembro, né? Isso, nós estaremos logo lá, logo mais, curtindo essa festa maravilhosa aí, bacana, com os meus amigos e aí da Capela 7 de Setembro, no bairro Aterrado, em Volta Redonda. Um abraço aqui também pra Denise Vargas, aí no bairro Açude 3, ela que compõe também aí o conselho gestor da Unidade Básica de Saúde do bairro Açude 1. Um abraço pro meu amigo Chachá também, militante, no lutador aí no bairro Açude 2, sempre atento, sempre acompanhando tudo e os fatos. Manda um abraço aqui também pra Ana, né? Aninha, aí da rua, como é que é o nome lá? Rua Nicolau Sobrinho, né? Antiga Rua 1, no bairro Açude 2, a todos vocês aí do bairro Açude 2 também, meu pai, minha mãe, Antônio, Maria, Ana Lúcia, Adriana, a Tiffany, a Laura, aí galera, todo o Agil, um grande abraço pra vocês aí, ligados aqui também com a gente no Entre Nós. E também lá no sul, o meu querido irmão Paulo Martins, como também a minha cunhada Kelly e a minha sobrinha Sofia. E o meu filho, Leandro Carlos, aí no Rio de Janeiro, né? Com a gente também ligado, sempre acompanhando a gente, muito obrigado. A Vina também no Rio de Janeiro, sempre ouvindo a gente também, muito obrigado pelo carinho. Pra você ligado com a gente aí, pode participar pelo 249-9914-5825. 24 é o DDD 999-14-5825. Manda sua mensagem, manda seu recado, participa aqui do nosso programa. Vamos aos fatos históricos do dia de hoje. Vamos lá, gente. Hoje, como já disse, dia 11 de julho de 2026. Olha, no dia 11 de julho de 1836, foi o nascimento do compositor Carlos Gomes, autor da música O Guarani, tema do programa Voz do Brasil. Daqui a pouquinho nós vamos tocar então o Guarani aqui em homenagem ao autor, né? Dessa lindíssima música, a temática, emblemática música do programa Voz do Brasil. O Carlos Gomes, autor da música O Guarani. Em 1895, os irmãos Auguste e Louis Lumière demonstram a tecnologia cinematográfica aos cientistas. Em 1899, Giovanni Agnelli funda a Fiat. Em 1962, foi ali a uma conferência de imprensa, a NASA anunciou o encontro orbital lunar com o meio de pousar astronautas na Lua e devolvê-los à Terra, né? Uma grande descoberta, uma grande, né, anunciação, digamos assim, de um projeto mirabolante e espetacular, né? Em 1966 foi o início da Copa do Mundo da FIFA na Inglaterra. Alguém lembra disso? Eu não lembro, não era nem nascido. Em 1973, o voo Varig 820 cai perto de Paris, na França, na aproximação ao aeroporto de Orly, matando 123 das 134 pessoas a bordo. Em resposta, a Federação de Aviação proíbe fumar em banheiros de avião. Por certo, houve um indício de que a queda teria sido provocada por um incêndio aí, por um cigarro aceso no banheiro. Para você ver como é que a gente modernizou, né? Tinha tecnologia bombástica da aviação, mas tinha o descuido do fumo dentro dos aviões. Como é que pode, né? Ah, não tinha pensado nisso. Depois de acontecer uma tragédia, se pensaram nisso. Olha, como é que pode? É uma extremidade de conhecimento de um lado e também de uma brutalidade do outro. Não culpando os criadores da ideia, mas quem vai coordenar o projeto, né? No dia a dia ali. Olha, em 2010, a Espanha derrotou a Holanda e conquistou a Copa do Mundo da FIFA 2010 em Johannesburgo. Em 2022, a NASA divulga a primeira imagem tirada pelo telescópio espacial James Webb. Em 1902, nascia Sérgio Buarque de Holanda, não é isso? É, rapaz. a história aí, Sérgio Buarque de Holanda, historiador, jornalista e escritor brasileiro, grande nome aí da história do Brasil, em 1902. Em 1924, foi o nascimento de César Lattes, físico brasileiro, morto em 2005. Grande importância também do nome aí da ciência do nosso país, que nós devemos muito reverenciar. Grandes projetos. Em 1928, olha só, nós tivemos aqui em 1928 o nascimento de Roberto Cardoso de Oliveira, antropólogo brasileiro. Ele que morreu em 2006, mas o nome da ciência, né? A ciência é o poderio, a força que nós temos para resolver muitas questões do nosso dia a dia, da nossa sociedade. Seguindo aqui na história, no ano de 1950, foi o nascimento de Atiolhov Neto, cantor e compositor brasileiro. Atiolhov Neto, nascido em 1950. A história nos conta, né? Nos conta perfeitamente aí os fatos, e a gente precisa registrar aqui para que as pessoas fiquem conscientes, né, do longo da história do nosso país. Em 1958 foi o nascimento de Lúcia Veríssimo, atriz brasileira. Já em 67, partiu do Rio de Janeiro o primeiro grupo para iniciar o projeto Rondon, com a missão de integrar as várias regiões do país, lá no ano de 1967. A história também, né, se evoluindo por conta dos projetos e ações aí no ano de 1967. Bem, seguimos aqui. No ano de 1970, foi o nascimento de Netinho de Paula. Lembra do Netinho de Paula? Cantor, compositor, montou aquela banda, né? Qual a banda mesmo? Eu não lembro nem a banda, rapaz. Que é isso? É a Negritude Júnior. Quem não lembra do Negritude Júnior? Depois o Netinho se escambou pra política, foi um desastre, né? Desastre. Por onde anda o Netinho? Por antes. Daqui a pouquinho, vamos fazer um registro aqui da história de uma mostração de música, né? Uma das suas músicas aí, de sucesso, da banda Negritude Júnior, aqui no Entre Nós. Em 1974, nós tivemos o nascimento de Luiz Arcanjo, cantor, compositor brasileiro, um dos líderes de formação do grupo Toque no Altar, aquela banda gospel, né? Muito famosa aí nos anos 2000 e por aí diante. Em 1982, a seleção e futebol da Itália conquistou pela primeira vez o título de campeão do mundo após vencer a seleção da Alemanha por 3-1. Eita, foi aí a primeira conquista da Itália da Copa do Mundo da FIFA de 1982. Seguindo aqui a história, no ano de 1990, nascia o Israel de Salazar. O Salazar compôs, né, ali a banda Diante do Trono. Ele que fez parte aí, foi vocalista da banda Diante do Trono da Lagoinha. Em 1990 nascia esse jovem rapaz. Em 2010, nós temos aqui a seleção espanhola, derrota a Holanda e conquista a Copa do Mundo da FIFA 2010 em Joanesburgo, como já disse, né? Ela também conquistou aí a sua primeira e única Copa do Mundo, em 11 de junho de 2010, após derrotar a Holanda pelo placar de 1-0, a prorrogação, gol histórico da vitória, foi marcado pelo meio-campista Andrés Iniesta, no Soccer City, em Joanesburgo, na África do Sul, na Copa da África. Mais uma história aí pra Copa, né? E esse ano, pra você, quem vai ser o campeão da Copa do Mundo? É a França, a Argentina, né? Os nomes aí mais cotados para essa Copa, né? Estão jogando muito a França. A França e também a Argentina. Em 2022, a NASA divulga a primeira imagem tirada pelo telescópio espacial James Webb. E também nesse mesmo ano foi a morte de Nádia Carvalho, atriz e dubladora brasileira. Ela que nasceu no ano de 1955. Ainda na história, nós temos aqui, internacionalmente falando, né? Hoje é Dia Mundial da População. E aqui no Brasil é o Dia do Mestre. É o Dia do Mestre de Banda. Os acompanhantes que surgiram aí no país, né? para defender algumas classes e grupos. Dia do rondonista, como nós já falamos aqui. Hoje também é dia nacional do socorrista. Parabéns aos socorristas, principalmente aí das equipes de resgate, né? O Corpo de Bombeiros, SAMU, entre outros, os serviços aí de saúde, de socorro, da Defesa Civil, Corpo de Bombeiros, como já disse. Hoje também é aniversário dos municípios de Andradina, São Paulo, Santa Maria do Oeste, Paraná, Mendes, no Rio de Janeiro. Rapaz, Mendes, idade nova hoje, emancipação. Aniversário do município de Missão Velha, no Ceará. Piatã, na Bahia. Parabéns a esses municípios que completam aí o nosso país com essa grande beleza de ser, né? De compor a nossa nação brasileira. Parabéns a todos vocês por estarem aí sempre com a gente, né? Curtindo por esse Brasil afora, participando da história da nossa nação, sempre contribuindo de uma forma ou de outra com a população que nasceu por aí e que tem uma história muito importante que precisa ser mantida e preservada, né? É isso aí. Precisa ser guardada, precisa preservada e cultivada aos nossos queridos indivíduos brasileiros, nossos cidadãos brasileiros, que sempre gozam da oportunidade de ter morado ou nascer numa terra que tem essa beleza histórica para, de fato, trazer à tona sempre, né? Porque nós precisamos, de fato, preservar a nossa história e assim militar de forma contundente que os nossos jovens e crianças que vão vir por aí, né, estão nascendo agora, estão aí começando suas vidas, a gente precisa passar para eles essa história para eles continuarem lutando e militando pelo mundo melhor, né, pelo mundo melhor. E é necessário que a gente faça com que eles compreendam isso muito bem, tá? Tá, então, os fatos históricos nesse dia tão especial, no dia 11 de julho de 2026.
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0: Vamos agora aos aniversariantes do dia. É hora de cantar parabéns, é hora de dizer o quanto você é importante, completando idade nova hoje. Que coisa boa, hein? Eita, não é fácil não completar idade nova hoje. Pra muitos já, né? Já se passa o tempo, tá passando aí a história e você vai que vai, né? Vai fluindo, vai envelhecendo, vai contando suas experiências, vai vivendo aí de fato uma vida intensamente histórica, vivendo aí o seu melhor, vivendo o seu máximo. Nesse dia tão especial para você, vamos cantar parabéns, porque hoje quem está completando idade nova hoje é meu amigo Acrísio Gonçalves. Rapaz, a voz desse homem é a voz padrão Globo. Uhum. Grande Acrísio Gonçalves, é o locutor oficial da rede Supermarket. Manda um abraço aqui para Alessandra Teixeira, fazendo aniversário hoje. Parabéns, Alessandra. José Roberto Germano, completando idade nova hoje também, parabéns. A Raquel Braga de Faria está completando idade nova hoje. A Raquel que mora lá no bairro Eucaliptal, né? A Ingrid Mirelli, parabéns, Ingrid, pelo seu aniversário, pela passagem do seu aniversário. Fernanda Campos, completando idade nova hoje também. Muito obrigado pelo seu carinho. A Joquebede Antunes, já foi moradora do bairro Açu de muito tempo atrás, está fazendo aniversário hoje também, Joquebede. Muito parabéns para você, né? E aqui nós vamos passar aqui alguns aniversariantes, né, do dia 9, que a gente não. Nessa semana aqui, a Solange Alves, que passou aqui, a gente não registrou. Também Ângela Maria Fonseca Oliveira, completou a idade nova no último dia 9. Um grande abraço para vocês aí, o Everton Furtado, ou melhor, Everton Eduardo. Júlia Fonseca Maria, parabéns, completando a idade nova hoje, nessa semana. Júlia Bittencourt, né? Se eu tivesse visto, estaria completando 68 anos. A Júlia, que foi moradora aqui do bairro, né? Por muito tempo também militou. A Camille Vitória Pretinha, completou a idade nova também essa semana. O Crais do Santo Agostinho. O Júlio César Estoduto, né? Completou a idade nova também essa semana. Parabéns no dia 9. O Marcelo Moreira. Ô, Marcelo Moreira, parabéns pra você. O Kleber Moreira. Não, Moreno. Kleber Moreno. Radialista também, locutor aí da Rádio Cidade do Aço. Grande parceiro, amigo. A Gislaine Ribeiro dos Santos. A Gislaine também faleceu, né? Durante a Covid aí. Grande parceira também, amiga. Era nossa ouvinte. Tivesse vivo aí, estaria completando mais um ano de vida. Infelizmente, tá descansando, né? Partiu dessa vida e nos deixou. Amanda Olmos. Completou a idade também nova no dia 9. Marta Coretti, a Leila Silva também completou a idade nova, parabéns. A Selma Rocha completou a idade nova também no dia 10. Quando o dia 10 foi ontem, né? A Taíde José completou a idade nova também ontem. A Isabel Silva, quem não sabe, quem conhece a Isabel, a grande Cari, né? De Volta Redonda, famosa aí por ter oferecido aos seus filhos, suas filhas principalmente, faculdade, nessa luta aí, nessa força, né, Isabel? Você que é uma mulher de luta, de garra, lutando sempre aí pela a dignidade da sua família, isso é muito importante, isso é muito bacana. A Pretinha do Açude tá completando idade nova, né? Completou ontem, dia 10. A Aparecida Júlia também completou idade nova. A Dani Magalhães completou idade nova ontem também. O Leônidas Ribeiro, quem não lembra do Leônidas? Grande abraço ao Leônidas aí também, completando idade nova ontem. Cris do Wellington, meu amigo Wellington Carvalho, lá do bairro Açude 2, barceneiro de primeira, hein? Grande Wellington, um abraço pra você aí na Avenida A, no bairro Açude 2. Tá aí os aniversariantes do dia, nesses dias 9, 10, 11 de 2026. Eu tô vendo aqui, rapaz, o meu primo Valdir Santos, que é tenente reformado aí da Polícia Militar do Estado de Minas Gerais, vai completar a idade nova amanhã, 12 de julho. Incrível, né? Ele nasceu, ó, março, abril, maio, junho. Ele nasceu exatamente 3 meses depois do meu nascimento. Tá completando 49 anos, nasceu no ano de 77. Nasceu em 12 de julho, eu nasci em 12 de março. Olha que legal. Vai completar de nova amanhã. Meu querido, o primo, grande primo, tá em Minas Gerais. Valdir Santos completa a idade nova amanhã. Parabéns, parabéns, parabéns. Ao Marcos Paulo também, foi morador do bairro Açude, completa no dia 14 aniversário. A Elizabeth Escobar, né? É esposa do meu querido amigo aí, como é que é o nome dele mesmo? Lá o Agora esqueci o nome dele, rapaz. Ai. Eu vou lembrar, daqui a pouco vou lembrar. Falhou a memória aqui, né? Mas ele trabalha com criança, um projeto de criança de contar histórias aí. A Elizabeth Escobar faz aniversário no próximo dia 14 também. E é isso. Né? Um grande abraço para vocês que fazem aniversário, que estão aí sendo felizes com essa idade nova. Parabéns.
1: Parabéns pra você.
2: E a hora certa.
3: Rádio Acesa FM, 11 horas e 21 minutos.
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0: dia 11 de julho, hoje é dia mundial da população. Fazem aniversário Lúcia Veríssimo, atriz brasileira, e Netinho de Paula, cantor e apresentador. Voltar no tempo, foi no ano de 1935 que um decreto do governo fechou a Aliança Nacional Libertadora, que reunia as correntes antifascistas e tinha como presidente de honra Luiz Carlos Prestes. Em 1967, o primeiro grupo de participantes do projeto Rondon, com 27 universitários, partiu da cidade do Rio de Janeiro com destino a Rondônia. Em 1979, a Comissão Nacional de Energia congelou a importação de petróleo em 960 mil barris por dia e favoreceu o aumento da produção nacional. Amanhã a gente volta com mais a Agenda do Rádio pra você. Até lá!
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1: Se você não tem o hábito de conferir o extrato da sua conta corrente para verificar a movimentação no mês, é bom ficar atento. 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Além disso, a prestação irregular do serviço de conta salário, seguidas pelas contestações de cobrança de tarifas de serviços não contratados, tem dado dor de cabeça para os consumidores. 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

Muito bem, de volta por aqui. Agora vamos aos aniversariantes, artistas do dia, né? Temos aqui José Ascioli Cavalcante Neto, mais conhecido como Ascioli Neto.

Em 1981, casou-se com Tereza, produtora musical, e teve uma filha, Thalita. Em 1991, voltando de Maceió para Recife, sofreu um grave acidente na estrada que lhe deixou sequelas, enfrentando um período de forte depressão. Ainda assim, continuou compondo. Seu primeiro CD, Lembrança de um Beijo, lançado em 1995, teve a música homônima, interpretada magistralmente por Fagner e por outros grandes cantores. A senhora faleceu precocemente em 29 de outubro de 2000, como já disse, aos 50 anos de idade, em decorrência de uma aneurisma cerebral. O CD Meu Forró, lançado após a sua morte, traz sucesso como Espumas ao Vento, que em 2003 fez parte da trilha sonora do filme Lisbela e O Prisioneiro, dirigido por Guel Arraes. Tá aí a história de José Ascioli Cavalcanti.

temos também aqui, como já disse, né, o netinho de Paula, José de Paula Neto, nascido em São Paulo, capital, no ano de 1970. Mais conhecido pelo nome artístico Netinho de Paula, é um apresentador, cantor e compositor brasileiro, ator e político também, filiado ao Podemos. Musicalmente, ficou conhecido nos anos 90 com seu trabalho de vocalista no grupo Negritude Júnior. Em 2008, Netinho foi eleito vereador em São Paulo pelo Partido Comunista do Brasil, com 84.406 votos, correspondendo a 1,41% dos votos válidos, o que lhe deu a oposição de terceiro mais votado nas eleições. Netinho nasceu em bairro de Santo Amaro e foi criado em Carapicuíba, na Grande São Paulo. Morou por muito tempo em um apartamento da Coab 2, na Zona Oeste de São Paulo. Em 86, começou sua carreira na banda de pagode Romântico Negritude Júnior, como vocalista desse grupo, criado no conjunto habitacional onde morava, alcançando à época grande sucesso e projeção nacional. Engatou vários sucessos na década de 90, entre eles Coab City e Tá na Jura. Afastou-se da banda em 2001 e partiu para a carreira solo. Foi aí então que surgiu a oportunidade de apresentar o programa de televisão. Em 2014, Netinho de Paula, Lino, Vaguinho e Fabinho se unem e formam o grupo Negritudeando. Contudo, devido a uma ação movida pelos atuais integrantes do Negritude Júnior, alegando que este nome no novo grupo prejudicaria a carreira do grupo, o nome foi alterado para a família Coab City. Em 2019, lançou o álbum Netinho de Paula Canta 30 Anos de Negritude Júnior. A música Beijo Geladinho entrou na trilha sonora da novela A Dona do Pedaço. Em 98, quando ainda era integrante aí do Negritude Júnior, apresentou o programa Planeta Xuxa durante a licença maternidade Xuxa. E no ano seguinte apresentou junto com Salgadinho e Kelly Key, que na época utilizava do nome artístico Kelly K, o programa Samba, Pagode e Companhia na Rede Globo, que durou apenas 2 meses no ar. Em seus programas de televisão, mostra-se uma pessoa preocupada.

preocupado com a população da periferia e que, sendo pobres e negros, seria objeto de discriminação e vítima da falta de oportunidade para conquistar uma vida melhor. E sua suposta luta para melhorar a vida dessas pessoas foi mostrada no programa Domingo da Gente, no quadro Dia de Princesa, onde ele aumentava a autoestima de moças que viviam na periferia através de atitudes afirmativas, como tratamento de beleza, doação de dinheiro, curso de capacitação profissional e etc. O programa foi exibido entre 2001 e 2006 na Rede Record. Em novembro de 2005, Netinho fundou a TV da Gente, em parceria com empresários brasileiros e angolanos. O objetivo era mostrar a diversidade étnica brasileira, dando maior espaço aos negros da TV. A emissora tinha transmissão em São Paulo, Ceará e Bahia. No dia 23 de março de 2009, assinou contrato com a SBT, onde apresentou a partir de maio um programa de 3 horas de duração aos sábados à tarde, sob a direção de Marlene Matos, o programa Show da Gente, exibido até março de 2010, substituindo a edição do sábado de Sábado do Cinema em Casa. No dia 25 de fevereiro de 2012, estreou o programa Da Gente na Rede TV, uma produção independente, gravada nos estúdios de sua própria produtora. O programa se resumia ao quadro Banco dos Sonhos, uma releitura do Um Dia de Princesa, que apresentava muitas histórias de vida emocionantes. No dia 1 de julho de 2018, assinou contrato com a Band e estreou o Brasil da Gente, substituindo José Luiz da Atena, que se candidatou a senador. O programa mostrava o concurso Caixa de Talentos, com a presença de gente com grandes nomes da música nacional, e prometeu voltar com Um Dia de Princesa, quadro que marcou a carreira de Netinho na televisão. Com apenas 2 edições, o programa foi interrompido, pois Datena desistiu de sua candidatura a senadora e por isso assumiu o programa novamente. Agora é com Datena. Esse Datena também sempre foi um cara indeciso, né? Nunca esteve tão certo a não ser fazer um programa realmente de notícias sensacionalista policial. Em 2019, firma uma nova parceria, esse o Netinho, com a Rede TV para comandar o programa É da Gente, aos domingos. A parceria durou até dezembro de 2020, quando o apresentador deixou a emissora por concordar com a venda da mesma. 2 dias após a saída, Netinho foi para RBTV. Em 2021, devido à venda da programação da RBTV para a Rede Mundial, o programa transferiu-se para a TV WA. Mas tem um currículo, hein, que eu não sabia do Netinho. É bem resolvido esse rapaz, hein? TV da Gente, Netinho inaugurou no dia 20 de novembro de 2005 a emissora de televisão TV da Gente, sediada no município de Pacajus, no estado de Ceará. Operava no canal 19 UHF e 42 UHF digital e pertencia à Fundação Educativa Eduardo Sá. Atualmente a emissora cobre todo o estado pelas operadoras a cabo e na capital em canal aberto 25.1. E segundo sua presidente, o segundo canal 25.2 deve estrear em janeiro. Deveria estrear em 2024. A gente não sabe, né? Olha, em 2008, Netinho foi eleito vereador na cidade de São Paulo pelo Partido Comunista do Brasil. Como já disse, em 2012, elegeu. No final de 2009, o PCdoB, PC do B, anunciou Netinho como candidato ao Senado pela legenda. No ano posterior, por muito pouco, Netinho não foi eleito no lugar de Marta Suplicy, era favorito, com a morte de Romeu Tuma, do PTB. No final da campanha, e a exploração de um antigo caso de agressão à ex-mulher, Netinho acabou indo para o terceiro lugar da disputa. Em 2011, o PC do B de São Paulo disse que não abriria mão de lançar Netinho para a prefeitura. Em dezembro de 2011, Netinho estava em segundo lugar na pesquisa Ibope para prefeito de São Paulo com 14% e liderava aí por José Serra. Netinho manteve sua pré-candidatura até 25 de junho de 2012, data em que desistiu de concorrer, e o PC do B decidiu apoiar o candidato Fernando Haddad, do PT. Ao ser reeleito, prefeito Haddad nomeou Netinho como secretário de promoção da igualdade racial. Em 2013, em julho de 2013, por determinação do desembargador José Carlos Garcia, os bens de Netinho foram congelados. O desembargador acatou o pedido de liminar do promotor Marcelo Daneluzzi, que o acusou de obter reembolsos da Câmara de Vereadores apresentando notas fiscais de empresas fantasmas. Em fevereiro de 2014, o Tribunal de Justiça aceitou recurso do Ministério Público e manteve a acusação. Em janeiro de 2015, Netinho anunciou que trocaria o PC do B pelo Partido Democrático Trabalhista, o PDT. Segundo ele, a mudança ocorreu pela falta de espaço no PC do B e para
no novo partido assumir a presidência municipal. Em novembro de 2015, Netinho teve o mandato de vereador cassado por infidelidade partidária. Os juízes determinaram que o suplente de Netinho deveria ser empossado 10 dias após a publicação no Diário da Justiça. Em fevereiro de 2018, com a eleição de Andréa Sanches à presidência do Corinthians, a renúncia do mesmo para assumir o cargo de deputado federal por São Paulo, porém teria de pleitear com Luiz Cláudio Marcolino. Entretanto, Sanches desistiu de renunciar e seguiu no cargo, exercendo concomitantemente as duas posições. Tá aí a história de Netinho, né? Vamos ouvir uma música dele? Pra descontrair essa história toda.

Vamos falar agora de Luiz Arcanjo, nome artístico de Luiz Carlos da Silva, nascido em Nova Iguaçu, em 11 de julho de 74. É um cantor, compositor, multi-instrumentista e pastor evangélico brasileiro, conhecido por ter sido um líder e um dos vocalistas da formação original da banda Toque no Altar, e atualmente ser vocalista e um dos fundadores da banda Trazendo a Arca. Desde 2002, quando ingressou no Toque no Altar, Luiz formou, juntamente com o cantor Davi Sarce, uma das mais bem-sucedidas parcerias do segmento evangélico. Nas bandas, os dois músicos escreveram e gravaram canções que tiveram bons desempenhos comerciais, como Restitui, Marca da Promessa, Tua Graça Me Basta, Olha Para Mim e O Chão Vai Tremer. A partir de 2010, com a saída de Sarce do grupo, Arcanjo se tornou o único vocalista do Trazendo a Arca. Além de seu trabalho no Trazendo a Arca, Luiz ganhou também notoriedade como compositor para vários artistas evangélicos, tendo músicas gravadas por artistas e bandas como Aline Barros, Fernanda Brum, Kleber Lucas, Pregador Lu, Tom Carfe, Soraya Moraes, Pâmela, J. Neto, Cris Duran e Carlinhos Félix. Além disso, também mantém uma carreira solo com influência de gêneros brasileiros como MPB. Como intérprete, lançou o álbum Luiz Arcanjo em 2009. Desde 2017, Luiz Arcanjo é pastor da Igreja Sobre as Águas. Luiz Arcanjo nasceu na periferia de Nova Iguaçu. Sua mãe se tornou-se evangélica quando o Arcanjo tinha cerca de 3 anos de idade. Segundo ele, desde a infância sempre foi influenciado pela música. Por incentivo do seu irmão mais velho, aos 8 anos, começou a estudar música, tocando clarinete, atuando como músico em sua igreja local. Aos 12, aprendeu a tocar violão com o irmão e mais tarde estudou guitarra, violão clássico e popular, trabalhando com alguns grupos musicais. Anos depois, Luiz disse ter sido influenciado por vários artistas evangélicos de notoriedade nas décadas de 70 e 80. Alguns dos nomes mais destacados pelo cantor foram as bandas Grupo Logos, Rebanhão e Vencedores por Cristo, além de artistas como Vitorino Silva, João Alexandre e José de Paula. Anos depois, o músico afirmou ter participado de uma banda chamada Arcanjo, de onde veio seu apelido e, posteriormente, sobrenome artístico. Aos 22 anos de idade, começou a atuar como ministro de louvor na Igreja Evangelho Quadrangular em Nova Iguaçu. Em 98, ganhou seu primeiro prêmio como compositor em um festival organizado por Paulo César Graça e Paz, ganhando os primeiros lugares com 3 composições. No júri estavam nomes notórios como Carlinhos Félix e Pedro Braconotti, do Rebanhão. Ainda cursou teologia na Igreja Evangelho do Evangelho Quadrangular e Assembleia de Deus. Em 2002 a 2006, né, passou pelo Toque no Altar, Luiz Arcanjo, a ser membro do Ministério Pastoral de Nova Iguaçu, em meados de 2001. Naquela época, a igreja estava passando por transições em sua equipe musical. Outros músicos tinham lançado, em 2002, o álbum Veste de Louvor, que foi um fracasso. Vários deixaram a igreja e os remanescentes passaram a assumir funções centrais. Entre eles, Davi Sass, que era back vocal, passou a ser vocalista. A igreja recrutou o tecladista e produtor Ronald Fonseca, que na época produzia artistas de Zecap Gospel, como Rose Nascimento, para a produção de um disco com composições autorais. Luiz chegou a Sarce e Fonseca e apresentou algumas de suas composições, entre elas Santo, que agradou os demais. Luiz então foi recrutado e acabou assinando várias composições com Sarce, Fonseca e Davi Cerqueira. Originalmente, o álbum Toque no Altar se chamaria apenas Ministério Apacentar de Nova Iguaçu, mas o sucesso da composição Toque no Altar, de última hora, fez com que se tornasse a faixa título do projeto. Inicialmente, Arcanjo tinha um papel secundário nas interpretações, mas no álbum Restituição estreou como vocalista nas canções Mais e Caminhando Estou, além de ter tocado violão. Neste álbum, quase todas as composições foram escritas por ele e Sarce, que é uma parceria aí que seria frequentemente nos projetos sucessores. Tempos depois, Sarce foi temporariamente afastado do grupo e Luiz Arcanjo assumiu como vocalista. Quando Sarce retornou, os dois músicos passaram a dividir a função de vocalistas e Arcanjo tornou-se o líder da formação original do grupo. Em 2005, o grupo decidiu mudar o nome para Toque no Altar, nome artístico assumido logo após o lançamento do álbum Deus de Promessas, com Luiz Arcanjo e Sarce vocalistas e com Davi Cerqueira desempenhando um papel secundário
e foi gravado o DVD Toque no Altar e Restituição. Em seguida, a banda partiu para a produção do álbum Olha Pra Mim, que representou o auge comercial e de crítica da banda. Neste disco, Arcanjo dividiu vocais com Sarsi e também foi o principal compositor, assinando como autor ou coautor de 12 das 13 faixas. Logo depois, Arcanjo estreou vocais no show de Deus de Promessas ao vivo. A versão original do álbum continha apenas vocais de Davi. Naquela época, o Arcanjo já tinha várias composições gravadas por outros artistas, especialmente Fernanda Brum, que gravou Na Corte do Egito e Aos Teus Pés, ambas em parceria com o baixista Deco Rodrigues, para o álbum Profetizando as Nações. Brum continuaria a gravar composições de Luiz em álbuns sucessores de forma ocasional. No final de 2006, Luiz Arcanjo foi um dos principais músicos do grupo a manifestar descontentamento com as diretrizes comerciais de Marcos Gregório, principal pastor do Ministério Apacentar, sobre a banda. Na época, a gravadora Toque no Altar Música foi criada como forma de lançar artistas e ganhar espaço no mercado fonográfico. Segundo declarações públicas,

Agora vamos falar de Israel Salazar de Luna Freire, ou simplesmente Israel Salazar, nascido no Rio de Janeiro em 11 de junho de 1990. É um cantor, compositor, multi-instrumentista e arranjador brasileiro da música cristã contemporânea, conhecido por ser um dos vocalistas da banda Diante do Trono desde o ano de 2009. O cantor, antes de entrar no grupo, teve sua formação ministerial no Centro de Treinamento Ministerial Diante do Trono, o CTMDT, arquivado em 23 de fevereiro de 2020, no Wayback Machine. Tá aí. Hoje é aniversário do Israel, que na verdade nasceu na capital do Rio de Janeiro e foi criado em Palmas, capital do Tocantins, por seus pais que foram para o estado como missionários e permanecem lá até hoje. Até a adolescência, em um meio religioso, o músico se viu bastante envolvido com música, sendo instrumentista de uma banda local. Entretanto, em 2008, o cantor decidiu deixar tudo e se tornou um aluno do CTMDT. E embora pela pouca idade em relação aos outros, foi chamado para ser integrante do Diante do Trono. Sua primeira gravação ocorreu em 2009 no álbum Tua Visão. Tá aí os aniversariantes de hoje, né? Os artistas que a gente faz o registro aqui, nesse momento aqui

agora é hora de esporte. Vamos falar com ele, o nosso querido Adalto Mendes, ou Palavra Franca, trazendo as informações da Copa do Mundo, né? O jogo de ontem, como foi, como vai ser o dia de hoje. Nosso querido Adalto Mendes, chegando por aqui. Adalto, seja muito bem-vindo. Bom dia, meu amigo, tudo bem?

Aquele abraço, torcida brasileira ligada nessa Copa do Mundo extraordinária aqui na Rádio Acesa FM. Copa do Mundo, emoção demais da conta, porque ontem tivemos Espanha e Bélgica decidindo o primeiro semifinalista desta Copa do Mundo, que iria enfrentar a França. França só esperando. Deu Espanha 2-1 na Bélgica, jogo disputadíssimo, muito disputado e decidido em pequenos detalhes. Primeiro tempo, Espanha com muita posse de bola, 65% de posse, a Bélgica esperando para sair nos contra-ataques. O primeiro gol aconteceu aos 30 minutos através do Ruiz, em jogada trabalhada do ataque da Espanha, e o gol de empate aos 41 minutos num contra-ataque, jogada pelo lado esquerdo, cruzamento na área, o Ketteler acabou definindo o empate no primeiro tempo. Claro, todo mundo esperando o segundo tempo vai ser explosivo, porque as duas equipes viriam para decidir. E não deu outra. A Espanha veio com maior intensidade de jogo, com muito dinamismo, com a saída de bola perfeita, a quantidade de passes acertados é algo que impressiona. O índice de aproveitamento nos passes da Espanha é espetacular, muito bom, mais de 80%, muito pouco passe errado, muita movimentação ofensiva, jogadores que não guardam uma posição fixa lá na frente, e a definição do jogo com a equipe da Bélgica perdendo o Courtois, o grande goleiro, o melhor goleiro do futebol mundial, saiu contundido, acabou prejudicando a Bélgica, porque exatamente o goleiro que entrou falhou no momento do segundo gol da Espanha, que aconteceu aos 88 minutos, chute de fora da área, ele podia ter espalmado, tocado, não, ele tentou segurar, soltou nos pés do Merino, dentro da pequena área, o Merino não perdoou, 2-1 Espanha, Espanha classificada para a primeira semifinal dessa Copa do Mundo. França de Mbappé versus a Espanha de Yamal. Um jogo que vai ser, sem dúvida alguma, extraordinário. Vamos conhecer hoje duas partidas, dose dupla de emoção nessa Copa do Mundo. Hoje, entre as duas seleções, as quatro seleções que vão disputar essas duas vagas. Primeiro, às 18 horas, Noruega e Inglaterra. É um jogo sem favoritos. A Inglaterra, apesar de mais cancha, apesar de ter um time mais rodado, mas vai enfrentar uma Noruega muito perigosa. E o Brasil sabe bem disso. Foi eliminado pelo gigante chamado Haaland, que estará em campo hoje, mais uma vez, a serviço das jogadas aéreas. 1,95m, é oportunista, se posiciona bem e sabe finalizar também com as pernas, né? Só de cabeça não. Então é um jogo complicado, um jogo sem prognóstico, a ser decidido em pequeníssimos detalhes. Depois, às 22 horas, Argentina e Suíça. Outra partida que vai apontar um semifinalista. A Argentina tem um leve favoritismo, é superior à Suíça, tem jogador que desequilibra, Lionel Messi, e a Suíça é aquele futebol quadrado, um futebol de 10 homens atrás da linha da bola, contra-ataque, cruzamento na área e mais nada, só isso. Mas é muito eficiente, é um time perigoso, é um time que vem surpreendendo nessa Copa do Mundo. Desses jogos sairão os dois semifinalistas que vão se juntar à França e Espanha e formando uma semifinal sensacional de uma Copa do Mundo que apresenta aí, nessa fase, seleções classificadas para as semifinais, sem dúvida alguma, de uma intensidade e dinamismo muito grande, dinamismo de jogo, a velocidade de transações, precisão nos passes, movimentação constante. Esse é o padrão desses jogos da Copa do Mundo. É movimentação constante e orquestrada desses jogadores. Parece, na verdade, às vezes até a gente chega a ter a impressão que é um futebol de videogame. Tamanha a beleza dos movimentos e dentro de campo. Magia, criatividade das equipes é de fazer inveja a todos nós brasileiros. Toda essa plasticidade e criatividade dentro de campo nos oferece espetáculos memoráveis, inesquecíveis. Essas partidas, sem dúvida alguma, deveriam ser eternas, jamais terminar.

0: porque encanta todos nós torcedores. Vai deixar muita saudade, sem dúvida alguma, esta Copa assim que ela terminar. Pelo menos essa a nossa opinião neste sábado de dois super jogos desta Copa que vão apontar mais semifinalistas. Um abraço a todos. Tchau, tchau, amigos.
1: Tá aí, você ouviu o Adalto Mendes trazendo as informações da Copa do Mundo aqui no nosso programa. Adalto, que é nosso parceiro aqui, tá sempre com a gente. Muito obrigado, Adalto Mendes, grande profissional aí, grande comentarista esportivo da nossa região, do nosso sul do estado do Rio de Janeiro, do Brasil, aqui na Rádio Acesa FM. Um grande prazer tê-lo aqui com a gente, viu, Adalto? Manda um abraço aí para nossa querida Lília Alves, também grande companheira e parceira aí, jornalista. E aproveitando o ensejo, queria mandar um abraço pro Matheus de Oliveira, também aí o seu filho, né? Da agência Pai e Filho. Grande abraço aí aos nossos queridos parceiros que em breve estarão aqui também com a gente, trabalhando, fazendo um bom trabalho. Grande competente, Matheus de Oliveira e o seu filho junto com a gente aqui também em breve, tá bom? Grande abraço para você ligado com a gente, muito obrigado pelo seu carinho.
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1: Manda um abraço aqui também para a comunidade lá do Eclesial, né? Do bairro Jardim. Rapaz, ali do onde fica o estádio. Esqueço o nome daquele bairro ali. Jardim. Agora não vou lembrar, hein? Hein? É, rapaz. Vou lembrar sim, vou lembrar que agora aqui, mandando um abraço aí pro pessoal aí do bairro Jardim Beira Rio. Ali não é Jardim Beira Rio. Ali é. Como é que é o nome daquele local ali, rapaz? Perdão aí, tá, pessoal? Jardim Paraíba. É isso aí, Jardim Paraíba. Nós tivemos ali na comunidade católica fazendo ali um. Fazendo ali um mingo, né? Beneficente. Beneficente. A galera toda ali com a gente. Uma boa repercussão, né? Que bom, que legal. Bom ter contato com vocês aí, saber que vocês sempre estão com a gente também. Muito obrigado pelo carinho aí, né? Sempre com a gente no bairro Jardim Paraíba. Grande abraço aí. Muito obrigado, Denise, pelo convite e a todos aí que nos receberam. Muito obrigado mesmo pelo carinho.
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bem? Nós vamos ficando por aqui, chegou o nosso momento de ir embora. Grande abraço, foi um bom sábado com você. Bom estar com você, sempre é bom estar com você aqui na Rádio Acesa FM. Ouça a gente aí pelos nossos aplicativos, pelas redes sociais, pela internet. Nosso portal de notícias, sempre leia as notícias aí, comentam, publicam, compartilham, tá bom? Nosso portal de notícias é radioacesafm.blogspot.com.br. Vai lá no nosso Facebook, lá tem um link. Caso você não ache aí nas buscas do Google, vai no Facebook. Mas se você buscar aí no Google, aí você vai encontrar algum link da nossa rádio, tá bom? Participe, seja atuante, esteja com a gente. Muito obrigado pelo seu carinho. Uma ótima tarde aí de sábado, dia 11 de julho. Vem aí Albânio Valério com seu programa Sábado à Tarde. Grande Albânio, cara, tem que mandar um abraço aqui pro Albânio Valério, nosso doutor, advogado. Também mandar aqui um abraço pro Marco. O Marco, nosso militante, em breve vai estar voltando aqui participar com a gente, a Letícia. O nosso querido Xaxá, em breve estaremos de volta aqui com os nossos amigos aqui participando também no nosso programa. Grande abraço, gente. Boa tarde. Vem aí o segmento da programação. Um grande abraço, fica tudo com Deus e até sábado que vem, a partir das 10 da manhã, com mais um Entre Nós, o meu e seu programa diário aqui de

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1: Atividade física é saúde. Isso é uma afirmação. Sim, atividade física é saúde. Nos últimos anos, as pesquisas médicas demonstram boa parte da falta de saúde é causada pela falta de atividade física. Mas você sabe quais os benefícios de uma pessoa que pratica atividade física em relação a uma pessoa sedentária? Uma pessoa ativa tem tendência a ter o seu peso dentro da faixa normal e mantê-lo com mais facilidade, mais tempo que o sedentário. O ativo apresenta pressão arterial e frequências cardíacas mais baixas, e o sedentário tanto em repouso quanto na atividade. Desta forma, o ativo suporta mais tempo o exercício, enquanto o sedentário tem certas limitações cardiovasculares. A pessoa ativa suporta atividades de longa duração com mais facilidade. A atividade física melhora a postura, ajuda a combater maus hábitos como o fumo e os outros. Na ausência de exercícios físicos diários, nossos corpos tornam-se dispostos às tensões acumuladas sem canais naturais de saída de tensão. Atividade física é muito bom para você aliviar o estresse, aliviar a sua tensão. Um abraço do seu treinador.
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2: Entre cozinhas e histórias com Tereza Klein. Uma sobremesa leve, feita de suspiro, nata batida e frutas. Crocante por fora e macia por dentro. Doce na medida certa. Assim é a torta Pavlova, uma homenagem à bailarina russa Anna Pavlova, um dos maiores nomes do ballet clássico no mundo. A receita teria sido criada na Austrália. Digo que teria porque os vizinhos neozelandeses reivindicam a criação. É feita com um merengue especial. As claras de ovos são batidas intensamente e, ao se tornarem firmes, recebem açúcar, uma pitadinha de sal, às vezes um pouco de amido de milho e um toque de vinagre. O merengue é levado ao forno. Ao esfriar, o doce é finalizado com chantilly e frutas de diferentes cores e sabores, entre elas o kiwi, típico da Oceania. Algumas versões modernas, diferentes da original, levam sorvete de creme e um toque de licor de frutas. Tem até com vinho do Porto. A ideia surgiu após uma turnê da bailarina na Austrália e na Nova Zelândia em 1926, que teria encantado o público. A grande marca da carreira da artista foi o solo A Morte do Cisne. A coreografia foi criada especialmente para ela. Pavlova dançava com tanta leveza e suavidade que diziam que ela parecia flutuar. O chefe de cozinha Robson Lustosa explica que essa foi a principal característica que inspirou a receita.
3: A torta, que ela é feita de suspiro, né, chantilly e as frutas e tudo mais, se diz que toda essa combinação de suspiro com chantilly, que é algo que é leve, que é flutuante, porque são espumas, né, fazem referência à leveza da dança de Anna Pavlova, né, quando ela se apresentou, quando ela se apresentava no balé.
2: Os australianos afirmam que a sobremesa foi inventada em 1935, 4 anos após a morte da bailarina na cidade de Perth, pelo chefe Herbert Saxe. Teria sido uma homenagem póstuma. Já os neozelandeses afirmam que criaram o doce no ano seguinte à turnê, em 1927, mas que era diferente da versão australiana. Independente de quem seja a autoria, ela entrou para os livros de receita do mundo todo. Esta é a música da Morte do Cisne, composta pelo francês Charles Camille Saint-Saëns. A coreografia foi criada especialmente para Pavlova pelo russo Mikhail Fokine em 1905. Ela retrata um cisne em agonia, É a história do último voo de um cisne antes de morrer. A coreografia exige técnica e muita interpretação. É uma das apresentações de balé mais famosas do mundo. Vale destacar que é apenas um solo, ou seja, uma dança feita por uma única bailarina e não faz parte do repertório O Lago dos Cisnes, outra obra-prima da música e da dança clássica. E aí, gostou? Vai lá no blog entrecozinhashistorias.com.br. 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Tchau, um beijo.

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3: Esse é o Giro de Notícias. Eu sou Cassie Balog e você acompanha os destaques do momento. O ministro do STF, Flávio Dino, determinou o bloqueio de até 119 milhões e 200 mil reais em bens do presidente do PL, Valdemar Costa Neto, por suspeita de comandar irregularmente a destinação de emendas parlamentares. A decisão atende a um pedido da PF e também suspende o pagamento de 21 emendas investigadas. Valdemar nega as acusações e afirma que não fez indicações de recursos. O presidente Lula afirmou que o Brasil pretende investir no desenvolvimento de terras raras e minerais críticos para agregar valor à produção nacional e reduzir a dependência tecnológica. Durante reunião com representantes do setor, disse que o país quer deixar de exportar apenas matéria-prima e anunciou a criação de um conselho voltado ao desenvolvimento tecnológico da área. A Polícia Federal investiga um suposto esquema para influenciar o debate nas redes sociais em favor do Banco Master e seu controlador Daniel Vorcaro. Segundo a PF, a estratégia previa a contratação de influenciadores, jornalistas e veículos de comunicação para divulgar conteúdos favoráveis ao banco e críticas ao Banco Central. As conclusões embasaram uma decisão do ministro do STF, André Mendonça, que autorizou buscas contra um publicitário apontado como articulador do esquema. A defesa de Vorcaro ainda não se manifestou. A Federação União Progressista, formada por União Brasil e PP, não deve apoiar nacionalmente a pré-candidatura de Flávio Bolsonaro à presidência. A decisão foi motivada por desgastes recentes com lideranças dos partidos e pela pressão de diretórios estaduais, que defendem liberdade para definir apoios locais. Apesar disso, os diretórios poderão escolher seus candidatos em cada estado. Neste final de semana, o INSS realiza um mutirão de perícias médicas para atender cerca de 17.800 segurados em 47 localidades de 18 estados e no Distrito Federal. Os atendimentos serão destinados a pessoas que já aguardavam avaliação para benefícios por incapacidade e a maioria será feita por telemedicina. Todos os segurados convocados para a realização da perícia médica federal foram informados por mensagem de SMS no celular cadastrado no momento em que o novo pedido de benefício foi iniciado pela internet. 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Texto e apresentação, Cassie Balog. Edição, Thiago Pedruzzi.
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Hoje é dia 11 de julho, hoje é dia mundial da população. Fazem aniversário Lúcia Veríssimo, atriz brasileira, e Netinho de Paula, cantor e apresentador. Voltar no tempo, foi no ano de 1935 que um decreto do governo fechou a Aliança Nacional Libertadora, que reunia as correntes antifascistas e tinha como presidente de honra Luiz Carlos Prestes. Em 1967, o primeiro grupo de participantes do projeto Rondon, com 27 universitários, partiu da cidade do Rio de Janeiro com destino a Rondônia. Em 1979, a Comissão Nacional de Energia congelou a importação de petróleo em 960 mil barris por dia e favoreceu o aumento da produção nacional. Amanhã a gente volta com mais Agenda do Rádio pra você. Até lá!

Estamos aqui para mais um programa Sábado à Tarde, o meu, o seu, o nosso programa de todas as tardes de sábado. É o programa Sábado à Tarde, aqui pela Rádio Acesa 87,5 FM, Web Rádio Nova Esperança. E aí, galera, deu ruim. É, galera, deu ruim. É o Brasil, Zil, caiu, dançou.

Já era o World of the Cup, Copa do Mundo pro Brasil. Agora faltam exatamente 1.429 dias pro sonho do Hexa do Brasil. Galera, 1.429 dias para o Hexacampeonato do Brasil. Mais uma vez, o sonho foi adiado. É, minha gente amiga, já era, dançamos mais uma vez. Oh, que situação, Brasil! É, galera, perdemos. Cadê a nossa seleção? Cadê o Mister? Alô, Mister! Cadê você, Mister? Mister, dançamos. Mas nós estamos aqui para mais um programa sábado à tarde, porque aqui a gente passa por cima da tristeza. Aqui a gente bota pra fora, aqui é alegria, é muito bom poder estar aqui com vocês novamente para mais um sábado à tarde. Quanta seleção brasileira! É triste, hein? Eu volto daqui a pouquinho com vocês, com muita música, notícias e informações. É o nosso programa Sábado à Tarde.

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Evite revelar ao seu novo amor detalhes dos seus relacionamentos anteriores. 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

0: Alô, gente, amiga do rádio, sou eu, Albânio Valério. É muito, muito bom estar aqui com vocês, podendo participar de mais um programa Sábado à Tarde, o nosso programa de todos os sábados. Gente, amiga, é, galera, tá difícil, não tá? Hein? Fala a verdade. Ô, semaninha complicada pra todos nós. Uma semana difícil, né? Tá difícil de engolir essa desclassificação do Brasil. Que, olha, como diria a Madame Janete, que situação! Tá difícil, tô aqui recebendo aqui nos nossos estúdios aqui o nosso amigo Rogério Baião, famoso Gel, flamenguista de coração. Ei, Gel, que você achou dessa seleção brasileira? Fala pra gente aqui, fala pros ouvintes aqui do Sábado à Tarde, meu amigo.
1: Então, meu amigo, eu, pra mim, na minha opinião, humilde opinião, não sou muito entendedor de futebol, mas pra mim foi longe demais, cara.
0: A gente tava falando, né, Gel? Ah, é difícil, mas a maioria, nós fizemos uma enquete aqui com o pessoal, o que é, né? O pessoal acreditava ou não no Ex, a maioria tava descrente, galera, né? Vamos torcer, mas acho que não vai dar, não. Ficou devendo, não ficou?
1: Nossa, é muito. A gente viu nos primeiros jogos, a gente já pode perceber que não ia longe, foi só pegar uma seleção mais, um pouquinho mais estruturada, um pouquinho mais com conjunto melhor, porque só tinha um cara, né? Só o Bam Bam Bam lá, e fizeram a diferença. E nossa seleção, infelizmente, não tinha ninguém ali pra poder chamar a responsabilidade, igual o Messi faz, igual os outros jogadores assim de ponta faz. Não teve isso, e isso aí. Agora, mais 4 anos aí, vamos esperar 2030, ver o que acontece.
0: Falta só 1.429 dias, meu amigo.
1: Tudo bem? É isso aí, meu amigo. Um grande abraço pra você aí. Com Deus, cara.
0: Valeu, um abração. Obrigado, Gel. É, galera, vamos seguir em frente.

Alô, alô, gente, amigo do rádio, sou eu, Albano Valério. Tô aqui de volta, mais uma vez de volta aqui. Estamos aqui, né? Vamos tentar digerir essa derrota dessa seleção ridícula, essa seleção de moçoilas. Tá difícil, mas brasileiro é assim. Lembrando, né, gente? Falta só 1.429 dias. Só isso, 1.429 dias para que o sonho do Hexa possa novamente estar entre nós. É pouco, né? É, galera, fala a verdade, né? É pouco tempo, não é? É, a gente chega lá, com certeza, a gente chega lá. Brasileiro, é duro na queda. Nós vamos chegar lá, né? Vamos chegar lá, com certeza. A galera tá aqui participando comigo, lembrando sempre a você aí, meu amigo, minha amiga, você pode participar com a gente através do nosso WhatsApp, o 992406352. Mande pra cá o seu recado, fala pra mim, meu amigo, fala pra mim o que que você achou desse time do Brasil. É, ganhar ou perder faz parte, né, galera? Mas quero saber a sua opinião. Você achou que o Brasil foi aquele time de guerra, de vontade?

0: muito importante. E a gente tem aqui todos os sábados participando com a gente aqui do nosso programa Sábado à Tarde, a nossa amiga, nossa colaboradora, doutora Ticiane Rios. Doutora Ticiane Rios, urologista. Ela hoje vai falar pra gente de um tema importante, que é desejo e ereção. Doutora Ticiane Rios, falando pra gente que não são a mesma coisa. Então vamos ouvir atentamente aí a doutora Ticiane Rios.
1: Qual a diferença entre baixa potência sexual e baixa de libido? Muitos pacientes procuram um urologista com a queixa de baixa libido. Mas na verdade o que eles têm é perda da dureza do pênis durante a penetração. Isso acontece principalmente com a idade por conta de obstruções vasculares do pênis, que fazem com que a firmeza do pênis seja perdida durante a ereção. Isso é diferente de baixa libido, que na verdade tem a ver com um baixo desejo sexual e pode acontecer em qualquer idade e está muito relacionada com ansiedade, estresse e uso de algumas medicações. Procurar o seu urologista e conversar é muito mais do que simplesmente a prescrição de uma medicação. É uma avaliação completa sobre a sua saúde.
2: Eu tô duro, hein?
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sábado à tarde. Gente amiga, sou eu, Albano Valério. Hoje, dia 11 de julho, sábado, lembrando sempre a você, sábado, meu amigo, minha amiga, vale aqui sempre aquela velha história, né? Se você for dirigir, não beba, sabadão, final de semana chegou, você quer tomar aquela cervejinha com os amigos, né? Comemorar em família, tá certo? É válido, é bacana, mas olha, tem que ter responsabilidade, né, galera? Se você for dirigir, lembre-se, se você for dirigir, não beba, não misture bebida e direção. A gente sempre fala aqui, né, galera? Esse tipo de coisa é uma forma que não dá, é uma fórmula que não funciona, certo? Você sabe como é que é, se você for dirigir, não beba. Beber e direção são coisas que não combinam. Então, portanto, vale aí, né, a gente dando aí pra você essa dica. Olha, o que eu digo, né? A gente tá aí, a semana tá difícil pra mim, tá difícil pra você, tá difícil aí pra todo mundo que gosta de futebol ter que aturar essa situação, né? Essa dificuldade aí, Brasil eliminado, a gente tendo que assistir aí a Argentina cada vez mais e mais, Messi jogando pra caramba, né, gente? Isso aí a gente não tem como a gente, né, desmentir. Os fatos estão aí, nós estamos vendo aí, infelizmente não nos resta muita coisa, mas olha, eu gosto muito, né, da gente brincar. Afinal de contas, o que a gente vai fazer? Vamos ficar chorando, chorando.

0: imagina aí essa situação aí dessa seleção brasileira. Então vamos lá, vamos às gozações, vamos aí aos memes, vamos aí às piadas, né? Eu gosto muito do Popertone, Alexandre Popertone, falando aí sobre a seleção brasileira, Popertone imitando aí o Mr. Ancelotti, falando aí, né, sobre a eliminação da seleção brasileira, coletivo, falando aí a coletiva da seleção brasileira, o técnico Ancelotti. Vamos lá, vamos ouvir aí o Popertone, Alexandre Popertone.
1: É muito difícil falar algo neste momento, porque estou mascando 35 chicletes ao mesmo tempo de nervoso. Mas tenho para vocês uma boa e uma má notícia. A má notícia é que perdemos mais uma Copa. A outra é só daqui a 4 anos e eu vou ser o técnico.
2: E qual a boa notícia?
1: Ganhei uma camisa autografada do Haaland. Vou postar no Insta e marcar ele. É o único jeito de marcar o Haaland.
2: Pô, fala a verdade, aqui é o bisneto dos bobos da bola. Você tá de sacanagem! Lanche nhoque, seu oriundo! 2 gols sofridos e eliminação na Copa! Onde você acha que você errou?
1: Eu errei ao trocar Real Madrid por esta seleção de grosso que não sabe nem cobrar um pênalti. Estes maledetos, cáspita, porca miséria.
2: Oi, aqui é o Calça Grande do blog A Culpa é do Neymar. Lanchinhoque, eu queria saber por que o Bruno Guimarães bateu o pênalti e não o Vini Júnior? Não era o Vini Júnior que deveria bater?
1: Sim, concordo. O Vini deveria bater no Bruno Guimarães, que errou o pênalti, aquele maledeto.
0: Esse cara não é brincadeira, não, rapaz. Esse Alexandre Popertone é um comentarista, é um comediante de primeira categoria. Depois que ele imitou aí o Mr. Ancelotti, tem outra dele imitando o craque Neto, né? O Neto, pra quem não sabe, foi jogador do Corinthians, seleção brasileira, começou no Guarani de Campinas. E o Neto, agora comentarista aí da TV Bandeirantes, ele imitando o craque Neto, mas é o craque bisneto. Vamos lá, imitação então do Popertone, o craque bisneto falando sobre a seleção brasileira. Vamos ouvir aí.
2: Bom, falar a verdade, aqui é o bisneto, começando mais os bobos da bola, diga-se de passagem, e hoje eu consegui trazer ele, meu irmão, da Copa dos Estados Unidos, Marquinhos do Brasil. Grande Marquinhos, você é monstro, meu irmão, baita jogador, diga-se da nossa seleção brasileira. Mas falar a verdade, já começou a Copa fazendo merda, meu irmão. Já começou fazendo cagada. Já começou tomando gol de Marrocos. Aquele outro mão da face lá no Catu, meu irmão. Por sua culpa. Mas tá tudo certo, porque você é monstro, Marquinhos. Você é um dos maiores campeão da Liga do Campeão. A Champions League. Ganhou tudo, meu irmão, lá no Palio, seu Germano. Mas na seleção brasileira, meu irmão, você é um baita do Zé Ruela. Nós fomos eliminados da Copa do Mundo porque você não sabia bater um pênalti, meu irmão. Contra a Croácia, era o Neymar pra bater. Era o Neymar pra bater. Não é você. O Tite, era o Neymar. Seu desgraçado, seu Zé Ruela. Seu Pedro Rato. Era o Neymar pra bater. E você cobrou aquele piante e fez aquela merda. Eu não jogo mais. Bando de orelhudo. Seu orelhudo. Eu nem mais vou bater. Vamos pro break.
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o programa Sábado à Tarde, eu sou Albânio Valério, tamo junto, vamos estar juntos aqui até às 14 horas, se Deus quiser e assim permitir. E você, meu amigo, minha amiga, pode participar comigo através do nosso WhatsApp, o 992406352. Não notou, não, seu Joaquim? Então vamos lá, seu Joaquim, vou repetir para o senhor: 024-992-406352. Mandando um abraço todo especial aí para essa galera toda ouvindo a gente aqui pelas nossas redes sociais, meu amigo do Radinho. É, tem gente ouvindo a gente lá em São Bernardo do Campo, a turma lá de São Bernardo do Campo, nosso amigo lá, o Joaquim Rios, ouvindo a gente lá em São Bernardo do Campo, Renato lá em Santo André, também ouvindo a gente lá, o Tenente Rios em São Bernardo do Campo, também ouvindo a gente em Praia Grande, Fernando Rios, Glória Rios, aquele abraço, muito obrigado aí pela audiência, galera. Quero mandar também aí um abraço todo especial aí pra minha amiga Djanira lá do Bailão da Família em Pouso Seco, Rio Claro, Bar Sol de Verão, é no bairro, no Bar Sol de Verão, lá em Pouso Seco, Rio Claro, e dia 12, amanhã, galera, domingão é lá no Bar Sol de Verão, vai ter lá o forrozão com a garra do forró, o Geraldinho, Mineirinho Rodrigues, cantor Mineirinho Rodrigues, também os irmãos Andrade, Zé Maria dos Teclados, e também vai estar lá o nosso amigo Tim Maia dos Teclados, Caravana da Alegria do Bar Sol de Verão, saindo às 14h20 de Volta Redonda, em frente ao Clube Umuarama, em Barra Mansa, ao lado da Matriz de São Sebastião, às 14h40. É, galera, você quer ir lá pro Bar Sol de Verão, em Rio Claro? Tem a Caravana da Alegria. É, o balão que vai das 15 até as 22h. Você pode fazer a sua reserva de passagem com a Branca através do telefone. Anota aí o 024-998-481715. 024-998-481715. E também pode falar com Tim Maia, Marcel, Djanira ou com o próprio Geraldinho. É isso aí, gente, amiga do rádio. Sou eu, Albânio Valério. Tamo juntos, eternamente juntos.

0: está com estoque sanguíneo em nível crítico. O Hemonúcleo de Barra Mansa está precisando de todos os tipos sanguíneos, em especial A negativo, B negativo, AB negativo e O negativo. A unidade faz um apelo para a população doar e ajudar a repor o estoque que se encontra em estado crítico. As doações podem ser feitas de segunda a sexta-feira, de 7 às 11 horas. O local fica na rua Pinto Ribeiro, número 205, anexo à Santa Casa de Misericórdia, no centro da cidade. De acordo com a coordenadora do Hemonúcleo, Thaís Mendes, o número de voluntários no último mês foi abaixo do esperado. Estamos sofrendo com a falta de doadores à unidade. Normalmente, em períodos de frio, ocorre uma baixa, mas no mês passado, o número de doações foi o menor que atendemos no ano, explicou Thaís, acrescentando. É por isso que precisamos do apoio da população para repor o estoque de sangue. Quero fazer um convite para quem nunca doou, conheça a nossa unidade e será muito bem-vindo, ressaltou. Para doar é necessário ter entre 16 e 69 anos. Para o idoso, a primeira doação deve ser feita até 59 anos, 11 meses e 29 dias. Menores de idade só podem doar mediante autorização dos responsáveis. Deve estar com a saúde em dia, pesar no mínimo 50 quilos, não ter ingerido bebida alcoólica no mínimo 12 horas antes da doação. Caso tenha feito tatuagem, a pessoa deve aguardar 6 meses após a realização da mesma. Quem for doar, pode estacionar o veículo no pátio da Secretaria Municipal de Assistência Social e Direitos Humanos, na rua Oscar da Silva Marins, número 55, também no centro da cidade. Da redação, Lila Brás.
1: Meu amigo, minha amiga, é hoje sábado, sabadão, né? Sábado, hoje é dia de festa, hoje é dia de você tá aí, na verdade, aproveitando o final de semana, mas sempre lembrando a você aí, meu amigo, minha amiga, se você for beber, já sabe, não dirija, não misture bebida e direção. A gente sempre fala que essa fórmula é uma fórmula que nunca deu certo. E falar em questão de final de semana, nós temos aqui a nossa campanha, sempre aqui fazendo prestação de serviços à comunidade. Nós somos aqui uma entidade filantrópica e nós estamos aqui para servir a você, ouvinte da Rádio Acesa 87,5 FM, você também, ouvinte aqui da nossa web rádio Nova Esperança. Está sendo solicitada aqui a rádio, foi encaminhada aqui pedido de ouvinte, doação de sangue, pequeno gesto que pode salvar vidas. Está sendo pedido aí doação de sangue em prol de Rayane dos Reis Caetano. Você pode colaborar, você quer colaborar salvando mais essa vida, você pode se dirigir ao Hemonúcleo de Barra Mansa. Sua doação pode fazer toda a diferença. Doe sangue, doe vida, seja um doador. Portanto, vá lá, meu amigo, você tem boa saúde, está em condições, ajude aí a nossa amiga e nossa ouvinte aí, a Rayane dos Reis Caetano, lá no Hemonúcleo de Barra Mansa. Você já sabe, você pode participar com a gente através do nosso WhatsApp, o 024-992-406352. Eu tô aqui, quero saber sua opinião, o que que você tá achando aí, o que que você achou dessa seleção brasileira que defendeu o Brasil nesse Mundial.
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1: É, gente, amiga do rádio, sou eu, Bando Valério. Hoje, sábado, é dia 11 de julho. Galera, galera, amanhã tem sol de verão lá em Pouso Seco com a nossa amiga de Janeiro, hein? Vamos esquecer, não. Se quer maiores informações, entre em contato aqui com a gente através do nosso WhatsApp. O nosso WhatsApp, o 024-99240-6352. Aqui você liga, aqui você participa, aqui você manda o seu recado, o seu pedido musical. Mandar um abraço todo especial aí pra nossa amiga Rosângela. Rosângela, que trabalhou lá na Prefeitura Municipal de Barra Mansa, trabalhou lá muitos anos na Secretaria de Educação, agora tá aposentada, né? Podia estar de boa aí, mas não tá não. A Rosângela é uma batalhadora e ela tá lá no grupo, né? O pessoal que tá apoiando lá, o pessoal lá no Emo Rio. A Rosângela dizendo pra gente que, amigo, que como vocês sabem, a visita pessoal lá ao Emo Rio é no terceiro domingo de cada mês. E as crianças que fazem o tratamento e voltam para casa precisam de leite. Por isso é o carro-chefe do trabalho do grupo da Rosângela lá no Emo Rio. É, só pedimos aí um saquinho de leite, pois precisamos todo mês, né? Aquele leite em pó, um leite integral, por volta de R$15, mas você puder ajudar. A Rosângela faz parte lá com um grupo lá de pessoas que vão nos hospitais lá, vão visitar as crianças, vão divertir as crianças lá que são vítimas lá de câncer lá, né? Então o pessoal lá vai visitar o Emo Rio e é no terceiro domingo de cada mês. Você pode participar, você pode ajudar, você pode fazer parte do grupo e se você puder ajudar financeiramente, o Pix lá do pessoal lá é o 024-999-727921. E aqui a gente sempre fala, né? Quando a gente pede alguma coisa aqui, alguma ajuda para alguma entidade ou algum grupo, é porque a gente conhece o trabalho sério que é feito. Inclusive, a gente também pede aí a contribuição aí, pessoal da Casa Rosa, da nossa amiga Márcia Cristina, pessoal lá da muito legal o trabalho lá da Casa Rosa. Você quer conhecer a Casa Rosa ali na rua Jorge Lócio, centro de Barra Mansa? Se você puder colaborar também com a Casa Rosa, você pode ir, por exemplo, lá no supermercado Branil, tem lá um carrinho, você pode fazer uma doação lá de um quilo de alimento, né? Um fubá, um arroz, um feijão, enfim, às vezes não dá para você ajudar dando uma cesta básica, a gente sabe que as coisas estão difíceis para todo mundo, mas se você chegar lá, né, meu amigo, dá um pacotinho de arroz, um pacotinho de feijão, um pacotinho de açúcar, você já vai estar ajudando aí com a Casa Rosa, já vai estar ajudando as pessoas aí, um pouquinho de cada um acaba se tornando um montão e é isso que a gente tá, a gente quer colaborar. Então você pode ajudar também a Casa Rosa dessa maneira, certo? Então é isso aí, galera. Vamos seguindo aí com o nosso programa Sábado à Tarde. Você participa com a gente aqui através do nosso WhatsApp. Você participa com a gente. Quero saber a sua opinião. O que que você acha, Brasil? Você acha que o Brasil vai ser aí, né? Vai ter futuro? É, aliás, faltam 1.429 dias para o sonho do Hexa se concretizar. Essa Copa do Mundo já era, né? Então aí quero ver sua opinião, o que que você achou dessa seleção brasileira? Foi legal? Foi bacana? Você acha normal? Você acha que isso aí é o início de um grande trabalho que vai levar o Brasil a conquistar o tão sonhado hexacampeonato? É, só daqui a 1.429 dias, mas passa rapidinho, né? Então você manda pra mim a sua opinião, participa com a gente aqui através do nosso WhatsApp, o 024-992-406352. Galera, pessoal participando aqui com a gente, será a Valentina mandando aí, Valentina lá do bairro Saudade, mandando a música aí toda especial pra seleção brasileira. Tem musiquinha pra seleção, galera. É, a nossa amiga Valentina mandando em homenagem à seleção brasileira, Moral Abalado, com Nayara Azevedo.
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Gente amiga do rádio, sou eu, Albânio Valério. É muito bom poder estar aqui com vocês para mais um programa Sábado à Tarde. O programa Sábado à Tarde, que é o meu, é o seu, é o nosso programa de todos os sábados. É, galera, hoje dia 11 de julho, e a seleção, hein? Um caramba, hein? É, eu tô aqui ouvindo a galera, pessoal participando com a gente, meu amigo do radinho, pessoal aqui mandando a sua opinião através do nosso WhatsApp, meu amigo do radinho, nosso WhatsApp 992406352. Aqui você liga, aqui você participa com a gente. É o nosso programa Sábado à Tarde, com muita alegria, com muita participação. É, minha gente, tá difícil de engolir isso aí, não tá não? Vamos falar a verdade, hein? Eita, nós brasileiros e brasileiras, tá nós, hein? A gente tem que aguentar cada coisa, segurar cada pepinaço, não é verdade? Mas olha, deixa eu falar uma coisa com vocês importante. Aqui tem um recado muito importante da PAI de Barra Mansa. 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E também estamos aí reforçando o pedido da doação de sangue aí, em nome de Raiene dos Reis Caetano, um pequeno gesto que pode salvar vidas. Você pode doar sangue aí, então ajude aí a nossa ouvinte Raiene dos Reis Caetano, ali no Hemonúcleo de Barra Mansa. Sua doação pode fazer toda a diferença. Doe sangue, doe vida, seja um doador. A doação de sangue sua, meu amigo, minha amiga, pode salvar até 4 vidas, viu? Também aqui participando com a gente através do nosso WhatsApp, o 992406352, nosso amigo aí, Mozart Judice, mandando pra gente aqui essa questão aí sobre a Copa do Mundo, sobre esse jogo terrível aí que vai ser difícil. Só vamos ser sinceros, né? Só não é pior do que aquele 7-1 da Alemanha, mas vamos lá, o Mozart Judice mandando pra gente aqui uma mensagem falando que, antes de tudo, uma reflexão. A Noruega acaba de eliminar o Brasil de uma Copa do Mundo. Milhões de brasileiros ficaram tristes. Afinal, perder no futebol sempre dói. Faz parte da nossa cultura, da nossa paixão e também da nossa identidade. Mas quando o árbitro apitou o fim da partida, uma pergunta ficou no ar: quem realmente venceu? A Noruega? Claro, a Noruega venceu uma partida de futebol, mas há muito tempo ela vem vencendo um campeonato muito mais importante. Um campeonato que não dura 90 minutos, dura todos os dias. Aqui ele fala uma série de coisas, fala
um comparativo entre a Noruega e o Brasil. A Noruega continua oferecendo a seus cidadãos um dos melhores sistemas de educação do mundo. Continua figurando entre os países mais seguros do planeta. Mantém aí uma das menores taxas de corrupção, uma saúde pública de excelência, cidades organizadas, transporte eficiente, respeito às leis, estabilidade econômica e um dos maiores índices de desenvolvimento humano da humanidade. Lá a maior riqueza não é apenas o petróleo, é a confiança entre as pessoas e as instituições. Lá na Noruega é saber que os impostos retornam em serviços. Na Noruega é poder caminhar tranquilamente pelas ruas, é oferecer aos filhos uma educação de qualidade, é acreditar que o esforço será recompensado. É viver em um país onde o cidadão e não o governo está no centro das prioridades. Enquanto isso aqui no Brasil é tudo que a gente está vendo aí, né? Um país rico, um país onde existe aí água em abundância, biodiversidade, clima e recursos naturais, e ainda a luta com os problemas que deveriam fazer parte do passado, tais como violência, corrupção, desperdício, recursos públicos, educação desigual, infraestrutura precária e serviços essenciais que nem sempre atendem a população com a qualidade que ela merece. No que separa da Noruega não é o talento, não é a capacidade, muito menos riqueza. O que nos separa da Noruega são as escolhas, escolhas feitas não agora, mas ao longo de décadas, principalmente aí que entra o nosso alerta para você, meu amigo e minha amiga, o alerta aqui do nosso amigo Mozart Judice, a nossa preocupação. Vem aí as eleições de outubro, acabou a Copa do Mundo, vai haver aí aquele blá blá blá, aquele tititê, e a gente vai ouvir muita discussão, muita palangação de beiço, mas nós não vamos ouvir o principal, que é propostas sérias para melhorar o Brasil. Isso os políticos não mostram, isso eles não falam, eles enrolam, blá blá blá blá blá blá blá blá, blá. E acusa um ao outro, vira uma paixaria, campanha política no Brasil, é isso aí. Então são as nossas escolhas erradas, é justamente aí que mora a maior lição. A seleção pertence aos atletas, à comissão técnica e também ao povo brasileiro, mas a qualidade de vida de um país pertence às decisões tomadas por quem administra os recursos públicos e pela forma como a sociedade escolhe seus representantes. Por isso, é preciso tomar cuidado para que a emoção de uma vitória esportiva nunca substitua a razão necessária para decidir o futuro de uma nação. Futebol desperta paixão, a política exige responsabilidade. Então, aquilo que a gente já falou aqui, né? Vamos lá, minha gente, vai vir a eleição de outubro, os anjinhos estão tirando aí aquela fantasia, aquela coisa, né? Aquela fantasia bonita de dentro do armário, de anjinho. É que em Barra Mansa tem um que parece até um anjinho da Mônica, falar a verdade, viu? Coisa incrível, vai lá e sair na rua aí, beijando as crianças, os idosos, né? Que coisa, aquela velha história. Infelizmente a verdade é que isso não muda e você, cidadão, ainda pode mudar isso com o seu voto. Então escolha bem, tá? Estamos aqui falando para você, vote no candidato da direita, da esquerda, nem do centro, nem vote em A, nem B, nem C. Aqui a gente está falando para você. O seu voto ainda pode mudar esse país. Por enquanto, podemos mudar alguma coisa. Depois, do jeito que tá aí, as conversas, o que tá rolando aí, narcotráfico, etc, etc, etc e tal. Cuidado, cuidado quem você vai colocar
para administrar sua vida aí nos próximos 4 anos. Vamos ter eleição para presidente da República, vamos ter eleição aí para deputado federal, estadual, vamos ter eleição para governador. Essas pessoas é que vão cuidar da sua vida. Então preste bem atenção aí, meu amigo, minha amiga, porque se você votar mal, rapaz. Já tem.

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1: Gente, amiga do rádio, sou eu, Albânio Valério. Estamos aqui, o programa é sábado à tarde. É o meu, é o seu, é o nosso programa de todos os sábados. É muito bom poder falar aqui com vocês. Olha, quero deixar também aqui a minha opinião sobre essa seleção brasileira que foi eliminada da Copa do Mundo 2026. Eu vou começar falando para vocês o seguinte. São várias coisas que aconteceram que a gente tem que parar agora e ficar assim, ah, onde foi que nós erramos? Nós erramos em várias coisas, ok? Uma das principais coisas que a gente erra é sobre a questão da base, a base do Brasil, a base do nosso futebol, né? A gente tem que falar aí sobre o investimento que é feito nas bases, nas seleções de base do Brasil. A última grande conquista oficial de uma seleção brasileira de base ocorreu no torneio de Montaigu Sub-16 em abril desse ano, 2026, com uma vitória sobre Portugal. Em torneios oficiais da FIFA, os últimos títulos mundiais foram, prestem bem atenção, o Mundial Sub-17 em 2019 e o Sul-Americano Sub-20 em 2023. Então, portanto, o Brasil fez a dobradinha 2023 no Sub-20 e Sub-17, 2019 e 2019, o último título da Copa de Mundo da base conquistada pela Mundial, pela Seleção Mundial Sub-17 da FIFA. Então vocês vejam só que coisa a situação futebol de base do Brasil. Ainda no futebol do Brasil, as equipes de base, o Brasil, seleção brasileira, conseguiu aí nos Jogos Olímpicos do Rio de Janeiro 2016 a primeira medalha olímpica e nos Jogos Olímpicos de Tóquio em 2020. 2016, em 20 de agosto de 2016, no estádio do Maracanã, o Brasil conquistou sua primeira medalha de ouro no futebol futebol após o empate de 1-1 no tempo normal e na prorrogação. Com gol, você sabe de quem, meu amigo? Dele, de Neymar, de falta. A seleção brasileira superou a Alemanha. Alemanha por 5-4 na disputa de pênaltis. O goleiro Everton, esse que ficou aí na reserva da seleção, defendeu uma cobrança e Neymar garantiu o título na última batida. E em Tóquio 2020, o bicampeonato. Em agosto de 2021, o Brasil conquistou o bicampeonato olímpico no Estádio Internacional de Yokohama, no Japão. A seleção derrotou a Espanha pelo placar de 2-1 na prorrogação. Matheus Cunha, esse que foi o camisa 9 do Brasil, abriu o placar. Miguel Oyarzabal empatou para os espanhóis e Malcom marcou o gol do título no tempo extra. Então aí, essa foi aí 2020, né? Foi aí já há algum tempo a situação do Brasil na conquista de seleção de base. Então já faz bastante tempo. Vamos começar a falar de seleção brasileira sobre isso aí, né? Começa na seleção de base. Tá difícil.
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o programa Sábado à Tarde, eu sou o Bando Valério, você liga, você participa comigo através do nosso WhatsApp, o 024-992-406352, 992-406352, agradecendo aí o pessoal aí que tá ligado aqui, participando com a gente, meu amigo do Radinho, pessoal participando com a gente aqui pela nossa web rádio, aqui pelas redes sociais, meu amigo do Radinho, nós estamos aí no WhatsApp, no Facebook, no Instagram, e também estamos aí no Telegram, mandando um abraço especial aí para Martinha Kozlovski, Isabel Ventura Santos, a nossa amiga Cristina, telefonista, professora Júlia, Marcos Rios, nosso amigo Marcos Rios, lá da maçonaria de Barra Mansa, a Isabel lá do bairro Roberto Silveira, Cecília do bairro Roberto Silveira, tia Creia, Roseli, nossa amiga Roseli, lá de Pouso Seco também, um abraço todo especial aí para Isaléia Silva, Ivanete Biajone, Volta Redonda, Valéria Borniquel, doutora Valéria Borniquel, nosso amigo Paulo Roberto, lá na rua ali, Parreiras, aquele abraço aí, galera aqui, ligadinho com a gente aqui no programa Sábado à Tarde, meu amigo do Radinho, pra essa galera toda, nós vamos mandar aí uma música muito, mas muito especial mesmo, meu amigo do Radinho, Adriano Martins. Olha, lembrando sempre a você, hein? Aquela velha história, hoje, sábado, vamos aí comemorar, vamos aí divertir, mas olha, nada de misturar bebida e direção. Então, pra essa galera toda que eu falei aí, vamos mandar essa música aí, Eu Só Quero É Ser Feliz, com Lauana Prado, ela é o Barramário. Toca aí, meu amigo do Radinho, Adriano Martins.

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1: O deputado federal Luiz Carlos Jauli, do Rio Grande do Sul, apresentou um projeto de lei que proíbe a seleção brasileira de convocar jogadores que atuem fora do país e também de ter um técnico estrangeiro à frente da equipe. A proposta foi protocolada nesta semana e, pelo texto, além disso, preparadores físicos e demais integrantes da comissão técnica devem ter nacionalidade brasileira. A justificativa é que é preciso fortalecer o futebol brasileiro e estimular investimentos nos clubes nacionais, além de dar mais valor aos treinadores brasileiros. Importante destacar que essa proposta de lei vale tanto para a seleção masculina quanto para a seleção feminina, além das categorias de base. Agência Rádio Web do Rio de Janeiro, Daniela Esperon.
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0: noite, amiga do rádio, sou eu, Albano Valério. Estamos juntos, eternamente juntos. Estamos aqui pela Rádio Acesa 87,5 FM. Também estamos aqui pela nossa web rádio Nova Esperança. E o pessoal participando aqui com a gente. É, um abraço todo especial aí para o meu amigo Erasmo Sérgio Pedro. Erasmo Sérgio Pedro, nosso amigo flamenguista. 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Então, tá aborrecido, né, Erasmo? Erasmo tá aborrecido com essa seleção, fazer o quê, né? Mas não é só o Erasmo que tá aborrecido, não, também tá aí. Vamos ouvir aí o nosso amigo aqui participando com a gente através do WhatsApp, o nosso WhatsApp, o 024-992-406352, participando com a gente aqui o nosso amigo, o Nininho, lá do bairro Saudade, em Barra Mansa, botafoguense. Nininho, vamos ouvir aí o que que o Nininho tá falando dessa seleção brasileira.
1: Tudo bem, meu amigo Albano? Espero que sim. Albano, essa seleção brasileira até que ela foi longe demais, porque essa seleção, você vê, primeiro, é uma seleção de empresário. Esse fantoche aí, esse tal de Ancelotti, tudo bem que ele ganhou vários títulos, Champions League, tudo, beleza. Mas ele convocou o jogador, a maioria de empresário. Você vê, ele não levou laterais de ofício. No caso, aquele PH do Vasco, né? O Vitinho do Botafogo, para improvisar um jogador de meio de campo. Certo? E outra coisa, vamos levar o Neymar. Isso é uma sacanagem, cara. Certo? E ele barreirou o Luiz Henrique, um atacante fortíssimo que poderia furar qualquer bloqueio. Você vê, botou pra jogar.

0: massa, né? Compraram camisa, muita gente feitou rua. Pra quê? Pra terminar, né? Essa derrota aí melancólica, coisa horrorosa. É isso aí, mano. Tudo de bom pra você aí. Até daqui a 4 anos. Valeu. É o Nininho do bairro Saudade.
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2: É o programa Sábado à Tarde, hoje dia 11 de julho, lembrando você, hoje tem evento lá na PAI, hein? 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Muita gente aqui falando pra gente, comentando conosco aqui através do nosso WhatsApp. O WhatsApp, o 992406352. Pessoal falando aqui com a gente sobre a questão aí da Copa do Mundo. Meu amigo Max Guimarães, Max Diamante, tá lá, tá alugando uma sala lá no centro da cidade de Barra Mansa. Se aí, meu amigo, minha amiga, interessado aí em poder alugar uma sala no centro da cidade aí, bacana, coisas de primeira qualidade, tá? Então pode entrar em contato com a gente aqui, te manda pra você aí, o meu amigo Max alugando uma excelente sala ali no centro da cidade de Barra Mansa. Tem aí uma boa oportunidade para você. Pode mandar aqui o seu pedido aqui, a gente vai colocar aqui para você. Você participa com a gente através do WhatsApp 024992406352. Lembrando a você, ok? E aí, o que você tá achando aí da Copa do Mundo? O que você tá achando aí da eliminação do Brasil, essa seleção? Eu vou ouvir aí meu amigo Marcos Diamante, que participou aqui com a gente, mandando a mensagem. Então vamos ouvir aí o Marcos, meu amigo Adriano Martins. Marcos Diamante.
3: Fala, meu amigo Albano. Muito boa tarde. Joia. Vou falar mais ou menos o meu pensamento sobre a desclassificação da seleção brasileira. Eu acho que já começou errado pelo planejamento, sabe? Eu acho, na minha opinião, que não deveria ter renovado o contrato do Carlos Ancelotti antes da Copa. Isso é a primeira parte. A segunda parte, vamos parar para pensar. Será que o Neymar merecia ter sido convocado? O que que o Neymar agregou à seleção durante a Copa? Sabe, essa é a segunda parte. Tem outra parte também, na minha opinião. Os principais jogadores têm que ser convocados, entendeu? E o Ancelotti teve que engolir, entendeu? Tenho certeza que o Ancelotti não iria levar Neymar, não iria levar, entendeu? Outros jogadores. Então, ele teve que engolir. E outra coisa também. Faltou realmente, na minha opinião, o melhor centroavante de futebol brasileiro, o Pedro. Poderia ter levado o Caio Jorge do Cruzeiro, que estava bem. Poderia ter levado o Matheus Pereira do Cruzeiro também, que estava bem. Poderia ter levado o Fábio, goleiro do Fluminense, que é um goleiro que faz milagres, sabe? Esse Alisson é muito fraco. Eu já estava falando desde o início que eu não concordei com a convocação também do Alisson, sabe? E outra coisa que eu acho muito importante, tem que começar um ciclo novo, entendeu? Fazer renovação, tem que deixar de repente uns 10, entre 8 e 10 jogadores, né, que estavam na Copa, e mudar o ciclo, entendeu? Colocar jogadores mais jovens, mas começar desde já, porque senão, meu amigo, caso ao contrário, o Brasil não vai ser campeão nunca mais, cara. Você pode ver que essas seleções aí, tudo renovado, sabe?

0: Brasil não, sabe? E teria que colocar. E outra coisa, voltando à Copa, um grande erro também que eu achei foi no jogo contra a Noruega, colocar o Bruno Guimarães pra bater o pênalti. Aí não, poxa, quem que é a nossa estrela? Quem que é o nosso jogador em campo, melhor de todos que tinham, idolatrado por todos? O Vinícius Júnior. Por que que o Vinícius Júnior não pegou a bola na mão do Bruno Guimarães pra bater o pênalti, gente? Tem que obedecer nada, não. Ele tem que chegar e pegar e falar, ele é o cara, entendeu? O cara carimbado, bateria o pênalti. De repente, se o Brasil fizesse 1-0, o jogo poderia ser outro. O Brasil já tinha escapado também do Japão, você vê, naquele último lance do jogo aí que o Brasil achou o segundo gol. Entendeu? Espero que a minha opinião seja uma opinião muito boa aí pra vocês, meu amigo. Um grande abraço. Fica com Deus aí e até uma próxima.
1: É o programa Sábado à Tarde, eu sou o Bani Valério, vamos estar juntos aqui até as 14 horas, se Deus quiser e assim permitir. É, meu amigo, minha amiga, você participa comigo. Tamo aí querendo saber sua opinião sobre essa situação, essa seleção brasileira que representou o Brasil nessa Copa do Mundo 2026. O que você achou disso, hein? O que você achou dessa seleção brasileira, hein? É ou não é um fiasco? Quero saber sua opinião. Peço aí que você participe com a gente através do nosso WhatsApp, o 024-992-40-6352. Aqui você pode ligar, você pode falar, você pode participar com a gente mandando o seu WhatsApp. Estamos aqui recebendo aqui uma reclamação de uma ouvinte nossa. Ela tem como pedindo a gente aqui para solicitar que a equipe aí do SAI de Volta Redonda, no bairro São Carlos, tem um esgoto que, segundo aí a nossa ouvinte, está exatamente fazendo um ano, lá na rua Farias de Brito, em frente ao número 540, no bairro São Carlos, lá perto da torre. Ela tá mandando aqui pra gente que já tem uma ordem de serviço, número 21-30-750. Alô, SAI de Volta Redonda. Preste bem atenção aí. A ordem de serviço aí, 21-30-750. A primeira ordem de serviço que foi gerada em setembro do ano passado é a de número 21-22-600. 21-22-600. Portanto, alô, alô, SAI. SAI de Volta Redonda, vamos ajudar aí nosso ouvinte, vamos resolver esse problema, né? Afinal de contas, esgoto vazando, é um mau cheiro danado, é uma vergonha, né? SAI de Volta Redonda, ajuda a gente aí, vamos resolver o problema aí da nossa ouvinte aí, do bairro São Carlos, em Volta Redonda. Esgoto aí, portanto, mais uma vez, em frente ao número 540 da rua Farias de Brito, bairro Eucaliptal, São Carlos, Volta Redonda. Aí essa parte aí, né? É São Carlos, perto da torre aí, tido como Eucaliptal. Então vamos dar uma olhada nisso aí, ok? Valeu? Então vamos lá, minha gente, é o programa Sábado à Tarde, eu sou Albano Valério, você liga, você participa comigo através do nosso WhatsApp 024-992-40-6352. Estamos aí pelo WhatsApp, também pelo Telegram, Instagram, também estamos, meu amigo Adriano Martins, meu amigo Torradinho, nós estamos aí pelas redes sociais, estamos no Facebook.
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0: Sábado à tarde, eu sou Albânio Valério. Tamo juntos, eternamente juntos aqui pelas ondas do rádio FM 87,5 FM, Rádio Acesa, Volta Redonda. Mandando aqui pra gente o nosso amigo Marcelo, cunhado lá do SAI Barra Mansa, piadinha do Joãozinho. Joãozinho foi preso na delegacia e disse: ou vocês me soltam ou eu vou chamar meu irmão da Assembleia de Brasília, minha irmã promotora e meu pai procurador. Quando viram isso, os policiais foram, soltaram lá o Joãozinho. Quando o Joãozinho já estava no portão, um policial abordou ele e falou assim: no particular, Joãozinho, conta direito essa história dos seus parentes, fala pra mim. Aí o Joãozinho falou: que meu pai é meu pai, meu irmão e minha irmã é tudo influente. É que meu irmão é da Assembleia de Deus, a minha irmã é promotora da Avon e meu pai é procurador de emprego. Tá aí, portanto, meu amigo Marcelo lá do SAI Barra Mansa. Marcelo, é isso aí, é o famoso cunhado. Muito obrigado aí, Marcelo, pela sua participação. Olha, gente amiga, contamos aqui essa piadinha, mas a gente também, vou falar aqui com vocês uma coisa muito importante. Estamos precisando aí, pedindo ajuda aí pro nosso amigo Russo Zidane, lá do bairro Vista Alegre, em Barra Mansa. O Russo fez uma cirurgia para retirada de um câncer no pescoço, tá precisando aí comprar pomadas, as pomadas que são caras, precisa manter também a sua família, o INSS que não saiu. Vamos ajudar, apoiar aí o nosso amigo Russo Zidane nesse momento tão difícil. A sua solidariedade pode ajudar o Russo Zidane a se recuperar, comprar as pomadas e seguir em frente. Deus abençoe cada um que puder ajudar. Meu amigo, minha amiga, se você puder ajudar com R$20, beleza. Se você não puder ajudar, ajude com qualquer valor. A chave Pix aí do nosso amigo Zidane Russo tá em nome dele, Júlio Carlos Arcis, Nubank. A chave Pix é 024-999-745-670. Lembrando sempre a você, quando a gente pede alguma coisa aqui, é porque a gente realmente já foi no local, conhece a pessoa, identificou o problema, e a gente não tá aqui para ajudar quem não precisa. Quem a gente pede aqui a colaboração é porque a gente conhece o caso, a gente acompanha. E eu peço a você também, se puder colaborar aí com a Casa Rosa, só ir lá no supermercado Bramil, às vezes não dá para você comprar uma cesta básica, mas se você puder dar aí um quilo de alimento, um pacote de leite, uma embalagem desse leite aí longa vida, pode deixar lá no supermercado Bramil. Existem outros supermercados também que estão recolhendo mantimentos aí para ajudar a nossa amiga Márcia Cristina da Casa Rosa em Barra Mansa.
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0: Gente amiga do rádio, sou eu, Bânio Valério. Estamos aqui para mais um programa Sábado à Tarde. Sábado à Tarde, o programa da Web Rádio Nova Esperança, produção Rádio Acesa 87,5 FM. Você participa com a gente através do nosso WhatsApp, o 992406352. Olha, quero falar também a minha opinião sobre essa seleção brasileira, que para mim Tá falando sério, isso não é seleção brasileira, isso não representa o Brasil. Essa turma aí é um bando de jogador aí, de empresário, jogador que joga nos melhores clubes da Europa, são bons jogadores, não deixam de ser bons jogadores. Mas a verdade, para vestir a camisa amarelinha, não pode amarelar. E essa turma aí foi um bando de amarelão, uma coisa horrorosa, um bando de medrosos. Aquele Bruno, quando foi bater aquele pênalti, aquele Bruno Guimarães, o cara literalmente respirou fundo e sentiu a responsabilidade, amarelou, pesou a camisa amarelinha para esse rapaz. Pênalti todo mundo sabe, todo mundo perde, o Messi já perdeu os dois pênaltis nessa Copa do Mundo, mas falar a verdade, essa turma é uma turma que entrou em campo, não calçou chuteiro. Na época, né, das antigas, a turma entrava em campo para jogar pela seleção, o cara põe até prego na chuteira. Essa turma entra de salto alto, saltinho alto no estádio, né? Aquela coisa do já ganhamos, somos o bom, oi, oi, não toque em mim, ai, eu não divido bola, não divide bola, uma turma, sabe, que não põe o pezinho ali. É, memes que a gente realmente tem que aceitar de boa, gozação mesmo, né? Tem um que mandaram pra mim um meme lá do Haaland, antes de fazer o segundo gol, aí ele vai, penteia o cabelo com uma escova, faz uma selfie, dá uma dançadinha, aí depois ele chuta e marca o gol. Quer dizer, até isso nós temos que aturar. Mas a verdade é o seguinte, a coisa no futebol brasileiro, essa seleção não nos representa, essa que é a verdade, é minha opinião, certo? Não nos representa. A CBF é uma instituição politizada. Para quem não sabe, a Confederação Brasileira de Futebol, a CBF, não pertence oficialmente a nenhuma família. A entidade é uma associação civil que se diz sem fins lucrativos, que administra o esporte, mas a sua estrutura de poder é historicamente alvo de debates devido à forte influência de políticos, oligarquias regionais e cartolas. Abaixo estão aí, vamos falar aí, alguns principais núcleos de poder e família apontados, vejam bem, em denúncias e investigações recentes sobre a gestão dos bastidores da entidade. Primeiro que o presidente da CBF, me parece que é lá de Roraima, nem lembro o nome desse cara aí, desse cidadão, mas ele é lá de Roraima, lá de, quer dizer, Roraima, Rondônia, Raio do Esparta, nenhum desses times tem, nem tanto Roraima quanto Rondônia, não tem nenhum time disputando nada, nem em terceira divisão do Campeonato Brasileiro. Então a CBF, ela é comandada pela família Feijó, históricos no futebol alagoano. Alagoano, lá em Alagoas, possui grande influência na CBF, com Gustavo Feijó atuando como diretor de seleções. A família é investigada por supostos desvios de milhões de reais em emendas parlamentares, utilizando institutos ligados à Federação Alagoana de Futebol. Também a CBF sofre séria influência da família Sarney. O clã político do ex-presidente José Sarney, especialmente através de Fernando Sarney, mantém cadeira cativa e grande poder de bastidor na alta cúpula da entidade já há algumas décadas. Investigadores apontam que figuras do judiciário, como aí o excelentíssimo ministro, decano do STF, o ministro Gilmar Mendes e sua faculdade, a IDP, possuem forte controle sobre departamentos administrativos e acadêmicos da CBF. Embora formalmente comandada por uma diretoria executiva e presidência, como na gestão de Sami Chaoud, esse é o nome do cidadão que eu havia me esquecido, apontam que o comando do futebol brasileiro é fortemente disputado e loteado por estas dinastias políticas e regionais em conjunto com cartolas. Aí, meu amigo, começa por aí, né? Aí põe lá esses caras, tá certo? São aí jogadores de empresário que não honra a camisa da seleção brasileira. Pior, né? Não há investimento aí no futebol de base, praticamente é mínimo, uma coisa aí que tá deixada de segundo plano, não ganhamos nada, praticamente nada já há muito tempo. Tem outra coisa também que a gente tem que colocar, né? A CBF tem aí um campeonato brasileiro, uma Copa do Brasil, aonde os estádios vivem lotados, aonde você aí, torcedor, que às vezes deixa de comprar alguma coisa para sua residência, às vezes de comprar até coisa mesmo para o seu próprio sustento, vai para um estádio pagando um ingresso, preço altíssimo, vai lá assistir seu time, prestigiar o seu clube, e a CBF não prestigia os jogadores que atuam no futebol brasileiro, não prestigia os jogadores que estão aí disputando Copa do Brasil, que estão disputando o Campeonato Brasileiro, e vai buscar lá fora jogadores que não nos representam e que é o pior. Pode jogar em clubes grandes? Pode, mas não nos representam porque não são lá essas grandes coisas, né? São jogadores que a gente tem que reconhecer que atuam em grandes clubes, são jogadores renomados, mas muitos que estão lá não são melhores dos que jogam aqui no Brasil, que vestem com os que estão dando a cara para você. A maioria dos jogadores, né? Perdeu a Copa do Mundo, nem apareceram aqui no Brasil, nem deram as caras aqui no Brasil. A maioria que apareceu aqui, Paquetá, a turma do Flamengo aí, o Danilo, esse pessoal todo, né? São, a maioria são reservas, certo? Os caras nem aqui aparecem. O Zagallo, quando o Brasil perdeu a Copa de 74, a casa do Zagallo em Copacabana foi apedrejada. Então o cara tinha que vir aqui botar a cara. Esse Mr. Ancelotti é futebol, sabe? É um cara que levou Neymar por pressão popular, essa que é a verdade. Não colocou Neymar para jogar e o único jogador, melhor craque, o maior craque do Brasil ficou fora dessa Copa do Mundo. Atuou 25 minutos, fez um gol de pênalti, muito bem cobrado, tá? Deu passe lá para outro gol, participou de jogada. Em 25 minutos que o Neymar jogou na Copa do Mundo, fez muito mais do que muitos que jogaram aí esses cinco jogos. O tal do Casemiro, que é o homem de confiança do Mr. Ancelotti, não jogou nada, não dividia a bola, nunca vi um cara que é cabeça de área assim, deixar os outros jogar. Hannant, aquele Hildegard, Berg, tudo da seleção da Noruega, passear em campo. Então tá aí

Brasil, mais uma vez, mais uma vergonha, sonho do Hexa, mais uma vez adiado. E você, torcedor, tá aí. Ah, vai lá no estádio, vai assistir seu time. O futebol aqui no Brasil não tem valor nenhum para essa turma da CBF, que estão mais interessados a atender uma série aí de interesses que a gente aqui já até acha que são coisas escusas, que a gente não tem nem como falar, mas tá aí, você viu aí o caso das famílias que participam, que dominam futebol brasileiro na CBF. E aí, meu amigo, faltam exatamente 1.429 dias para o seu sonho do Hexa, Campeonato Brasileiro, Campeonato Mundial, melhor dizendo, né? Hexa Campeonato Mundial da Seleção Brasileira, você voltar a sonhar com isso. Lamentável. Gente, amiga do rádio, é o nosso programa Sábado à Tarde, eu sou Albânio Valério, você participa com a gente através aqui do nosso WhatsApp, o 024-992-406352, anotou aí, seu Joaquim? Então anota, 024-992-406352. Mandar um abraço todo especial aí pro meu amigo Jânio Viana. Alô, alô, Jânio Viana. Também um abraço aí pro nosso amigo aí, doutor Diogo Balieiro. Doutor Diogo Balieiro, médico oftalmologista, duas vezes aí prefeito da cidade de Quatis. Ele inaugurou aí o Hospital Clínico Veterinário, muito legal, muito bacana, conheço esse trabalho maravilhoso em Resende. Um abraço, portanto, então, também aí pro nosso amigo doutor Diego Balieiro. Gente amiga, seleção brasileira, não tem como a gente não falar, meu Deus do céu, que vergonha, que vergonha. Ai, Jesus, a gente vê aí a seleção da Argentina, a gente vê Maradona, já viu Maradona jogando, agora tal do Messi, ah, meu Deus do céu, Lionel Messi comendo a bola, a Argentina jogando com aquela raça, comendo grama, disputando até o final, vitória suada, empurra daqui, empurra dali, toma lá, toma cá, e... E aí, né? O que a gente vai fazer, né? Meu Deus do céu, será que eu já tô até com inveja da Argentina, rapaz? Não é possível. Então, você pra Argentina é dureza, mas que a gente tem que falar a verdade, tem, né? Os caras, eles são raçudos, faltou tudo isso pra essa seleção de empresário, essas moçoilas que calçam salto altos em vez de chuteiras, mas a verdade é que a Argentina desperta aí até aquela inveja, tem inveja desses caras aí que chegam disputando tudo, rachando o adversário no meio. Mas quem vai falar sobre Copa do Mundo pra gente aí, falando sobre Argentina, Inglaterra, Espanha, a turma toda aí, França, galera toda, Noruega, todo mundo que já tá classificado aí, vai falar de Copa do Mundo pra gente, é o nosso amigo, nosso companheiro, Adalto Mendes.

0: Aquele abraço, torcida brasileira ligada nessa Copa do Mundo extraordinária aqui na Rádio Acesa FM. Copa do Mundo, emoção demais da conta, porque ontem tivemos Espanha e Bélgica decidindo o primeiro semifinalista desta Copa do Mundo, que iria enfrentar a França. França só esperando. Deu Espanha 2-1 na Bélgica, jogo disputadíssimo, muito disputado e decidido em pequenos detalhes. Primeiro tempo, Espanha com muita posse de bola, 65% de posse, a Bélgica esperando para sair nos contra-ataques. O primeiro gol aconteceu aos 30 minutos através do Ruiz, em jogada trabalhada do ataque da Espanha, e o gol de empate aos 41 minutos num contra-ataque, jogada pelo lado esquerdo, cruzamento na área, o Ketteler acabou definindo o empate no primeiro tempo. Claro, todo mundo esperando o segundo tempo vai ser explosivo, porque as duas equipes viriam para decidir. E não deu outra. A Espanha veio com maior intensidade de jogo, com muito dinamismo, com a saída de bola perfeita, a quantidade de passes acertados é algo que impressiona. O índice de aproveitamento nos passes da Espanha é espetacular, muito bom, mais de 80%, muito pouco passe errado, muita movimentação ofensiva, jogadores que não guardam uma posição fixa lá na frente e a definição do jogo com a equipe da Bélgica perdendo o Courtois, o grande goleiro, o melhor goleiro do futebol mundial, saiu contundido, acabou prejudicando a Bélgica, porque exatamente o goleiro que entrou falhou no momento do segundo gol da Espanha, que aconteceu aos 88 minutos, chute de fora da área, ele podia ter espalmado, tocado, não, ele tentou segurar, soltou nos pés do Merino, dentro da pequena área, o Merino não perdoou, 2-1 Espanha, Espanha classificada para a primeira semifinal dessa Copa do Mundo. França de Mbappé versus a Espanha de Yamal. Um jogo que vai ser, sem dúvida alguma, extraordinário. Vamos conhecer hoje duas partidas, dose dupla de emoção nessa Copa do Mundo. Hoje, entre as duas seleções, as quatro seleções que vão disputar essas duas vagas. Primeiro, às 18 horas, Noruega e Inglaterra. É um jogo sem favoritos. A Inglaterra, apesar de mais cancha, apesar de ter um time mais rodado, mas vai enfrentar uma Noruega muito perigosa. E o Brasil sabe bem disso. Foi eliminado pelo gigante chamado Haaland, que estará em campo hoje, mais uma vez, a serviço das jogadas aéreas. 1,95m, é oportunista, se posiciona bem e sabe finalizar também com as pernas, não é só de cabeça não. Então é um jogo complicado, um jogo sem prognóstico, a ser decidido em pequeníssimos detalhes. Depois, às 22 horas, Argentina e Suíça. Outra partida que vai apontar um semifinalista. A Argentina tem um leve favoritismo, é superior à Suíça, tem jogador que desequilibra, Lionel Messi, e a Suíça é aquele futebol quadrado, um futebol de 10 homens atrás da linha da bola, contra-ataque, cruzamento na área e mais nada, só isso. Mas é muito eficiente, é um time perigoso, é um time que vem surpreendendo nessa Copa do Mundo. Desses jogos sairão os dois semifinalistas que vão se juntar à França e Espanha e formando uma semifinal sensacional de uma Copa do Mundo que apresenta aí, nessa fase, seleções classificadas para as semifinais, sem dúvida alguma, de uma intensidade e dinamismo muito grande, dinamismo de jogo, a velocidade de transações, precisão nos passes, movimentação constante. Esse é o padrão desses jogos da Copa do Mundo. É movimentação constante e orquestrada desses jogadores. Parece, na verdade, às vezes até a gente chega a ter a impressão que é um futebol de videogame. Tamanha a beleza dos movimentos e dentro de campo. Magia, criatividade das equipes, é de fazer inveja a todos nós brasileiros. Toda essa plasticidade e criatividade dentro de campo nos oferece espetáculos memoráveis, inesquecíveis. Essas partidas, sem dúvida alguma, deveriam ser eternas, jamais terminar, porque encanta todos nós torcedores. Vai deixar muita saudade, sem dúvida alguma, esta Copa assim que ela terminar. Pelo menos essa é a nossa opinião neste sábado, de dois super jogos desta Copa que vão apontar mais semifinalistas. Um abraço a todos. Tchau, tchau, amigos.
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Aquele abraço, torcida brasileira ligada nessa Copa do Mundo extraordinária aqui na Rádio Acesa FM. Copa do Mundo, emoção demais da conta, porque ontem tivemos Espanha e Bélgica decidindo o primeiro semifinalista desta Copa do Mundo, que iria enfrentar a França. França só esperando. Deu Espanha 2-1 na Bélgica, jogo disputadíssimo, muito disputado e decidido em pequenos detalhes. Primeiro tempo, Espanha com muita posse de bola, 65% de posse, a Bélgica esperando para sair nos contra-ataques. O primeiro gol aconteceu aos 30 minutos através do Ruiz, em jogada trabalhada do ataque da Espanha, e o gol de empate aos 41 minutos num contra-ataque, jogada pelo lado esquerdo, cruzamento na área, o Ketteler acabou definindo o empate no primeiro tempo. Claro, todo mundo esperando o segundo tempo vai ser explosivo, porque as duas equipes viriam para decidir. E não deu outra. A Espanha veio com maior intensidade de jogo, com muito dinamismo, com a saída de bola perfeita, a quantidade de passes acertados é algo que impressiona. O índice de aproveitamento nos passes da Espanha é espetacular, muito bom, mais de 80%, muito pouco passe errado, muita movimentação ofensiva, jogadores que não guardam uma posição fixa lá na frente e a definição do jogo com a equipe da Bélgica perdendo o Courtois. O grande goleiro, o melhor goleiro do futebol mundial, saiu contundido, acabou prejudicando a Bélgica, porque exatamente o goleiro que entrou falhou no momento do segundo gol da Espanha, que aconteceu aos 88 minutos, chute de fora da área, ele podia ter espalmado, tocado, não, ele tentou segurar, soltou nos pés do Merino, dentro da pequena área, o Merino não perdoou, 2-1 Espanha, Espanha classificada para a primeira semifinal dessa Copa do Mundo. França de Mbappé versus a Espanha de Yamal. Um jogo que vai ser, sem dúvida alguma, extraordinário. Vamos conhecer hoje duas partidas, dose dupla de emoção nessa Copa do Mundo. Hoje, entre as duas seleções, as quatro seleções que vão disputar essas duas vagas. Primeiro, às 18 horas, Noruega e Inglaterra. É um jogo sem favoritos. A Inglaterra, apesar de mais cancha, apesar de ter um time mais rodado, mas vai enfrentar uma Noruega muito perigosa. E o Brasil sabe bem disso. Foi eliminado pelo gigante chamado Haaland, que estará em campo hoje, mais uma vez, a serviço das jogadas aéreas. 1,95 m, é oportunista, se posiciona bem e sabe finalizar também com as pernas, né? Só de cabeça não. Então é um jogo complicado, um jogo sem prognóstico, a ser decidido em pequeníssimos detalhes. Depois, às 22 horas, Argentina e Suíça. Outra partida que vai apontar um semifinalista. A Argentina tem um leve favoritismo, é superior à Suíça, tem jogador que desequilibra, Lionel Messi, e a Suíça é aquele futebol quadrado, um futebol de 10 homens atrás da linha da bola, contra-ataque, cruzamento na área e mais nada, só isso. Mas é muito eficiente, é um time perigoso, é um time que vem surpreendendo nessa Copa do Mundo. Desses jogos sairão os dois semifinalistas que vão se juntar à França e Espanha e formando uma semifinal sensacional de uma Copa do Mundo que apresenta aí, nessa fase, seleções classificadas para as semifinais, sem dúvida alguma, de uma intensidade e dinamismo muito grande, dinamismo de jogo, a velocidade de transações, precisão nos passes, movimentação constante. Esse é o padrão desses jogos da Copa do Mundo. É movimentação constante e orquestrada desses jogadores. Parece, na verdade, às vezes até a gente chega a ter a impressão que é um futebol de videogame. Tamanha a beleza dos movimentos e dentro de campo. Magia, criatividade das equipes é de fazer inveja a todos nós brasileiros. Toda essa plasticidade e criatividade dentro de campo nos oferece espetáculos memoráveis, inesquecíveis. Essas partidas, sem dúvida alguma, deveriam ser eternas, jamais terminar, porque encanta todos os nossos torcedores. Vai deixar muita saudade, sem dúvida alguma, esta Copa assim que ela terminar. Pelo menos essa é a nossa opinião neste sábado, de dois super jogos desta Copa que vão apontar mais semifinalistas. Um abraço a todos. Tchau, tchau, amigos.

0: É, gente, amiga do rádio, programa Sábado à Tarde, eu sou Albânio Valério, você liga, você participa comigo através do nosso WhatsApp, o 992406352, participando aqui com a gente através do WhatsApp. Lembrando você, meu amigo, minha amiga, você pode mandar a sua mensagem, o seu pedido, a sua reclamação através do nosso WhatsApp de segunda a sexta-feira, a hora que você quiser. Nossa rádio fica aí no ar 24 horas por dia. E o nosso amigo aqui, o Marcelo, nosso amigo cunhado lá do site de Barra Mansa. Marcelo mandando aí, falando pra gente sobre a seleção brasileira. E aí, Marcelo, o que você achou aí da seleção brasileira, meu amigo?
1: É, eu acho uma decepção. Acho que o Brasil falta muita garra ainda nos jogadores brasileiros. Você vê a Argentina ontem, atrás do placar, com raça, sangue, vontade, virou o jogo. O Brasil, você viu os jogadores, parece que tá ali muito de vitrine, sabia? Aí agora quero culpar fulano, ciclano. E eu acho que tem que manter o técnico também, durante esses mais 4 anos aí, até 2030, né? Pra ele poder pegar essa nova safra de jogadores aí e montar um time como se fosse time de clube, né? Que já ficar entrosado, que o time, a maioria aí, joga já anos junto, né? Aqui do Brasil, troca técnico toda hora, troca time, jogador toda hora. Aí você não tem um time base, um time fixo, entendeu? E eu acho que tem que valorizar mais os jogadores aqui do país também, sabe? Porque os lá de fora não querem correr muito assim como os daqui, que tem vontade de jogar mesmo, de crescer para ir para fora, entendeu? Eu acho que tem que valorizar mais os jogadores brasileiros também. E a seleção que tinha que ir, mais ou menos, era isso mesmo, entendeu? É, só que um time tem que perder, né? E o time de lá jogou com mais raça, né? A Noruega. E hoje também não tem seleção fraca mais, não. Você vê, toda seleção que tá jogando aí tá dando trabalho. Você vê, a Alemanha foi eliminada e os caras estão correndo igual outras seleções aí de grande porte, como França, Espanha, Inglaterra, entendeu? E esse ano, de repente, pode dar uma zebra aí, rapaz. Mas vamos continuar torcendo, né? Ficamos tristes que já vamos para 30 anos já sem a Copa do Mundo, né? Sem ser que ele está campeão de novo aí. Mas aí fica valendo a concorrência, né? E espero que mantenha o mesmo técnico ainda e comece agora a trocar a safra nova para poder estabelecer um time e manter um time só e o mesmo técnico, para poder ficar um time entrosado, entendeu? Sempre quando jogar já ficar entrosado. Mas tá bom aí, um grande abraço e vamos torcer pro melhor aí.
0: O programa Sábado à Tarde, eu sou Albânio Valério, meu amigo Adriano Martins do Radinho. 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

0: É, gente, amigo do rádio, eu sou o Bando Valério. Estamos aqui, pessoal, participando com a gente através do nosso WhatsApp, o 992-406352. O nosso amigo Rogério, lá de São José dos Campos, mandando aqui pra gente a opinião dele sobre essa seleção de empresário. Vamos lá, meu amigo Rogério Lima, São José dos Campos.
1: E aí, rapaziada, aqui é Rogério de São José dos Campos, mais conhecido como Tola de Penedo, mas agora estou em São José dos Campos. Em relação à seleção brasileira, eu sou um cara ignorante no assunto, mas tem muita coisa errada aí. A seleção joga legalzinho, coisa e tal. O Neymar deveria ter entrado antes. Ele foi pra segurar uma bomba nas costas, ainda meteu um golzinho lá e coisa e tal. O outro menino, que eu esqueci o nome dele, perdeu um pênalti. O Messi também perdeu, mas o Messi carregou a Argentina nas costas. Mas já tem transação aí mostrando que a Argentina também teve fraude. Essa FIFA, esse monte de canalhada que tem aí, essas canalices todas, isso aí tá dando complicado o negócio. Mas é o seguinte, eu gosto da seleção, mas não tava com muita fé não. Porque eleição realmente que eu gostava mesmo é da época do Ronaldinho Gaúcho, né? E aí, se botasse ele, por exemplo, aí, era bem provável que ele ainda fazia pelo menos 4 ou 5, porque o cara é o cara. Então é isso aí, rapaziada. Vamos torcer agora para outra Copa que tem em 4 de outubro, né? Essa Copa, sim, essa é para torcer mesmo de verdade. Então fica assim. Então, rapaziada, um abraço aí para vocês. Do programa do sábado à tarde. Show! Delícia! Rapaziada, legal! Um abraço grande! Deus abençoe vocês aí. Sucesso!
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1: Não se esqueça de piscar os olhos na frente da tela do computador. Você é daqueles que trabalha horas a fio na frente do computador? Sua vista deve ficar bem cansada, hein? Para o oftalmologista Maria José Carrari, do Instituto de Moléstias Oculares de São Paulo, quanto mais luz na tela do micro, mais cansada sua vista vai ficar.
2: A luminosidade da tela do computador, ela provoca um cansaço maior, porque a pupila tende a se fechar no ambiente muito iluminado. E esse fechamento da pupila, ele provoca um cansaço da musculatura ali da íris, né? Que é a estrutura que fecha aí a pupila. Então, muitas horas olhando aquela claridade, a estrutura também está cansada, provoca um cansaço maior, sim, agrava os sintomas. Então, ou usar uma luminosidade mais baixa, ou usar esses protetores de tela, também é o ideal. E de preferência, a pessoa que usa o computador à noite, não ficar só com a luz do computador. Procurar ter uma luz indireta, uma luz acesa, um abajur, uma luz que ilumine o ambiente e não fique só com a luz do computador.
1: A doutora Maria José dá também um aviso importante. Não se esqueça de piscar os olhos na frente da tela.
2: É, com certeza. O movimento de piscar o olho é um reflexo, né? A gente não pensa para piscar o olho, isso é reflexo. E a função aí do piscar é lubrificar a córnea, manter a córnea úmida. Qualquer, tanto no computador como televisão, qualquer coisa que a gente fique com o olhar fixo, com a atenção presa, diminui o reflexo de piscar. Então precisa sim lembrar de piscar quando está no computador, lubrificar melhor a córnea e o uso do colírio, lágrima artificial, né? O colírio também é bom sempre usar sob orientação de oftalmologista, porque não é qualquer colírio que pode ser usado, não é qualquer colírio que vai servir como lubrificante. Então procurar o oftalmologista, usar a indicação certa.

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gente, amiga do rádio, sou eu, Antônio Valério. Infelizmente, galera, o nosso programa de sábado hoje...

programa de sábado hoje. O pessoal participou com a gente através do nosso WhatsApp, participar aqui direto com a gente através do nosso WhatsApp, o 992406352. O pessoal falou muito da seleção brasileira. Essa seleção brasileira indigesta, diga-se de passagem. É, caiu, caiu.

É, dançou feio. Que coisa, a galera que falou. Muito obrigado a você, meu amigo, minha amiga, que participou comigo desse programa, sábado à tarde. Lembrando sempre a você, se for dirigir, não beba. Até sábado que vem, se Deus quiser e assim permitir. Agradecendo a você, ouvinte Rádio Acesa 87,5 FM. Não esquecendo de mandar aí um meu grande abraço a toda a comunidade do bairro Açu de 1, 2, 3 e 4, a nossa querida Rádio Acesa aí com Xaxá, meu amigo Adriano Martins, também com Marco Gonçalves. Lembrando sempre, todos os sábados estamos aqui também no programa Entre Nós. Galera, se Deus quiser, sábado que vem, tô de volta com o programa Sábado à Tarde. Até lá.

dia 11 de julho, hoje é dia mundial da população. Fazem aniversário Lúcia Veríssimo, atriz brasileira, e Netinho de Paula, cantor e apresentador. Voltar no tempo, foi no ano de 1935 que um decreto do governo fechou a Aliança Nacional Libertadora, que reunia as correntes antifascistas e tinha como presidente de honra Luiz Carlos Prestes. Em 1967, o primeiro grupo de participantes do projeto Rondon, com 27 universitários, partiu da cidade do Rio de Janeiro com destino a Rondônia. Em 1979, a Comissão Nacional de Energia congelou a importação de petróleo em 960 mil barris por dia e favoreceu o aumento da produção nacional. Amanhã a gente volta com mais Agenda do Rádio pra você. Até lá!

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4: Muito bem, senhoras e senhores, estamos chegando com mais uma edição do Planeta Aerodisco. Eu sou MC Carlos Cantão, muito prazer, e vamos aqui na segunda semana do mês de julho, reta final aí da Copa do Mundo. O Brasilzão já pulou fora, né? Mas a Copa do Mundo segue, o que vale é a força do esporte aí. Vamos continuar na torcida, que uma hora dá certo, né? E se não der certo, a gente tenta outra vez, não tem jeito. Vamos lá, vamos começar a programação de hoje do nosso Planeta Aerodisco, cheio hoje, recheado de flashbacks legais aí dos anos 80, músicas Aerodisco, esse estilo musical fantástico que a galera adora, coleciona, procura e marcou gerações, e ainda são músicas sensacionais pra gente ouvir aqui, certo? Vamos começando, bom final de semana a todos, sejam bem-vindos. Planeta Aerodisco está no ar a partir de agora. Nesse bloco tem Fancy para começar, com um bolero versão 12 polegadas, uma versão estendida bem legal para você.

0: Esta foi a loirona Sissy Cat Caos e o Arlie Monk remix, versão remix, tá? E teve também a Sabrina, Sabrina aquela do Boys Boys, só que aqui ela tá cantando a música do Rod Stewart, da I Think I Am Sexy. É de 1988 essa versão, tá? A Sabrina fez aí uma versão euro de um sucesso do Rod Stewart, ficou bem legal e a gente trouxe aqui pra você conhecer, ou quem não conhece ainda, quem não conhece ainda conheceu, quem já conhecia matou saudade, certo? Voltamos depois dos comerciais, é o Planeta Eurodisco no ar.
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1: Planeta Eurodisco é aquele compromisso de trazer para você sempre o melhor das pistas de dança dos anos 80 e os remakes, as regravações, as versões novas, né? Então, para você que curtia as famosas discotecas, as domingueiras à tarde aí, vamos relembrar agora aqui algumas músicas que você curtia junto comigo. Eu também fui de domingueira, ia nos domingões, daí nas casas que abriam domingo. Era assim, né, gente? Nos domingos abria às 2 da tarde e até às 7 da noite. Era domingueira da discoteca, né? Onde a molecada ia lá para se divertir. Mais ou menos assim. Pergunta pro seu pai, pra sua mãe aí, que eles me contam como era legal essas tardes de domingo nas discotecas. Agora vamos trazer um bloco especial aqui, euro e pop e dance, né, dos anos 80 para você. Stacey Kitt of Hearts, Me Commission, How Are You e Michael Brown, So Many Little Time. 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

0: Mico Mission, How Are You? Esse aqui é Euro Raiz, né? O Mico Mission, que tem música nova aí. De vez em quando a gente toca a música nova dele com o Gigi D'Agostino. Lançou agora esse ano e tá um sucesso aí nas paradas, né? No Brasil a gente não ouve muito, porque aqui o Brasil predomina a música sertaneja na maioria das emissoras, né? Mas as poucas emissoras pop que tocam o pop estão tocando aí a música do Gigi D'Agostino, que voltou numa roupagem aí com o Mico Mission. Muito legal a música, a gente toca de vez em quando. Essa aqui é o clássico dele, né? O maior sucesso do Mico, o How Are You? Beleza? Voltamos depois do intervalo comerciais, do intervalo comercial, com mais Planeta Eurodisco.
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0: conhecem esta modinha romântica, mas poucos sabem que o autor é Carlos Gomes, que nasceu em Campinas, São Paulo. Foi com o pai, regente de banda, que ele aprendeu música. Começou a compor aos 15 anos. Ele vai para São Paulo aperfeiçoar os estudos musicais, depois para a capital, o Rio de Janeiro. É matriculado no conservatório do autor do hino nacional, Francisco Manuel da Silva, que encomenda ao jovem músico uma cantata. A música recebe uma medalha de ouro do imperador Pedro II. Aos 24 anos, é nomeado regente da Ópera Nacional. E apresenta sua primeira ópera, A Noite no Castelo. Sucesso. A segunda, Joana de Flandres, alcança sucesso ainda maior. Recebe do imperador uma bolsa de estudos e vai para Milão, na Itália. Na época, o maior centro musical do mundo. Aos 30 anos, recebe o título de maestro compositor. É nas ruas de Milão que Carlos vê a distribuição de um folheto de O Guarani, romance de José de Alencar. Ele percebe no texto os ingredientes dramáticos e poéticos de uma ópera. Era o argumento brasileiro que o músico tanto queria. O romance conta a história de amor entre a Branca Cici e o Índio Peri. O Guarani estreia no Teatro Scala de Milão em 19 de março de 1870. Sucesso absoluto. Carlos Gomes recebe do rei da Itália, Vítor Emanuel, a Ordem da Coroa. No Brasil, a estreia é no Teatro Lírico Provisório no Rio, em 2 de dezembro do mesmo ano, dia do aniversário de Pedro II. O imperador assiste ao espetáculo e, entusiasmado, concede ao músico a Ordem da Rosa. Carlos compõe muito. Passa mais tempo na Itália do que no Brasil. São cerca de 50 obras que passam pelas músicas sacra, cantata, modinha e ópera. Em 1888, dedica a princesa Isabel O Escravo, com argumento abolicionista, considerada sua melhor música. Carlos volta para o Brasil em 1895 e assume o cargo de diretor do Conservatório de Música de Belém, no Pará. Mas estava doente, com câncer na boca. E morre pouco tempo depois, aos 60 anos. História Hoje. Pesquisa, redação e locução, Yara Selva. Sonoplastia, Messias Melo.
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2: Beleza, beleza, beleza. Estamos aqui com o Planeta Eurodisco, MC Carlos Cantonte fazendo companhia. Nosso contato é o 47 98909 0811. 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Você fala direto comigo, MC Carlos Canton, aqui do Planeta Eurodisco pra você. Vamos a mais um bloco? Estamos ainda viajando aqui no finalzinho dos anos 80. Final dos anos 80, não chegamos ainda nos anos 90. Esse bloco aqui vai ter Sig Sig Sputnik, Plaza e Koukan. O Plaza e o Sig Sig Sputnik são da Europa, tá? E o Koukan é do Canadá. Mas o som é muito parecido aí com a música que vem da Europa. Então vamos curtir aí mais três. Só a

0: Fechamos com I Beg Your Pardon, Cole Can, uma versão remixada oficialmente pela própria dupla, né? É uma dupla, Cole Can, eram dois caras aí que fizeram um sucesso tremendo no finalzinho dos anos 80, quando a música eletrônica estava começando a dar os primeiros passos aí no Batistaca, né? É, mas as músicas dos anos 80 são bem diferentes. Depois virou para os anos 90, aí é outra história. Gostou do bloco? Então fica por aí, já estamos de volta com o Planeta Eurodisco, explorando os anos 80, explorando os anos 90, o ano 2000 e o estilo musical que mais agrada a galera que gosta de flashback no mundo. Planeta Eurodisco, volta já!
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2: 3:29.
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0: Lula afirmou que o Brasil pretende investir no desenvolvimento de terras raras e minerais críticos para agregar valor à produção nacional e reduzir a dependência tecnológica. Durante reunião com representantes do setor, disse que o país quer deixar de exportar apenas matéria-prima e anunciou a criação de um conselho voltado ao desenvolvimento tecnológico da área. A Polícia Federal investiga um suposto esquema para influenciar o debate nas redes sociais em favor do Banco Master e seu controlador Daniel Vorcaro. Segundo a PF, a estratégia previa a contratação de influenciadores, jornalistas e veículos de comunicação para divulgar conteúdos favoráveis ao banco e críticas ao Banco Central. As conclusões embasaram uma decisão do ministro do STF, André Mendonça, que autorizou buscas contra um publicitário apontado como articulador do esquema. A defesa de Vorcaro ainda não se manifestou. A Federação União Progressista, formada por União Brasil e PP, não deve apoiar nacionalmente a pré-candidatura de Flávio Bolsonaro à presidência. A decisão foi motivada por desgastes recentes com lideranças dos partidos e pela pressão de diretórios estaduais, que defendem liberdade para definir apoios locais. Apesar disso, os diretórios poderão escolher seus candidatos em cada estado. Neste final de semana, o INSS realiza um mutirão de perícias médicas para atender cerca de 17.800 segurados em 47 localidades de 18 estados e no Distrito Federal. Os atendimentos serão destinados a pessoas que já aguardavam avaliação para benefícios por incapacidade e a maioria será feita por telemedicina. Todos os segurados convocados para a realização da perícia médica federal foram informados por mensagem de SMS no celular cadastrado no momento em que o novo pedido de benefício foi iniciado pela internet. O Giro de Notícias é uma produção da Agência Rádio Web. Texto e apresentação Cassie Balog. Edição Thiago Pedruzzi.
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9: Vamos nessa, continua o Planeta Eurodisco pra você nesse super final de semana. Brasil já caiu fora da Copa, né? É, e você continua na Copa aí? Conta pra nós aqui, 47 98909 0811. Fale direto aqui com a produção do Planeta Eurodisco. Queremos saber aí, será que vai ganhar um time sul-americano? Será que vai dar Argentina? Colômbia? É, são os países sul-americanos que ficaram aí na disputa, né? Certo. Então vamos lá. Copa do Mundo mexe com o coração de muita gente, né? Ou será que será um time europeu que vai levar dessa vez? Quem sabe um africano, né? Vamos ver, vamos ver, vamos ver. Vamos assistir até o último jogo, não adianta. A emoção do futebol contagia a gente, né? Enquanto isso, nós vamos por aqui com o Planeta Eurodisco, trazendo para você agora, nesse bloco, umas versões remixadas aí. É, tudo coisa nova, tá, gente? Músicas antigas remixadas para o ano de 2025, 2026. Esse bloco aqui tá sensacional. Aumenta o volume.
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0: Modern Talking Stale, ou seja, o Modern Talking atual, né? É uma dupla muito parecida, tem a voz quase igual, a aparência é igual e fazem músicas novas como Modern Talking Stale, uma vez que os dois artistas lá do Modern Talking original não se falam mais já faz mais de 10 anos, né? Os caras brigaram feio. Aí saiu o Modern Talking Stale e tá metendo ficha aí com música boa pra caramba. Essa Disco Hermes aqui é uma das músicas deles novas, não é regravação, não são aqueles clássicos, é uma música nova, tá? Curtiu aí? Gostou? Modern Talking Stale, procura aí, tem muito material deles na internet. A gente toca aqui o maior sucesso deles, que atualmente toca na Europa, tá? É, o pessoal não vai desistir do Modern Talking nunca. É o maior, né? É o maior do Eurodisco de todos os tempos, com certeza, o Modern Talking. Planeta Eurodisco volta já com você nesse segundo final de semana aqui do mês de julho, trazendo muito mais pra você. Fica por aí.
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1: Olá pessoal, Almanac Musical no ar, por aqui Eduardo Maidana e hoje nós falamos de Losing My Religion, canção da banda de rock alternativo R.E.M. A faixa é o primeiro single escrito para o sétimo álbum de estúdio da banda, Out of Time. A música é a que fez mais sucesso na história da banda, chegando a figurar na quarta posição da Billboard Hot 100. A canção é vencedora de 2 prêmios Grammy. Losing My Religion foi lançada em 19 de fevereiro de 1991 nos Estados Unidos. A música ficou durante 21 semanas na Billboard Hot 100 americana, além de figurar na 19ª posição no Reino Unido, 16º e 11º lugar nas paradas do Canadá e da Austrália, respectivamente. E a gente recorda agora.

0: musical de hoje fica por aqui. Até nossa próxima edição. Tchau.
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3: Bora lá, rapaziada, bora lá, moçada. Alô, você que tem entre 30 e 50 anos, tenho certeza que você lembra muito bem de todas essas músicas que nós tocamos aqui semanalmente no programa Planeta Eurodisco para todo o Brasil. São centenas de emissoras retransmitindo esse programa, tá? Tá rolando no Brasil inteiro, então avisa todo mundo aí que tem Planeta Eurodisco toda semana para você curtir só as melhores aqui com o MC Carlos Canton, sempre fazendo a melhor seleção para você. Agora vamos fazer nosso bloco Batistaca anos 90. Vamos lá? Todo mundo pronto aí? Então aumenta o volume que tá chegando Technotronic Kraftwerk, que é dos anos 70, só que a versão que a gente trouxe aqui de Radioactivity, um dos grandes sucessos do Kraftwerk dos anos 70, remixado pros anos 90, e vamos fechar o bloco com W

0: Hair Up Glass na versão Club Mix, a versão estendida para você, fechando mais uma sequência. Esse foi o bloco Batistaca. Lembrando aí das músicas dos anos 90 no programa Planeta Eurodisco, que volta já.
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0: Bora lá, pessoal, vamos ao final do nosso programa. Isso, nosso Planeta Eurodisco está chegando ao final nesta segunda semana, segundo final de semana do mês de julho, e temos um mês inteiro ainda pela frente. Todo final de semana na sua rádio FM favorita em todo o Brasil, você ouve esse programa que é nacional, toca em dezenas, centenas de rádios aí para você ouvir e matar saudades dos flashbacks das músicas legais aí dos anos 80, principalmente o nosso forte aqui que é o Eurodisco. Agora vamos trazer Euro Raiz aí para fechar a sequência, né? Alphaville, Sounds Like a Melody. Essa música é sensacional. Presta atenção aí no finalzinho dela, onde há uma sequência de violinos e sintetizadores que deixam essa música maravilhosa e única. Depois vai ter Bad Boys Blues. Bad Boys Blues. Bad Boys Blue, falar certinho aqui, né? Kiss You Over, uma versão bem legal, e ainda a Brian Ice and Talk to the Night, versão exclusiva aqui do programa.
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1: Com o Brian Ice Talking to the Night, nós fechamos o nosso programa. Essa versão você só ouve aqui no Planeta Eurodisco, exclusiva do programa. É, nós compramos aqui o vinil dele, onde vinham 5 versões da música, e passamos aqui pro computador, né? Remasterizamos e colocamos aqui para tocar para você essa versão chamada Swedish Remix. É uma versão exclusiva aí dessa música, que é um sucesso do Eurodisco total. Um bom final de semana a todos, bom início de semana, excelente sequência aí no mês de julho. Nós voltamos semana que vem com mais um Planeta Eurodisco. Um abraço aqui do MC Carlos Canton, do Jet, da Jet Music, aí onde você pode pôr sua música para tocar no Brasil inteiro, hein? Não esqueça, você que é cantor, compositor, quer lançar sua música, faça com a Som Jet. Informações aqui comigo no 47 98909 0811. 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O Jet aí tem experiência de mais de 50 anos em divulgação de músicas, né? Não, 50 exagerei, né? 30 anos, né, Jet? 30 anos aí divulgando música no Brasil e sabe como fazer, sabe os caminhos para sua música chegar às paradas de sucesso. Um grande abraço a todos. Voltamos a semana que vem com mais um programa Planeta Eurodisco. Tchau e até lá.
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3: 4:40.
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Fatos históricos e jornalísticos. Vamos voltar no tempo? Foi no ano de 1935 que um decreto do governo fechou a Aliança Nacional Libertadora, que reunia as correntes antifascistas e tinha como presidente de honra Luiz Carlos Prestes. Em 1967, o primeiro grupo de participantes do projeto Rondon, com 27 universitários, partiu da cidade do Rio de Janeiro com destino a Rondônia. Em 1979, a Comissão Nacional de Energia congelou a importação de petróleo em 960 mil barris por dia e favoreceu o aumento da produção nacional. Amanhã a gente volta com mais Agenda do Rádio pra você. Até lá!

0: chegando, tá começando. Muito bom ter você junto conosco aqui na nossa rádio e esse programão que já é sucesso. Claro, só fala de sucesso, tem que ser sucesso. No ar então o Top 10 Brasil, com as mais tocadas no Brasil e no mundo. A gente faz um milkshake aqui com as melhores músicas e pra animar, claro, o seu fim de semana, você aí que tá trabalhando, você que tá folgando, você que tá de férias, você que tá de boa junto com a família ou quem sabe ao lado do seu avô, acompanhando a programação mais amada de toda a cidade, de toda a região. Valeu o carinho, hein? A nossa rádio pensa muito em você, em trazer sempre os melhores conteúdos. Eu quero saber de onde que você nos acompanha. Manda aí um oi pra gente nas redes sociais aqui da emissora. Muito prazer, eu sou o Renato Neves, o seu amigão aqui do rádio e a gente segue juntos, trazendo muita música boa, qualidade, inovação e o nosso jeito aí de fazer FM que só a gente tem. Vamos lá começar o programa? Tá no ar então o Top 10 Brasil.
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0: No 10º lugar de hoje tem Ed Brito e Samuel, Romance Rosa.

0: gostou, faz barulho!
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2: Em oitavo lugar tem o som do Cleiton e Romário. Não Namora, participação do Zé Neto e Cristiano.

0: barulho. Em intervalo pequenininho, pessoal, a gente volta já já trazendo muito mais músicas de animação no nosso jeito de fazer FM, de comunicar, no jeito que só a gente tem. Não sai daí não, que eu conto com você ainda.
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3: E aí, já de volta, trazendo alegria, muita música, muito sucesso. Programa Top 10 Brasil. O meu grande abraço a você, amigo ouvinte, onde quer que você esteja, para onde quer que você vá, o Brasil inteiro conectado através da Rede Mundial de Computadores. Alô você em casa, no carro, no trabalho, a você dono de casa, chefe de família, a você amigo patrão, gerente, funcionário, cliente amigo, a você folgando no fim de semana, a você trabalhando no fim de semana. É tanta gente boa, muito bom ter você junto conosco, hein? Mais uma vez, prazer, eu sou o Renato Neves, o seu amigão aqui do rádio, e a gente segue unidos, trazendo o melhor da música dentro do Top 10 Brasil. Simbora com a segunda colocação de hoje, tem o som do Eduardo Costa, Imagina Eu, Medalha de Prata.
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chegando o primeiro lugar de hoje. Medalha de ouro tem Bruno Rosa. Atriz demais, participação do Murilo Huff. Bora acompanhar agora.

Finalzinho então do Top 10 Brasil, agora vem chegando o Top Mundo, as mais tocadas lá fora do Brasil. Você também fica atualizado aqui, ó, no programa que é sucesso. Deixa você muito bem informado de tudo.

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1: Após o Top Mundo, a gente acompanha as mais pedidas, aquelas mais visualizadas no YouTube, as mais tocadas nas principais plataformas aí digitais. Se você quer ficar bem atualizado, tá no programa certo, no horário certo, na rádio certa, fica pra nós, com o cara certo também. Aumenta o som que as mais pedidas já estão no ar.
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1: Finalzinho do horário, meu amigo, minha amiga, só resta agradecer a você o carinho, o rádio ligado, a participação. A gente se encontra agora somente no próximo fim de semana, trazendo uma edição legal, muita música boa e esse jeito de comunicar que só a gente tem, com alegria, com simpatia e você do outro lado, que é muito mais importante. Beijo pra todo mundo, muito obrigado pelo carinho, semana que vem tem mais.
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8: 5 horas e 35.

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9: 6:38.
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Tá na boa, somzão de 1982 pra matar a saudade, o grande e eterno Michael Jackson, Billie Jean. Essa tá estourada, entrou no top 1 do Spotify recentemente por conta do filme Michael, que tá fazendo o maior sucesso, é recorde de bilheteria em diversos países, inclusive aqui no Brasil. Eu já fui ao cinema assistir, valeu demais. E você, já foi? Conta pra gente aí na internet, conta pra gente nas redes sociais, tô aguardando pra ver, beleza? Passou por aqui ainda o Hunter X, as guerreiras do K-pop com Golden. Também passou por aqui nessa sequência o Jota Quest, o Tim Maia, Acende o Farol, a primeira Taylor Swift com The Fate of Ophelia. Obrigado pela sua companhia, pela sua conexão, pela sua sintonia. Você que nos ouve no rádio, no site, no aplicativo, tá todo mundo ligado, curtindo o nosso Soda Pop, que por aqui continua com muito mais música boa. Agora tem Ariana Grande com Hey There, I Made You Love Me.

0: Public Music é o nosso oxigênio. Rolou por aqui também o Bruno Mars, I Just Mind. Ouvimos por aqui também a Ariana Grande. Bela canção, Hey There, I Made You Love Me. Já já depois do intervalo, tô de volta, tem muito mais música legal, tô trazendo na próxima sequência, tem Ed Sheeran. Vem por aqui pra rolar na nossa programação a nova da Madonna, tem muita coisa legal pra rolar, tá? Fica por aí, não troca de sintonia. O Soda Pop volta em seguida com muito mais música.
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é a princesa do pop, Britney Spears, de 2003, Toxic, para você ouvir aqui no nosso Soda Pop. Canção essa que levou inclusive o Grammy de música de melhor música dance pop do ano de 2003. Ouvimos também a rainha do pop, a Madonna, com uma de suas pupilas, a Sabrina Carpenter, com Bring Your Love. Essa música tá tocando demais e faz parte do novo álbum da Madonna, que ainda não saiu, viu? É aguardar pra ver se o novo álbum, mas por enquanto algumas canções já foram liberadas e a gente vai curtindo e degustando. Passou por aqui também Vitor Clay de novo e a primeira é Tiran com Azizão. Muito obrigado pela sua companhia e audiência, uma ótima experiência sonora pra você, um ótimo final de semana, é um prazer ter você por aqui ligado no Soda Pop. Capricha no volume, mais música chegando. Agora tem Lola Young, Messi.

0: Harry, Alex Warren, pra passar a régua e fechar assim mais uma edição do nosso Soda Pop. Rolou por aqui ainda Isa, Caos e Sal, e a gente ouviu também a Loli Young com Messi. Por hoje era isso, senhoras e senhores, obrigado pela parceria e audiência. Votos de uma semana espetacular e abençoada. O Soda Pop volta no próximo fim de contigo. Valeu a parceria, tudo de melhor, tamo junto. Até a próxima edição, tchau.
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programa Planeta Hits, por aqui o Wilson Meirelles, e hoje chegando no nosso primeiro final de semana do mês de julho. É isso! Batam palmas porque esse mês maravilhoso chegou. Mês de julho é assim, passa no passar, num piscar de olhos, né? E no estalar de dedos também. Mas vamos aproveitar que é a nossa primeira edição, hein?

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0: é bem isso, né? Já já, eu tô de volta na melhor.
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1: O melhor do sucesso voltou, hein?
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1: Eu fui ali e já voltei.
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1: Na melhor sintonia aqui na sua rádio preferida. Trazendo agora Marcelinho de Lima.

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0: especial fim de semana, aliás, a nossa primeira edição do fim de semana do mês de julho. Julho de 2026, tá bom? Até a nossa próxima edição, se assim Deus quiser. Até a próxima, Brasil. Fui!
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2: 8 horas, 35 minutos.
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1: Boa noite para vocês. Estamos chegando com mais uma edição do programa Master DJ neste sábado, dia 27 de junho de 2026. A partir de agora você fica com uma vibe pop rock e também muita informação sobre música. E a gente vai começar com uma curiosidade. Essa música que a gente vai tocar aqui na abertura do nosso programa de hoje foi lançada em 1981 e chama-se Down Under. Essa música virou praticamente um hino não oficial da Austrália. A música foi tão marcante que chegou a ser usada em campanhas turísticas do país e ajudou a apresentar a cultura australiana para o mundo. Com vocês, Men at Work, a

0: você conferiu a nossa primeira sequência aqui do programa Master DJ, Samuel Rosa, Não Tenha Dó. Antes teve Aztec Camera com Somewhere in My Heart e o Men at Work abrindo o nosso programa com Down Under.
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0: Os Udugurus são considerados uma das bandas mais influentes do rock australiano lá dos anos 80. Apesar de nunca terem alcançado o mesmo sucesso comercial mundial do Inexus, por exemplo, ou do Men at Work, eles influenciaram diversas bandas alternativas nas décadas seguintes. Vamos conferir o som deles aqui no Master DJ.

Crowded House com What Are With You, TNT, banda gaúcha com a música Não Sei, e o Do Gurus com Bittersweet, a primeira desse bloco aqui do MDJ. E a gente vai com mais curiosidade aqui na nossa programação. Formado em 1997, o Detonautas foi uma das primeiras bandas brasileiras a ganhar notoriedade usando a internet como uma ferramenta aí de divulgação. Algo bastante inovador para a época, quando as redes sociais ainda nem existiam. E a gente vai curtir o som deles, que está fazendo maior sucesso no Brasil nesse momento. Rádio Love Nacional.